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1: 9:06.
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0: Escritor e empresário, Adriana Lima, supermodelo e atriz brasileira, e Carlinhos Maia, humorista, ator, influenciador digital e empresário brasileiro. Os fatos históricos foi em 1963 que era lançado nos cinemas norte-americanos o filme Cleópatra, estrelado por Elizabeth Taylor e Richard Burton. Foi o filme mais caro feito na época. Em 1981, primeiro filme da franquia Indiana Jones, Os Caçadores da Arca Perdida, era lançado nos cinemas. Em 1996, uma explosão no Osasco Plaza Shopping em São Paulo matava 42 pessoas e feria 470. E em 2014, iniciava a Copa do Mundo FIFA no Brasil, a 20ª edição deste evento esportivo. A agenda do rádio fica por aqui. Um grande abraço e até a próxima.
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1: Recebi aqui uma mensagem agora de Volta Redonda, Rio de Janeiro, minha querida ouvinte Wanda, nos informando que ouve todo dia o nosso programa em Volta Redonda. Obrigado, viu, Wanda? Obrigado pela mensagem e obrigado também pela audiência.
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2: 9 horas e 30 minutos.

0: de dinheiro e organização criminosa relacionados ao primeiro comando da capital, PCC. E praticamente 6 de cada 10 consumidores brasileiros já aceitam pagar mais caro por alimentos saudáveis. Pelo menos é isso que indica um levantamento inédito da Nielsen, divulgado pela Associação Brasileira de Atacadistas e Distribuidoras, ABAD, que mostra que cerca de 45% já reduziram o consumo de produtos industrializados e 59% gastam mais com itens que contribuem para a saúde.
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2: Medo de relacionamentos ou relacionamentos que nunca dão certo. Uma situação está ligada à outra. Muitas pessoas evitam um namorado ou namorada pelo medo de, mais uma vez, não dar certo. Ou pior, mantém relacionamentos onde não está feliz apenas para não ficar sozinho. Situações que revelam insegurança. A consultora em relacionamentos, Érica Queiroz, explica como acabar com essa situação.
3: Costuma ser uma repetição de comportamento, porque a pessoa fala assim, ah, é porque só comigo não dá certo, né? Então você para pra ver, o fator comum a todos os relacionamentos dela é ela mesma. Então ela sempre repete o mesmo comportamento e por conta disso, obviamente, os relacionamentos não vão pra frente, porque eles sempre acabam tendo o mesmo fim, né? Se a pessoa conseguir se autoavaliar e perceber onde ela tá errando, tudo bem que a partir dali ela começa a se policiar mais, mas a maioria das pessoas tem muita dificuldade em ver isso.
2: Saiba que as pessoas não são perfeitas, mas manter um relacionamento ruim só piora.
3: Porque tem gente que acha que é muito melhor estar numa relação ruim, até para ter alguém para mostrar para a sociedade, porque ela se sente mais aceita assim, mas vive no inferno por não estar feliz com aquele relacionamento e tem o medo de arriscar e buscar uma coisa melhor.
2: E a internet? Será que é saudável buscar um amor nas salas de bate-papo da rede mundial de computadores?
3: É super saudável desde que a pessoa não fique se relacionando somente pela internet, né? Que a pessoa nunca saia com alguém que conheceu pela internet em menos de 2 semanas. Que 2 semanas já é pouco tempo, até, mas é um tempo razoável para você tentar falar com a pessoa. Você fala com a pessoa quase todo dia, ou às vezes todo dia, no final de semana, ver se ela está disponível à noite, porque muita gente é casada fingindo se passar por solteira, então não está disponível nesses horários críticos. Mas também nunca passar de 2 meses, porque aí você já vai idealizando demais o outro e vai ficando só num relacionamento virtual.
2: A consultora em relacionamentos, Érica Queiroz, fala de experiência própria. Aos 38 anos, é casada há 3 anos com um amor que conheceu na internet e hoje ajuda pessoas a criar um perfil seguro na rede.
3: Primeiramente, a pessoa tem que criar um e-mail específico para isso, não misturar com seus e-mails pessoais e principalmente não passar nome e sobrenome no e-mail, né? Aí ela tem que conversar bastante por Skype, MSN, para ir conhecendo outra pessoa, utilizar a câmera, nunca dar dinheiro a quem pedir. Com as conversas gravadas, depois de um tempo, ela refaz as mesmas perguntas para ver se a pessoa dá as mesmas respostas. Porque aí, se ela der respostas diferentes, você já vê que é uma pessoa mentirosa e você tem que tomar cuidados. E também evitar o exibicionismo, porque muita gente declara renda, que coloca fotos ao lado de um carro caro. Você tem que ser super simples, porque senão você pode atrair pessoas que estejam interessadas no seu dinheiro e não em você.
2: Produção e reportagem, Alexandra Fiore.

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1: Hora certa, 9:51.

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5: Olá, Brasil, está no ar o Central de Notícias. E vamos aos destaques desta hora. A maioria das cidades do país ainda não tem ou está iniciando um plano de ação contra o calor extremo. É o que mostra o estudo divulgado pela presidência brasileira na Conferência das Nações Unidas sobre as Mudanças Climáticas de 2025 e pelo Programa das Nações Unidas para o Meio Ambiente. O levantamento integra um mutirão contra o calor extremo e que reúne 258 cidades em todo o mundo, 105 delas no Brasil. Emprego para pessoas com 60 anos ou mais tem crescido no Brasil, proporcionalmente mais do que para outros grupos de população. No entanto, essas vagas vêm acompanhadas de mais informalidade, ou seja, sem carteira e sem proteção trabalhista. Nos últimos 10 anos, o número de pessoas 60 a mais no mercado de trabalho saltou 53% no mesmo período. O tamanho dessa população na sociedade brasileira cresceu 37%.
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2: Estamos chegando com mais um Love Music. O melhor do romantismo chegando no seu rádio. Eu sou a Maria Lima e esse é o programa que faz você se apaixonar. Vem comigo, sejam bem-vindos.
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1: Esse foi mais um bloco do Love Music. Voltamos já.
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2: Na série Curiosidades das Seleções da Copa do Mundo de 2026, neste episódio vamos falar do Catar. E quando a gente fala desse país, muita gente já lembra logo do arranha-céu moderno, carros de luxo e também da Copa do Mundo de 2022. Mas o pequeno país do Oriente Médio guarda curiosidades e tradições que vão muito além disso. Localizado em uma península cercada pelo Golfo Pérsico, o Catar é um dos países mais ricos do planeta, graças às enormes reservas de gás natural e petróleo. Mesmo sendo pequeno em território, o país virou uma referência em modernidade e investimentos gigantescos. A capital, Doha, ele impressiona pelos prédios futuristas, aquelas ilhas artificiais, centros comerciais luxuosos. Mas, ao mesmo tempo, o país preserva costumes tradicionais ligados à cultura árabe e islâmica. Uma das curiosidades mais interessantes é o contraste entre o moderno e o tradicional. Enquanto parte da população circula com carros milionários e vive em bairros ultramodernos, é comum você encontrar mercados antigos chamados de souks, vendendo especiarias, perfumes e artesanatos típicos. O clima também chama muita atenção. No verão, as temperaturas podem ultrapassar facilmente os 45 graus. Por causa do calor extremo, muitos espaços públicos possuem ar-condicionado potente, inclusive em alguns ambientes abertos também. Outra peculiaridade é a paixão dos catarianos pelos falcões. Essas aves são símbolos de status e tradição no país. Existem até hospitais especializados em cuidar dos animais que recebem tratamento de luxo. Agora, na culinária, pratos com arroz temperado, cordeiro, frutos do mar são bastante populares. O café árabe e as tâmaras também fazem parte da tradição local de hospitalidade. Agora, apesar de toda a modernidade, o Catar mantém regras culturais muito conservadoras, principalmente relacionadas aos costumes e à religião islâmica, que influencia diretamente no dia a dia da população. E ele está na Copa do Mundo de 2026 e vai estrear diante da Suíça, em Santa Clara, no dia 13 de junho. Com curiosidades da Copa do Mundo, Daniela Esperon.
3: No inverno, o Brasil se aquenta com as festas juninas. O linguajar do arraiá tem um vocabulário próprio. As palavras de origem francesa ditam um ritmo que os casais devem seguir nas danças juninas. As quadrilhas são inspiradas nos bailes. Os vestidos rodados e as tranças eram usados pelas damas para impressionar os cavalheiros. Festa junina, uma tradição que não cabe apenas em um mês.
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1: Estamos de volta com o Love Music. 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
1: Esse bloco foi incrível. Já já tem mais Love Music.
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2: O outono chegou e os sucessos e lançamentos também aqui na sua rádio. Okay.

0: Sim, viralizou ao cantar Voando pro Pará, um dos maiores hits de Joelma. Calypso! Gretchen, 67 anos, voltou a movimentar as redes sociais após viralizar com uma performance de Voando pro Pará, sucesso de Joelma durante a virada cultural. A apresentação chamou a atenção pela animação da plateia, que acompanhou a artista com aplausos e batidas de leque, enquanto internautas elogiaram o carisma e a energia da cantora no palco. Ah, maravilhosa, sou fã da Gretchen, acho ela uma mulher forte, né? Mas assim, não chega aos pés da Joelma do Calypso, né? Cantando, dançando também, não chega, gente. Eu tinha que falar, fazer o quê? As duas são maravilhosas, né? Mas a Joelma do Calypso, até porque esse ritmo aí é dela, né? Ela vem com tudo, Joelma do Calypso, né? E a Gretchen foi mais devagar um pouquinho, gente. Vai, venhamos e convenhamos. Só foi a nossa última. Obrigado pelo carinho de vocês. Beijo no coração. Eu volto fofocando mais, né? Amanhã não. Eu volto na segunda. É isso aí, gente. Beijo pra todos. Fiquem bem. E eu volto na segunda. Pronto, agora falei. Tá combinado. Tchau, tchau.
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1: Espero que você esteja gostando do programa de hoje. Voltaremos já já.
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1: Estamos novamente chegando aqui no Love Music. Aumente o som e vem se apaixonar.
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1: Espero que você esteja gostando do programa de hoje. Voltaremos já já.
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1: Uma melhor que a outra aqui no Love Music. Voltaremos já.
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3: Inverno, o Brasil se aquenta com as festas juninas. Um dos eventos mais aguardados do ano pelos brasileiros, a festa tem origem nos antigos povos pagãos da Europa, como os bárbaros e celtas. Eles comemoravam o início do verão no hemisfério norte, que acontece no mês de junho, e marcava também o começo da colheita. Festa junina, uma tradição que não cabe apenas em um mês.
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1: Quero partilhar com você mais uma pequena reflexão que busca ser gotas de espiritualidade no nosso viver, conviver e lutar diário. Partilho com você mais um pouquinho do que está no livro Os Segredos do Nosso Encanto, livro do nosso irmão, padre e monge Marcelo Barros, livro que tem como subtítulo O que a fé cristã pode aprender com as espiritualidades indígenas e negras. É claro que a ação renovadora de uma pastoral indígena que mudou o paradigma da missão não se deve apenas a alguns missionários e sim a algumas instituições espalhadas por toda a América Latina e que se colocaram em um caminho novo e contrário à missão conquistadora que não respeitava os povos indígenas em sua alteridade. Entre esses institutos tivemos e temos ainda no Peru o Instituto de Pastoral Andina, o IPA, Instituto de Estudos Andinos, IDEA, na Bolívia o Centro de Teologia Popular, CTP, que é ecumênico, e a Articulação Ecumênica Latino-Americana da Pastoral Indígena. A Igreja Metodista mantém o CEPITA, Conselho Ecumênico de Pastoral Indígena e Andina. Em Quito, no Equador, o Conselho Latino-Americano de Igrejas, CLAI, mantém trabalhos e publicações nessa linha. Na Argentina, há a Coordenação Pastoral de Aborígenes. Desde a década de 1980, a Associação Ecumênica de Teólogos do Terceiro Mundo, a CETA, mantém um grupo de trabalho de teologia indígena e colabora com muitas entidades nessa perspectiva. Na América Latina, um dos primeiros formuladores da teologia indígena latino-americana é Eleazar Lopes Hernández. Ele é indígena, zapoteca e padre católico. É um dos coordenadores do Centro Nacional de Ajuda às Missões Indígenas no México. Podemos afirmar que o trabalho pioneiro de Eleazar tem sido o de aplicar a teologia indígena, que desenvolve um método que aprendeu da teologia da libertação e que possibilita ligar o projeto teológico das teologias indígenas, projeto concretizado na luta pela dignidade dos povos, pelos direitos à terra e às culturas, como parte integrante das teologias latino-americanas da libertação. Dentro da diversidade normal e benéfica que existe entre essas diversas instituições, podemos perceber que quanto mais livres e laicais, mais as teologias indígenas tomam rostos novos, corajosos e mais macroecumênicos. Quanto mais ligados a um organismo oficial de igreja, como o CELAM, Conselho Episcopal Latino-Americano e Caribenho, católico, mais a teologia indígena desenvolvida será indigenista, sobre os povos indígenas, do que propriamente indígena, e na prática não optará pela profecia. Já o caminho compreendido por organizações missionárias, como a Articulação Ecumênica Latino-Americana da Pastoral Indígena e o Conselho Latino-Americano de Igrejas, além dessas pastorais, se revelam ecumênicas mais livres e libertadoras. Fique com essa reflexão, fique com o abraço terno de Frei Gilvander Moreira, que o Deus, que é infinito amor, nos abençoe, e até o próximo Palavras de Fé.
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5: Beleza, é tudo isso e muito mais. Quero convidar você para 60 minutos de puro prazer. Isso porque é sempre um grande prazer falar sobre música brasileira e é sempre uma delícia estar na companhia de amigos. Baseado na série de livros Então Foi Assim, Os Bastidores da Criação Musical Brasileira, volumes 1 e 2, de autoria de Rui Godinho, que sou eu, resultado de uma ampla pesquisa histórica realizada desde o ano de 1997. Considerado menestrel por Elomar e Xangai, o goiano Juraildo da Cruz continua encantando a todos com seu trabalho. Sabe falar de coisas simples com naturalidade e beleza. Este ícone da música verdadeiramente sertaneja, que batalha na carreira de compositor desde 1976, conseguiu a projeção nacional por intermédio de uma crítica social humorada, levada por esse país afora na voz de Xangai. É nóis é jeca, mas é joia. Você lembra?
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0: Antes de contar em detalhes como foi que compôs Nós é Jeca, Mais é Joia, em entrevista a mim concedida no dia 25 de março de 2009, Jura Eudes falou sobre o início da carreira.
1: Eu gostaria que você nos contasse agora um pouco da sua carreira, para a gente poder contextualizar, né? Como foi que você começou essa relação com a música?
2: Eu tinha um amigo que fez inscrição num festival de Inhumas, e ele ia participar do festival, e no dia ele cortou o dedo e não tinha condição de tocar. Aí ele me convidou, né? Inclusive o convite veio através de uma amiga minha, que ele queria que eu fosse acompanhá-lo no festival. E aí, pronto, eu fui. Na estrada, a gente conversando, ele me perguntou se eu tinha alguma composição própria. Falei que tinha duas. Ele falou, você quer escrever? Dá tempo ainda. Eu falei, não, tudo bem, então a gente escreve. Aí eu escrevi a música, que era Pai João, o nome da música. E acontece que eu ganhei o festival. Foi assim, aconteceu sem eu ter planejado de ir para esse festival e essa coisa toda. E de lá para cá eu achei bom o acontecimento, falei, sabe que eu vou continuar fazendo música? Continuei fazendo canções, mas não imaginei que a caminhada para viver fazendo com música fosse exigir realmente um planejamento maior. Mas mesmo assim não me arrependo não. Começou assim e estou assim até hoje e acho que vou continuar.
0: E você lembra em que ano foi isso, Juraildes?
2: Foi em 1976.
0: Agora, Juraildes fala especificamente sobre a criação de Nós é Jeca, Mas é Joia.
2: Então, eu tenho um amigo que hoje tem um grupo vocal, e é o Romero, do grupo Essência, e ele tinha um programa na Rádio Terra há alguns anos atrás, uns 10 anos atrás, e ele me pediu para que eu fizesse um tema pro programa. Era um programa que tocava músicas da nossa terra, dava oportunidade para compositores de música alternativa, essa coisa, né? E o nome do programa era Nós é Jeca, Mas é Joia. Aí eu fiz a música e gravei e mandei para ele para ser a trilha sonora do programa. Mas o programa não durou nem um mês. Depois o programa acabou e a música tá aí.
0: Bem, depois que você fez, você gravou, em que disco você gravou, Juraildes?
2: Eu gravei no meu primeiro CD, né, que foi o Lugar Seguro. Depois eu gravei junto com o Xangai, pela Quarup, com o CD de nome Nós é Jeca, Mais é Joia. E essa música chegou a nos dar o prêmio Sharp como a melhor música do ano de 1998.
0: Perfeito, ela foi composta em que ano, essa música?
2: Essa música foi composta em, deixa eu me ver, rapaz, foi 1992, por aí.
0: Como eu tenho curiosidade também para saber como é o processo criativo dos compositores, perguntei para Juraildes em que situações ele faz músicas tão lindas como Dodói e Nós é Jeca, Mas é Joia.
2: São músicas assim que nasceram sem dar trabalho, sabe? Tanto Nós é Jeca, Mais é Joia, como o Dodói nasceram em circunstâncias diferentes, mas chegaram assim como se já tivessem prontas.
0: Então foi assim que nasceu Nós é Jeca, Mais é Joia, composição de Juraildes da Cruz, na interpretação de Xangai.
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destaque deste bloco é um compositor e cantor paulista que é uma verdadeira fábrica de sucessos. Considerado o Elton John brasileiro da década de 70 do século passado, assinou diversas composições que atravessaram décadas, tais como Meu Mundo e Nada Mais, Amanhã, Coisas do Brasil, Cheia de Charme e Planeta Água. O cantor e compositor, você já sabe, é Guilherme Arantes. E a música da vez é autobiográfica, Um Dia, Um Adeus. Você lembra? Só.

0: No dia 24 de fevereiro de 2009, no Teatro do Sesc Ceilândia, em Brasília, eu entrevistei Guilherme Arantes. Na ocasião, ele me contou a história de um dia um adeus. Falou sobre a relação com os poucos parceiros e revelou em que circunstâncias se deu o início da sua carreira.
1: Havia um vácuo na época, os cantores cantavam em inglês, os cantores brasileiros tipo Terry Winter, Morris Albert, todo mundo gravava em inglês, o próprio Fábio Júnior e Christian. Era uma época que a nossa geração não tinha onde cantar as trilhas de novelas, então absorviam essas baladas em inglês de falsos americanos, falsos ingleses, que eram brasileiros na verdade. E como eu não queria fazer esse gênero, e eu já tinha adoração pelo Milton Nascimento, pelo Clube da Esquina, né, pelo Lô Borges, que eu considero meu pai musical, é o Lô Borges, é o meu preceptor, assim, a maior paixão musical minha sempre foi o Lô Borges, né? Então, aí eu fazia as letras em português. E assim eu fui absorvido como uma novidade, cantando em português, aquele tipo de balada internacional, entendeu? Em tema de novelas.
0: Lembra, você é uma fábrica de sucessos.
1: Não sei, já fui. Tive um período que eu tive muita sorte e que havia um buraco, assim, havia um vácuo me esperando e que eu encaixei. Isso nem sempre acontece. O mercado, ele é muito volátil, muito mutante. Tem épocas que você fica fora do esquadro, né? Década de 90, por exemplo, eu fiquei fora do esquadro até por tocar teclado, piano. Mas um pianista na década de 90, você teve mais a parte rítmica e a guitarra, o violão reinando absolutos na década de 90. Seja sertanejo, axé, pagode, hip hop, tudo. Você não tem ninguém tocando sentado num piano. Não existe nem na música internacional. Você viu uma exclusão total desse tipo de figura. Então, como figura, eu, como compositor, eu sei que eu me sustento bem, mas como figura é sempre muito mais delicado, porque você depende da moda, né? Tivemos a moda nos anos 80 de tocar piano e tudo. Eu fui até bem mais longe do que eu imaginava que eu pudesse ir de sucessos e de ter tido voz na voz da Bethânia, da Elis, músicas gravadas por todo mundo. Mas essa fase também passou. A gente tem, você tem o ano Zé Cabaleiro, você tem o ano Chico César, você tem o ano Lenine, você tem o ano Seu Jorge, você tem a música brasileira, ela tem são momentos estanques, assim, é muito da fragilidade da nossa música. Você tem os anos em que você é o bola da vez. Então eu tive esse momento por volta dos anos 82, 3, 4, até 88. Foi um período bem longo, olhando assim, em relação a hoje, o que é possível fazer hoje. Mas eu tive muita procura de Gal, de Fafá de Belém, de Sandra de Sá, de Leila Pinheiro, todas as pessoas me procurando, querendo música. E eu espalhei na voz de MPB4, Quarteto em Si, Os Cariocas. Eu soube espalhar um pouco como compositor, entendeu? Mas eu sigo um caminho muito solitário. Eu acho que é da minha natureza, isso eu não vou contrariar.
0: Um Dia Um Adeus foi criada durante uma saia justa que Guilherme Arantes se envolveu e que gerou um ciúme doentio de sua segunda esposa.
1: Um Dia Um Adeus foi uma música que eu fiz, que depois mais tarde foi tema da novela Mandala, foi um grande sucesso. Mas essa aí tinha uma história, porque eu levei quase um ano para fazer a música, e ela tem várias partes, é uma música complexa. E eu tinha vivido um momento ruim com a minha mulher, com a segunda mulher, porque eu tive que fazer um clipe pro Fantástico, que eu tinha que contracenar com a Silvia Pfeiffer. E na sinopse, lá no roteiro, eu tinha que dar um beijo na Silvia Pfeiffer, como ator, né? Do clipe. E a minha mulher, então, quis me expulsar de casa por causa disso, que falou que se eu beijasse não precisava voltar para casa, não sei o quê. E eu fiquei numa situação porque eu precisava da solidariedade da minha mulher. E não tive, numa hora que a outra lá, a Silvia Pfeiffer, tava com o marido dela junto, e eu chamei minha mulher, vem pra cá, que depois eles são super bacanas, mas pô, vai ter que rolar um beijo, se beijar não volta pra casa, aquelas coisas de mulher, de ciúme. E aí eu me aborreci e gravei lá o musical pro Fantástico, dando o beijinho na Silvia Pfeiffer, e depois eu fiquei meio no débito com a minha esposa. Aí eu fiz essa um adeus, por isso que ela fala, quanta loucura por tão pouca aventura, agora entendo que andei perdido, o que é que eu faço para você me perdoar? Ah, que bom seria se eu pudesse te abraçar como a primeira vez e tal. Aí a mulher se derreteu, que foi uma puta música, e aí eu reconquistei, assim, mas tive que ralar para reconquistar, coisa de mulher, né? Fazer o homem ralar para ter o reconhecimento, né? E assim foi um adeus. Valeu
2: muito.
1: Tá bom.
0: O compositor Herman Torres, que convivia com o casal na época, tem uma opinião interessante.
3: Eram casados, eram super carinhosos um com o outro. Ela fez muito bem ter criado esse problema, porque senão não teríamos uma obra-prima como essa, né? Sou louco por essa música.
0: Então foi assim que nasceu Um Dia, Um Adeus, composição de Guilherme Arantes, que ouviremos na voz do próprio criador.

0: Maravilha! Ouvimos Um Dia, Um Adeus, composição e interpretação de Guilherme Arantes. Esta história consta com todos os detalhes no livro Então Foi Assim, Os Bastidores da Criação Musical Brasileira, volume 2, de autoria de Rui Godinho, disponível pelo e-mail livro@abravideo.org.br.
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0: Então Foi Assim, Os Bastidores da Criação Musical Brasileira, um programa baseado na série de livros Então Foi Assim, Os Bastidores da Criação Musical Brasileira, volumes 1 e 2, de autoria de Rui Godinho, disponíveis pelo e-mail, anote aí, livro@abravideo.org.br. O movimento musical mineiro, conhecido como Clube da Esquina, se por um lado enriqueceu sobremaneira as harmonizações da música brasileira, revelou também grandes letristas, Fernando Brant, Márcio Borges, Ronaldo Bastos e Murilo Antunes, que é o destaque deste capítulo. Murilo nasceu em Pedra Azul, Minas Gerais, em junho de 1950. Aos 15 anos, mudou-se para Belo Horizonte, onde conheceu Toninho Horta, Tavinho Moura, Beto Guedes, Lô Borges, Vermelho, Márcio Borges, além de Flávio e Cláudio Venturini, integrantes do Clube da Esquina. É parceiro de Flávio Venturini em Nascente, grande sucesso nacional, e de Tavinho Moura, com quem fez Tesouro da Juventude, gravada com sucesso por Beto Guedes.

0: Eu estive na residência de Murilo Antunes, em Belo Horizonte, no dia 23 de fevereiro de 2011, ocasião em que ele me revelou as histórias de diversas composições, inclusive de Tesouro da Juventude. Mas antes disso, me falou sobre a sua trajetória e o processo criativo. Então eu pergunto a você, Murilo, como é que funciona o seu processo criativo?
1: Rapaz, eu componho de todas as formas. Assim, primeiro, assim, normalmente o parceiro manda a música, ou a gente faz ao vivo. Antes era, a gente fazia muito ao vivo. Era muito legal isso, porque você convivia mais com o seu parceiro, né? Trocava as ideias e tal. Aí, com o passar do tempo, hoje a gente está fazendo mais por MP3, né? Eles mandam por internet, escuto, gostei, manda bala e devolvo também por internet. Mas claro que tem coisas mais, oportunidades assim diferentes, aonde você senta ao lado do compositor. Com o Flávio Venturini eu faço muito assim. Às vezes eu vou lá para casa dele, ele tá com uma música nova, eu sento do lado do piano e vou fazendo. Às vezes eu faço a letra antes e mando para alguns deles. Às vezes tem uma coisa que é tem que fazer uma música para um roteiro de, não, para um curta-metragem ou um longa, para uma trilha sonora. Aí você já tem que ler o roteiro e basear naquelas cenas, né? Então são diversas formas. Agora, que horas que a ideia vem, a gente nunca sabe, né? Então não tem assim uma regra. Você pode, não tem hora, então pode ser de madrugada. Eu gosto mais de fazer mais na madrugada, assim, mais de noite, por causa do a cidade fica mais quieta, né? Então você ouve as coisas mais inteiras, né? Mas também não tem, é de acordo com a inspiração mesmo, né? Às vezes você está ouvindo uma música de outra

0: ouvindo um disco ou vendo um filme e pinta uma ideia, né? Aí era a ideia que você estava procurando para aquela música lá que você estava trabalhando.
1: Eu questionei Murilo para que ele explicasse melhor a atividade criativa por inspiração ou motivação. Como é para você? Você consegue traduzir isso para a gente?
0: Não consigo não, mas eu acho que são as duas coisas. A motivação é muito boa, né? Igual, como eu tô falando assim, se tiver um motivo para fazer uma música para minha cidade, para uma pessoa, né, para um amor, fazer para um filho, fazer para um time de futebol, né? Tudo isso é ótimo, é motivador. Mas para a ideia pintar, que é como é que você vai cercar aquela ideia que você vê assim, ou não, agora tá legal, esse título aqui tá ótimo, vou desenvolver, ou essa música, essa letra ficou bacana. Mas para você chegar nela, eu acho que aí é que tem a inspiração. E às vezes tem, por exemplo, música que você persegue anos e anos e não sai nada, e tem outras que vem em 15 minutos ela fica pronta. Né? Vai entender, né?
1: Você consegue identificar as diferenças que há entre, por exemplo, como é que você faz música com Tavinho, como é que você faz música com Flávio?
0: São bem diferentes mesmo. Cada um, ó, essa turma nossa, essa turma do Clube da Esquina, tudo, tem uma coisa muito especial, que é cada pessoa tem assim uma personalidade forte e original. Cada um é muito diferente do outro. Musicalmente, de personalidade, eles são muito diferentes. Pega o Flávio Venturini e o Tavinho Moura, por exemplo, eles são absolutamente diferentes. A canção que eles fazem, como eles encaram a música. O Flávio, por exemplo, já anda num universo pop, né, com músicas eletrônicas e arranjos bem pop mesmo, e as baladas e tal. O Tavinho, para ele, se não precisasse de ter o mercado, ele acha melhor ainda, entendeu? Se ele não precisasse de ficar se apresentando e tal, ele acha melhor de ficar compondo e tocando para as pessoas, mas sem essa pompa do show, dessa coisa do show business, né? Então, são absolutamente diferentes. E a gente, né, nós como letristas, você tem que estar assim, preparado, se preparar para ver essas diferenças e não querer fazer uma letra, assim, por exemplo, de moda de viola para uma música pop, né? Ou vice-versa. Então você tem que, na verdade, é a convivência mesmo. O que segura, o que faz essa distinção, acho que é a relação sua com os parceiros, né? É você perceber o que aquela música precisa, você conversa um pouco com eles, né? Para ver aqui que tipo de coisa que ele está esperando ou que ele quer atingir. Então a gente vai adaptando de acordo com o parceiro. Beto Guedes já é uma coisa absolutamente diferente também. Ele só compõe, por exemplo, na época de que vai fazer disco. Entendeu? Flávio não. Flávio, ele é música o tempo inteiro. O Beto não. O Beto já é um mineirão diferente, entendeu? Ele só na hora que vai pegar o bicho pelo chifre que ele compõe. Eu acho curioso, mas...
1: É, curioso.
0: Tanto, né? Não tem noção de valor nisso. Nenhum é melhor que o outro, não. É só questão de jeito de ser e de trabalhar, né? Uhum. O Lô também já é uma pessoa muito profícua. Ele compõe muito, quase que o tempo inteiro. Mas também dá as suas paradonas. Cada um tem um estilo.
1: Perguntei, então, ao Murilo, em que condições se deu a criação da belíssima Tesouro da Juventude, parceria dele com Tavinho Moura. Como foi? Em que momento foi? Se ele lhe passou a música e foi embora e você então ficou aqui procurando, né? Aquela coisa da história de buscar, demorar para compor, né?
0: É, isso mesmo. Não, como eu falei antes aqui, né? Que eu tava buscando a ideia, Tavinho deixou ela gravada para mim. Eu ouvi, aprendi na cabeça e tal, e fui jogar sinuca e veio a ideia, né? Que eu contei que eu tava matando uma bola 4. Aí me veio essa coisa, essa ideia de contar essa história de um um garoto, de um adolescente andando de bicicleta, porque a gente fazia muito isso assim, em Montes Claros, onde eu morei, né? Fazia muito isso quando era adolescente, saía de bicicleta depois da aula e ia andar, roubar fruta no mercado, essas coisas, essas pequenas peraltices, né? Então saiu daí. E vem o Beto Guedes e fez aquela gravação espetacular, né? Do Tesouro da Juventude. É uma música que muito me agrada mesmo.
1: Tesouro da Juventude era uma revista, um livro?
0: Eu tenho comigo assim, eu tenho uns 4 exemplares desse almanaque, né? Era um livro almanaque, ele tinha capa dura e era assim, é um almanaque variadíssimo, tinha contos, tinha entrevista com escritores, tinha bula de remédio, tinha previsão de chuva, é tipo um almanaque mesmo, e tinha sempre muito boas ilustrações, umas gravuras muito bacanas para ilustrar as histórias e tal, e dicas de como tirar mancha da roupa, palavras cruzadas e tal, era muito, muito espetacular, assim. Então, assim, todo mundo tinha o tesouro, entendeu? Porque resolvia vários problemas ao mesmo tempo. Você estava lendo um conto do Thomas Mann e tal, de repente passava com as palavras cruzadas, era variadíssimo, né? E isso fez a cabeça assim, da nossa juventude lá nos anos 50, 60, né? Era muito, anos 40 também, ele vem de antes. Os exemplares que eu tenho, eu peguei numa fazenda que eu ia muito quando era pequena, a fazenda dos meus tios. E a gente ficava lá direto e tinha uma biblioteca muito boa, que esse meu tio era médico, tinha estudado na França. Então de dia a gente ficava zoando no mato, né? Lá pro rio e tal, e banhando fruta e vendo os passarinhos e tal. E depois de noite você chegava, pegava os livros e ia dar uma ver as histórias, encher a cabeça de coisa, né? Pra depois tirar.
1: Então foi assim, tirando coisas da cabeça, que Murilo Antunes escreveu a letra para a melodia de Tavinho Moura, que se chamou Tesouro da Juventude, que ouviremos na voz de Beto Guedes.

0: Maravilha! Ouvimos Tesouro da Juventude, composição de Tavinho Moura e Murilo Antunes, na interpretação de Beto Guedes. Esta história estará presente com todos os detalhes no livro Então Foi Assim, Os Bastidores da Criação Musical Brasileira, volume 3, de autoria de Rui Godinho, em fase de preparação. Os volumes 1 e 2 estão disponíveis pelo e-mail livro@abravideo.org.br.
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0: O compositor e escritor carioca Aldir Blanc, nascido em 2 de setembro de 1946, é considerado, junto ao compositor e escritor Paulo César Pinheiro, um dos maiores letristas brasileiros. Com 20 anos, ingressou na Faculdade de Medicina, onde se especializou em psiquiatria. Mas desistiu da carreira médica para ser apenas compositor. Bom para o nosso cancioneiro, que deve a ele obras imortais, como Amigo é para essas coisas, com Silvio da Silva, Ave Rara, com Edu Lobo, Catavento e Girassol, com Ginga, Corsário e De Frente pro Crime, com João Bosco, um dos seus maiores parceiros, Querelas do Brasil, com Maurício Tapajós, Só Dói Quando Eu Rio, com Moacir Luz, e Nega Daúde, com Ivan Lins e Vitor Martins. Quando Aldir completou 50 anos, em 1996, gravou um disco com 20 músicas criadas com diversos parceiros e interpretadas por um elenco de primeira linha. No repertório deste CD comemorativo está presente a música 50 anos, melodia do pianista, arranjador e compositor Cristóvão Bastos e letra de Aldir, gravada pelo competente Paulinho da Viola. Aldir Blanc é o destaque deste bloco e a música da vez é 50 anos. Você lembra?
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0: O disco Aldir Blanc 50 anos é uma raridade, uma preciosidade. A primeira faixa é uma apresentação de Aldir, feita pelo glorioso Dorival Caymmi, cheia de ternura. Vamos ouvir.
3: Aldir Blanc é compositor carioca. É poeta da vida, do amor, da cidade. É aquele que sabe, como ninguém, retratar o fato e o sonho. Traduz a malícia, a graça e a malandragem. Se sabe de ginga, sabe de samba no pé. Estamos falando do Ourives do Palavreado. Estamos falando de poesia verdadeira. Todo mundo é carioca, mas Aldir Blanc é carioca mesmo. É Dorival Caymmi que está falando aqui.
0: Outro momento de emoção pura é o Herbert de Souza, o Betinho, mentor da Ação da Cidadania contra a Fome, a Miséria e pela Vida, cantando juntamente com o MPB4 o samba O Bêbado e a Equilibrista, de autoria de João Bosco e Aldir Blanc, feita em homenagem ao sociólogo quando estava exilado. Bem, na letra de 50 anos, Aldir presta contas de seu cinquentenário. 50 anos são bodas de sangue. Casei com a inconstância e o prazer. Perdoo a todos, não peço desculpas. Foi isso que eu quis viver. Acolho o futuro de braços abertos. Citando Cartola, eu fiz o que pude. Aos 50 anos, insisto na juventude. Numa entrevista a mim concedida em outubro de 2010 em Brasília, o autor da belíssima melodia, o pianista, arranjador e compositor Cristóvão Bastos, me contou como foi que surgiu a melodia e como foi que Aldir tomou conhecimento e fez a letra.
4: Essa melodia eu tinha feito pelo menos uns três a quatro anos antes de mostrar pro Aldir, e era uma música que eu ficava tocando, mas não tinha mostrado para ninguém. Quando o Aldir foi fazer o disco dele 50 anos, me chamaram para fazer alguns arranjos. A Nana cantou, eu fiz arranjo para a Nana, fiz arranjo para Leila Pinheiro, fiz arranjo para o próprio Aldir e fiz arranjo para o Ivan Lins. E numa das vezes que a gente estava conversando, inclusive por telefone, ele me pediu uma canção e eu mandei para ele. E eu acho que eu estava num hotel do Flamengo. E ele ligou para mim assim, tipo, às 2 horas da manhã. A guia está bem colocada. E cantou a letra para mim. Foi realmente um negócio, uma surpresa boa para caramba. Mas a história dela é assim também. Eu não participei dessa coisa da letra, né? Nem um pouco. Ele pediu uma música para mim, eu mandei. E ele fez uma letra genial, falando dos 50 anos. Foi isso.
0: Que bom, se transformou numa coisa maravilhosa também, né?
4: Ela virou uma música cult no Rio de Janeiro. E tocava muito na Rádio Jornal do Brasil. E a gravação do Paulinho é muito bonita, ele cantando, né? Teve uma segunda gravação, não, duas gravações, uma do Emílio Santiago, que até hoje eu não consegui ouvir, e mais uma de Ângela Rorô. Depois teve uma da Clarice Grova, que ela fez um disco que o Aldir e um sócio que ele tinha, Marco Aurélio, resolveram fazer para lançar a Clarice. Clarice não, Clarice, que eles gostavam muito dela. O Marco Aurélio morreu, né? E foi um disco que a gente fez assim, todas as músicas eram minhas, todas as letras do Aldir, a exceção de uma música que ficou sendo minha, da Clarice e do Aldir. E foi um disco, é um disco bonito.
0: Tem a gravação do Aldir mesmo, tem no disco dele 50 anos.
4: No disco do Aldir tem. No disco, como é o nome do disco? Uma coisa de noite, não sei. É um disco que foi praticamente piano e violão o tempo todo, em que eu toquei com o João Lira, que é um grande músico, né? E quando eu não toquei com o João, foi com o João Bosco e com Hélio Delmiro. Foi as músicas que não tinham o João. Então o disco foi feito piano e violão o tempo todo.
0: Então foi assim que nasceu 50 anos, composição de Cristóvão Bastos e Aldir Blanc, que ouviremos na voz de Paulinho da Viola.

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0: Maravilha! Ouvimos 50 anos, composição de Cristóvão Bastos e Aldir Blanc, na voz de Paulinho da Viola.
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0: Isso eu posso garantir, tá ficando bom, mas vai ficar melhor. Está na hora de matar mais uma curiosidade da música brasileira. E a música destaque deste bloco é um tema instrumental, encomendado para a abertura de um programa humorístico da TV Globo, composta pelo multi-instrumentista cearense Zé Menezes. É o tema de abertura dos Trapalhões. Você lembra? Zé Menezes, nascido em Jardim, interior do estado do Ceará, em setembro de 1921, é uma testemunha viva da história da música brasileira. Tocou em duo com o violonista Garoto, fez parte do quinteto do Radamés, juntamente com Chiquinho do Acordeon, Luciano Perrone e Pedro Vidal. Criou o grupo Os Velhinhos Transviados, que tocava arranjos satíricos para clássicos da música brasileira e internacional. Conviveu com Villa-Lobos e outras proezas. Também é compositor de músicas famosas como Nova Ilusão, gravada pelo conjunto vocal Os Cariocas. Tem centenas de músicas instrumentais, inclusive a mais famosa delas, que é o tema de abertura dos Trapalhões. Eu conversei com Zé Menezes na residência dele em Guapimirim, na região serrana do Rio de Janeiro, em 2008. E ele me contou como foi que recebeu a encomenda para criar este tema.
2: Olha, eu fiz algumas aberturas, inclusive a abertura dos Trapalhões, e foi encomendado pelo grande amigo, né, falecido, o Vanucci, César Vanucci, né, Augusto César Vanucci, que era muito meu amigo. Então, eu era músico, ele me admirava muito na orquestra, daí ele falou para mim, disse, olha, Menezes, eu quero que você faça uma abertura para um programa. Eu digo, que não, não é porque os Trapalhões estão na Tupi, mas vem para aqui, eu quero uma abertura. Falei, Vanucci, você quer que eu faça uma abertura assim, bem, meio gaiata, assim, tipo desenho animal? Ele disse, não, eu quero uma abertura forte, assim, para fora, orquestrão. Faz de conta que é uma abertura musical lá em Nova York. Eu digo, tá bom. Aí eu fui para casa e fiz, do mesmo jeito que eu fiz no violão, que eu gravei no meu cassete, foi a maneira como eu orquestrei para a grande orquestra da Rádio Nacional, da Televisão Globo, naquela ocasião. E aí saiu, tinha 14 maestros para fazer, porque naquele tempo, todos esses negócios musicais, o nosso diretor lá, o maior, né, o Boni, ele tinha que aprovar, então chamou o Mideodato, que veio dos Estados Unidos, e o Guilherme Moraes, o Maestro do Rei, enfim, todo mundo participou. E eu corri por fora, né, descontraído, fiz a minha, chamei o Altamiro, assim, isso é a verdade, chamei o Altamiro, e eu queria mostrar o Vanucci a minha intenção, como é que era, né, do negócio. Eu digo, o negócio muda, e fira, e coisa, e eu mostrei. Daí eu escrevi a melodia para o Altamiro e mostrei o Vanucci aprovou de cara. Daí eu fiz o arranjo orquestral, fiz uma inovação, porque eu coloquei na hora 5 guitarras fazendo também naipe, com os metais, que reforçou os metais, ficou mais pique. E na hora da percussão, eu então, como na hora da base não tinha percussão, eu fiz a percussão nas próprias guitarras, fazendo os tamborins, fazendo agogô, fazendo tudo que tem direito de percussão, a guitarra em percussão. É tanto quando hoje faz muita coisa, muita gente fica fazendo essa coisa, eu, por exemplo, não gosto de fazer isso, mas na abertura eu fiz essa coisa toda, porque eu estava concorrendo aí com muita gente boa. E o Boni aceitou a minha, até hoje está no ar.
0: Então foi assim que nasceu o tema de abertura dos Trapalhões, composição de Zé Menezes, que vamos ouvir na interpretação de uma grande orquestra.

0: Maravilha. Ouvimos tema de abertura dos Trapalhões, composição de Zé Menezes, na interpretação de uma grande orquestra. Pois é, subiu a placa de um minuto. Nosso tempo está acabando. Hoje ficamos por aqui, mas eu quero confirmar desde já um novo e prazeroso encontro para a próxima semana, neste mesmo horário. Aproveitem e convidem os amigos para este momento de prazer radiofônico. Assistente de produção, Gabriela Rocha. Consultoria para mídias digitais e redes sociais, Ariane Sanches. Sonoplastia, Reinaldo Santos. Trilha sonora, Hino ao Músico, uma composição de Chocolate Chico Anísio, interpretado por José Cabreira, teclados e arranjos. Roberto Salles na guitarra, Oswaldo Amorim no contrabaixo e Leander Mota na bateria. Agradeço pelo carinho e pela atenção. Um abraço de luz. Até lá.
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0: Rádio Notícias. A informação na hora certa. 12 de junho de 2026. PM oficializa a aposentadoria de policial acusado de matar a esposa. Fundo Amazônia quadruplica ritmo anual de aprovações desde 2023. Eu sou Ailton Moreno e o Rádio Notícias está no ar.
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0: Coronel Geraldo Leite Rosa Neto, preso preventivamente sob acusação de matar a esposa, a policial militar Gisele Alves Santana, teve a aposentadoria oficializada pela Polícia Militar de São Paulo. A medida formaliza a transferência do oficial para a reserva da corporação. Geraldo Neto está preso desde 18 de março e responde por acusações de feminicídio e fraude processual. Com a aposentadoria, o pagamento dos proventos deixa de ser feito pela Polícia Militar e passa a ser realizado pela SPPREV, responsável pela gestão de aposentadorias dos servidores estaduais. Segundo a Polícia Militar, a perda do posto, da patente e da remuneração depende de decisão definitiva da Justiça Militar de São Paulo. O advogado Miguel José da Silva Júnior, que defende a família da soldado Gisele, afirmou que essa decisão não a impedirá a demissão de Geraldo e que não é justo um criminoso continuar recebendo valores às custas da população. O Fundo Amazônia quadruplicou o ritmo anual de aprovação de projetos desde a retomada de sua governança em 2023. A média anual de aprovações passou de cerca de 300 milhões de reais entre 2009 e 2018 para 1 bilhão e 300 milhões de reais entre 2023 e 2026. O mecanismo soma mais de 5 milhões de reais em doações e 153 projetos aprovados, voltados à prevenção e ao combate ao desmatamento, restauração florestal, regularização ambiental e produção sustentável. O fundo já beneficia mais de 650 organizações, 169 terras indígenas, 192 unidades de conservação e 260 mil pessoas.
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hoje, dia 13 de junho de 2026. Hoje é dia de Santo Antônio. Santo Antônio, o santo casamenteiro. Cidade que faz aniversário, Campo Maior no Piauí. Parabéns!

vibrante, contagiante e emocionante. Vamos nessa, claro. Nas próximas horas tem aquela trilha sonora, informações e muita música boa. É o programa Central da Madrugada que está no ar. Sejam todos muito bem-vindos. É a primeira de

0: Boa noite. Boa noite, Salvador. Obrigada pela presença de vocês. Tô na minha terra, na beira do mar, junto dos meus amigos.
1: Opa, por aqui no Central da Madrugada, Dani Mercury, o canto da cidade, bem de boa, Éder Machado, o amigão na comunicação, e você curtindo a melhor vibe do rádio. Aqui tem boa música, tem sucesso, tem alegria, é o Central da Madrugada que rola a Jota Quest.

0: Maqueiro.
1: O play do sucesso fechou. Natália Calassanz e Raiz, sai a rodada. Top demais. Vaquejadinha, a gente curtiu por aqui. É o seu, meu, nosso Central da Madrugada que vai ao intervalo e volta já.

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2: Ainda trazendo curiosidades da Copa do Mundo de 1970 no México, essa foi a primeira em que passaram a ser permitidas substituições durante as partidas, 2 no máximo. Até então, os 11 jogadores que entravam em campo ficavam até o fim, mesmo que se contundissem e não tivessem condições. Dos 3 preparadores físicos que viajaram com o Brasil na Copa de 70, 2 dirigiram a seleção em mundiais futuros, Carlos Alberto Parreira e Cláudio Coutinho. Somente Admildo Chirol não teve esse privilégio. São curiosidades e informações da Copa do Mundo que você encontra aqui no

0: No inverno, o Brasil se aquenta com as festas juninas. O linguajar do arraiá tem um vocabulário próprio. As palavras de origem francesa ditam um ritmo que os casais devem seguir nas danças juninas. As quadrilhas são inspiradas nos bailes. Os vestidos rodados e as tranças eram usados pelas damas para impressionar os cavalheiros. Festa junina, uma tradição que não cabe apenas em um mês.
1: Maravilha, que a vibe é boa e nós estamos retornando depois do intervalinho, programa Central da Madrugada, trazendo tranquilidade, boa música e a mensagem que toca no seu coração. E vem aí a nossa mensagem especial de hoje, sábado, dia de desacelerar, refletir sobre a vida, valorizar quem está ao seu lado e curtir esse momento de paz. Sobe o som que tem a mensagem de hoje no Central da Madrugada.
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4: Se alguém está em Cristo, é nova criação. As coisas antigas já passaram. O título da nossa mensagem de hoje é A Herança de Adão. Pequenino bebê que nascera com muita saúde, tinha traços finos, uma pele macia e sem manchas, e 10 dedinhos nas duas mãos e nos seus pés. Como é que um avô orgulhoso não o veria como um bebê perfeito? Ele certamente era um milagre da formação divina, conforme nos diz o Salmo de 139. O apóstolo Paulo nos deu uma visão mais ampla de tais criancinhas perfeitas quando escreveu: o pecado entrou no mundo por um homem, e pelo pecado, a morte. A morte reinou desde o tempo de Adão até o de Moisés, mesmo sobre aqueles que não cometeram pecado semelhante à transgressão de Adão. Em outras palavras, cada criança nasce com a tendência para o pecado. Mas esta não é a palavra final de Paulo. Ele também escreveu a respeito de Jesus, o último Adão, que se tornou espírito vivificante. Muito depois do primeiro pecado do homem, nasceu um bebê que era Deus encarnado. Deus enviou a Cristo, aquele que não conheceu pecado. Deus o fez pecado por nós. Quando confiamos em Jesus como nosso Salvador, o Espírito Santo cria dentro de nós um novo desejo de fazer o que agrada a Deus. A carne ainda tem a sua influência, mas a influência do Espírito Santo é mais forte. No primeiro Adão, somos todos pecadores, mas vamos nos concentrar naquilo que somos por meio do último Adão. A nossa mensagem de hoje foi fundamentada na palavra de Deus, no livro de Romanos 5:19, que diz: assim também, por meio da obediência de um único homem, muitos serão feitos justos. Amigo ouvinte, não esqueça que se alguém está em Cristo, é nova criação. As coisas antigas já passaram.
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Se liga com o som da banda Eva no Central da Madrugada. Alô, Paixão, João Gomes, Digo ou Não Digo? E teve também o som do Skank, Vamos Fugir. E aí? Certinho, beleza pura, minha joinha. Vamos ouvir agora Luiz Caldas.

0: Ok, e seguimos conectados no Central da Madrugada. Bom dia! Aqui a gente rola muita música, sucesso, alegria, informação e aquela vibe mais gostosa na madruga. Hoje é sábado, dia de desacelerar e curtir o momento, curtir o final de semana. E agora é hora de curiosidade e memória musical com Eduardo Maidana. Chega junto, Maidana, conta pra gente. O Almanac Musical é destaque no programa.
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2: Oi, gente, Almanac Musical no ar, por aqui Eduardo Maidana, e hoje nós falamos de Por Causa de Você, canção lançada em 1957. Um clássico da música brasileira. A faixa foi regravada por diversos artistas ao longo do tempo. Sua letra é de Dolores Duran e música de Tom Jobim. A canção fala sobre uma reconciliação calorosa de um casal e sobre o sofrimento que houve antes, no momento em que ele se separou. Em março de 1957, quando Tom Jobim ainda não era muito famoso, ele mostrou a Dolores uma melodia que havia feito com Vinícius de Moraes. Dolores ficou encantada e ali mesmo escreveu a letra. Jobim ficou no piano e ela cantou seu poema. Sem pensar duas vezes, Jobim aceitou a letra. Como muitas músicas brasileiras daquela época, Por Causa de Você foi gravada muitas vezes e sua versão mais famosa tem a marca dos Fevers. As primeiras gravações, no entanto, aconteceram nas vozes de Silvia Telles e Dolores Duran. Não se sabe ao certo qual delas gravou primeiro, mas a gente recorda com os Fevers, Por Causa de Você.

0: resultado da edição de hoje. Até a nossa próxima edição. Tchau.
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Central da Madrugada para você e por você, Mari Fernandes. A comunicação falhou. Participação de Natan, Acordo Som Zanzibar. Ainda Paulo e Natan, acabei de terminar com participação especial de Hugo e Guilherme. Avisa geral, o Central da Madrugada tá bombando para você. Vem aí, Chiclete com Banana.

você se liga e curte a melhor vibe do rádio. É a madrugada mais gostosa, mais vibrante, mais alegre. Ouvimos Renato e Rafael, Beber Até Cair. O som do sucesso, meu diretor. Em seguida eu volto.

0: 2:38.
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Hoje é dia 13 de junho, hoje é dia internacional de conscientização do albinismo. Hoje é dia de Santo Antônio e dia do turista. Dia também do economista e dia mundial do softball. Fazem aniversário Antônio Pitanga, ator brasileiro, e Rita Cadillac, modelo, bailarina e atriz. Vamos voltar no tempo? Foi em 1917 que aviões alemães

0: bombardearam Londres no primeiro grande ataque aéreo da história. Em 1981, morria o comediante Mazzaropi, um dos nomes de maior sucesso da história do cinema no Brasil. O Mazzaropi imortalizou a figura do Jeca, o caipira do interior. Em 2018, a Volkswagen era multada em €1 bilhão pelo escândalo de emissões de poluentes. E em 2019, dois navios petroleiros eram atacados no Golfo de Omã em meio a intensas tensões entre o Irã e os Estados Unidos. Amanhã tem mais a Agenda do Rádio pra você. Até lá!
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os melhores ouvintes aqui na programação. Gratidão, paz e boa música, descanso na alma e a programação pra você aqui no Central da Madrugada. Mais um bloco pintando agora.

Sempre você curtindo, acompanhando o programa Central da Madrugada. E aí, tudo bem contigo? Tudo beleza? Tá aproveitando a nossa programação, que legal. Vitor Fernandes, Saudade, Solidão, a música não para não. Vem aí, Ataíde e Alexandre, vamos relembrar, porque relembrar é viver. Então curta.

0: Bicha. Sempre as melhores canções que são legal, Roberto e Meirinho. É Pai Pum aqui no Central da Madrugada. É sucesso. É uma atrás da outra, mas depois no intervalo, ok?
1: No inverno, o Brasil se aquenta com as festas juninas. Trazida para o Brasil pelos portugueses, a celebração ganhou elementos da cultura africana e indígena. Como em toda festa, as comidas típicas não podem faltar por aqui. O trigo foi substituído pelo milho usado na pamonha e na canjica. Festa junina, uma tradição que não cabe apenas em um mês.
0: Tudo bem? Seguimos conectados aqui no Central da Madrugada, levando até você informação e tranquilidade. Agora é hora de dicas de saúde e o sabadão promete. Final de semana na área, dia de desacelerar e aproveitar e curtir os melhores momentos da vida. Então vamos nessa? Vamos relaxar e vamos cuidar um pouco mais da nossa saúde? É a dica de hoje para você curtir no Central. Bom dia!
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3: Fique meia hora por dia no sol sem protetor, antes das 10 ou depois das 16 horas. Os raios solares fazem a pele sintetizar a vitamina D, essencial para a absorção de cálcio. Mas não se esqueça, não ultrapasse os 30 minutos.
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0: Viva a Legião Urbana!
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Douglas e Vinícius, curtimos até ficar velhinho. Banda Mel, Faraó, Dignidade do Egito, Legião Urbana, que país é esse? É o país da boa música, do sucesso, da alegria. Vem aí, Jonas Esticado, na melhor madrugada.

você ligado curtindo Central da Madrugada, show de bola, Thiago Freitas, nós ouvimos no programa Deu Forró. Vamos a um rápido intervalo, o Central da Madrugada tá de volta já já na sua, na minha, na nossa companhia. É o programa mais vibrante, mais

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história do Jardim Botânico do Rio de Janeiro começa com a transferência da corte portuguesa para o Brasil em 1808. Por decreto real daquele mesmo ano, o príncipe regente Dom João de Bragança manda tomar posse do engenho e terras denominadas da Lagoa Rodrigo de Freitas para criar naquele espaço o Jardim de Aclimação, com a finalidade de adaptar as plantas de especiarias das Índias Ocidentais, como noz-moscada, canela e pimenta do reino. Os primeiros exemplares de plantas que chegaram ao chamado Real Horto vieram do Jardim La Pamplemousse, nas Ilhas Maurício, pelas mãos de Luiz de Abreu Vieira e Silva, que os ofereceu ao príncipe regente. Entre eles, encontrava-se a chamada Palma Mater, popularmente conhecida como Palmeira Imperial. Em 1810, o Real Horto foi transformado em uma estação experimental. Nos viveiros, já havia mudas de cânfora, nogueira, jaqueira, cravo da Índia e outras plantas do Oriente. Com a proclamação da República em 1889, passou a ser denominado como Jardim Botânico. A partir daí, passa a receber diversos visitantes ilustres, como Albert Einstein e a rainha Isabel II do Reino Unido, entre outros, transformando-se em cartão postal da cidade. Em 1991, a Organização das Nações Unidas para a Educação, a Ciência e a Cultura considerou como reserva da biosfera. Naquela época, o jardim passava por dificuldades de manutenção e conservação. Ele foi recuperado com a formação de um grupo de empresas públicas e privadas. Como resultado das parcerias, em 1992, o orquidário e a estufa de violetas foram renovados. Em 1995, foi construído o Jardim Sensorial, com plantas aromáticas e placas indicadoras em braille, permitindo a visitação por deficientes visuais. Em seguida, uma nova estufa para as bromélias foi construída. Como reconhecimento pela sua importância científica, foi rebatizado como Instituto de Pesquisas Jardim Botânico do Rio de Janeiro, em 1998, ficando afeto ao Ministério do Meio Ambiente. Em 2002, tornou-se uma autarquia federal. História hoje, apresentação de Wilson Santa Fé. Sonorização, Egberto Martins.

Araqueto bom demais. Ainda teve pra você o som de Mari Fernandes, Zé Vaqueiro e Sorriso Maroto, Inveja no Povo. Desfilou também pra você Aonde Quer Que Eu Vá, o som que pintou na programação do Central da Madrugada. Vamos que vamos. Vem aí o forró.

forró do futuro, o som do sucesso na madrugada mais vibrante. E você tá ligado, tá na boa, tá na melhor. Vamos a um rápido intervalo, voltamos daqui a pouquinho, se liga aí.

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1: O julgamento de um recurso que buscava assegurar aos aposentados o direito à chamada revisão da vida toda do INSS. O caso, analisado no plenário virtual, conta com maioria de votos para negar o recurso. Relator da ação, ministro Cássio Nunes Marques, defendeu a rejeição do recurso. Ele afirma que o tema já foi exaustivamente debatido pelo STF, que vetou a tese em março de 2024. A produção de veículos no país cresceu 15,2% em maio. Ao todo, 253 mil autoveículos foram fabricados no mês. Os números registram o melhor resultado para o período desde 2019. As informações foram divulgadas pela Associação Nacional dos Fabricantes de Veículos Automotores, que representa as principais montadoras do país. O desmatamento na Amazônia caiu 37,5% entre agosto de 2025 e maio de 2026, atingindo o menor nível desde 2016. O Cerrado registrou uma redução de 8,2% no desmate. Os dados foram apresentados pelo Instituto Nacional de Pesquisas Espaciais. Durante visita à sede da Organização do Tratado de Cooperação Amazônica, em Brasília, o presidente Lula criticou os Estados Unidos por tarifarem produtos brasileiros sob pretexto ambiental, reafirmando o compromisso nacional em reduzir o desmatamento. O ministro das Relações Exteriores do Irã afirmou que um acordo entre Teherã e Washington para pôr fim à guerra no Oriente Médio nunca esteve tão próximo. Como reforço à declaração, o premier do Paquistão disse que os Estados Unidos e o Irã já concordaram com o texto final do acordo de paz. O governo paquistanês atua como principal mediador das tratativas. O presidente Donald Trump, no entanto, tem se posicionado publicamente de forma conflitante.

Perfeito! E seguimos firmes e fortes com o Central da Madrugada, trazendo alegria pra sua noite. Hoje é sábado, clima do final de semana, dia de relaxar e se divertir. Agora é hora de dar boas gargalhadas, perguntas idiotas, respostas cretinas. Agora pra você no Central da Madrugada.

Aqui teve o som de Zé Vaqueiro, Do Pior Jeito, Matheus e Cauã Gatilho e ainda Ana Carolina, Encostar na Tua. Bom dia pra você, meus queridos. Vamos que vamos. Grupo Envolvência.

É isso aí, meu diretor, que beleza. Calango Aceso e Adriana Moral enraizado. Nós ouvimos na programação de hoje do Central da Madrugada e você tá ligado? Tá ligadaço, eu tô feliz. Tô alegre demais em ter a tua companhia. Volto já.

0: e dos direitos de quem trabalha.
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2: Ainda trazendo curiosidades da Copa do Mundo de 1986 no México. O alemão Rummenig foi o único capitão a perder duas finais de Copa do Mundo na carreira, para a Itália em 82 e para a Argentina em 86. A Copa do Mundo de 1986 deveria ter sido disputada na Colômbia, mas o país abriu mão de ser sede, principalmente por questões econômicas. O México então ganhou uma disputa contra o Canadá e Estados Unidos e foi escolhido a nova sede.

No inverno, o Brasil se aquenta com as festas juninas. Santo Antônio, São Pedro, São João. A festa junina foi incorporada pela Igreja Católica que cristianizou os antigos povos europeus. Neste sincretismo, a celebração adotou também elementos pagãos, como a fogueira, usada para espantar os maus espíritos e proteger a colheita. Festa junina, uma tradição que não cabe apenas em um mês.

madrugada, boa música, sucesso, alegria e você ligado no programa Caldas Minas Gerais, Alô Batalha no Piauí, Caruaru em Pernambuco, Dário Pereira na Bahia, São Bento do Una em Pernambuco, Tucano e Guajeru na Bahia, Brasília de Minas, Minas Gerais, Santa Luísa do Paruá no Maranhão, Acelândia no Acre, Pouso Alegre, Minas Gerais, Salve Poção em Pernambuco, Minhã no Ceará, Toledo no Paraná, Nova Granada, São Paulo, Alô Goiás, Corrente no Piauí, Pedreiras no Maranhão, Presidente Tancredo Neves na Bahia, Brejo da Madre de Deus e também Barreiros em Pernambuco, Missal no Paraná, Alcântaras no Ceará, Medianeira também no Paraná, Ipatinga na Bahia e também Coimbra, Minas Gerais. Todo mundo ligadaço no programa Central da Madrugada. Boa música, sucesso e a tua companhia. Vamos nessa que a noite é uma criança. Chegando mais sucesso na madrugada mais vibrante do rádio. Bom dia pra você.

Israel e Rodolfo, Maiara e Maraísa, nem namorado e nem ficante. O bando de Maria, Carinha de Leão e Zé Neto e Cristiano, melhor ser uma saudade. Tá de boa, tá ligado no Central da Madrugada. Que joia, meus queridos. Vem aí, Ricardo Chaves.

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2: Segunda-feira, dia 15, pessoas físicas vão precisar ter conta nível prata ou ouro no gov.br para acessar o portal Regularize. A plataforma é usada para consultar débitos com a União, aderir a editais e fazer parcelamentos. Esses são os níveis com maior segurança na hora de fazer a validação dos dados do usuário. Atualmente, a conta gov.br tem 3 níveis de segurança: bronze, prata e ouro. O nível bronze tem uma segurança básica, com autenticação apenas pelo CPF e senha cadastrada. Já o nível prata exige o reconhecimento facial ou a autenticação de um banco que a pessoa tem acesso. No nível ouro, a segurança é ainda maior. A validação pode ser feita com biometria da Justiça Eleitoral, pela nova carteira de identidade nacional ou por certificado digital. Então, como fazer para aumentar o nível? Para chegar ao nível prata, é necessário validar a identidade pelo aplicativo gov.br usando os dados da CNH, a Carteira Nacional de Habilitação, fazer o login com Internet Bank ou validar os dados pelo sistema SIGEP para servidores públicos federais. Para o nível ouro, é preciso realizar a validação facial pelo aplicativo gov.br com os dados da nova carteira de identidade nacional, com a biometria cadastrada na Justiça Eleitoral ou utilizar um certificado digital compatível com o padrão ICP Brasil. Todo o processo pode ser feito pelo portal de serviços do gov.br ou o aplicativo oficial. A conta gov.br funciona como a identidade digital do cidadão e dá acesso a mais de 4.600 serviços federais. Da Rádio Nacional em Brasília, Ana Lúcia Caldo.
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0: 5:08.
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0: Hoje é dia 13 de junho, hoje é dia internacional de conscientização do albinismo. Hoje é dia de Santo Antônio e dia do turista. Dia também do economista e dia mundial do softball. Fazem aniversário Antônio Pitanga, ator brasileiro, e Rita Cadillac, modelo, bailarina e atriz. Vamos voltar no tempo? Foi em 1917 que aviões alemães bombardearam Londres no primeiro grande ataque aéreo da história. Em 1981, morria o comediante Mazzaropi, um dos nomes de maior sucesso da história do cinema no Brasil. O Mazzaropi imortalizou a figura do Jeca, o caipira do interior. Em 2018, a Volkswagen era multada em €1 bilhão pelo escândalo de emissões de poluentes. E em 2019, dois navios petroleiros eram atacados no Golfo de Omã em meio a intensas tensões entre o Irã e os Estados Unidos. Amanhã tem mais a Agenda do Rádio pra você. Até lá!
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Parada Sertaneja, na apresentação desse que vos fala, Edgar de Souza que chega. Vambora, uma hora com o melhor do modão sertanejo, no clima do rodeio brasileiro.

0: potência. Final da primeira parte, que bom demais. Daqui a pouco o Negão volta. Espera nós aí.
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0: final do Parada Sertaneja, que maravilha! Cumprimos a empreitada. No próximo Negão volta, um abraço, tchau, obrigado.
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0: e a hora certa. 6:04.
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2: As grandes plataformas digitais terão 60 dias para se adaptar às novas regras definidas pelo Supremo Tribunal Federal para combater conteúdos ilegais na internet. A decisão foi tomada nesta quinta-feira durante o julgamento de recursos que discutem a responsabilização das empresas pelas publicações feitas pelos usuários. O prazo passa a correr após a decisão final da ação, que analisa agora os recursos das plataformas para esclarecer a decisão da corte no ano passado sobre o assunto. Além disso, a corte fixou um marco temporal para aplicação das regras de responsabilização nos processos que estão na justiça. Pela decisão, as medidas valem a partir do dia 27 de junho de 2025, quando a ata do julgamento do ano passado foi publicada. Em 2025, o STF considerou que o artigo 19 do marco legal da internet era em parte inconstitucional e ampliou a responsabilidade das big techs pelas postagens ilegais. Entre as medidas que as empresas devem adotar estão bloqueio de conteúdo sobre exploração sexual infantil e violência, publicações que incentivem comportamentos capazes de causar danos físicos e mentais a crianças e adolescentes também devem ser bloqueados. E as plataformas ainda precisam manter representante legal no Brasil para receber determinações da justiça. As empresas também podem ser responsabilizadas na esfera civil se não retirarem conteúdos ilegais após notificação extrajudicial. Entre eles, atos antidemocráticos, terrorismo, incentivo ao suicídio e à automutilação, discriminação, crimes contra mulheres, pornografia infantil e tráfico de pessoas. A redação final da tese deve ser concluída na próxima quarta-feira. O texto servirá de referência para processos sobre remoção de conteúdo que tramitam em todo o país. Com informações da Agência Brasil, da Rádio Nacional em Brasília, Osama Elgão.

curiosidades da Copa do Mundo, vamos falar da Copa de 1938. A Alemanha vencia a Suíça por 2-1 quando no intervalo do jogo, integrantes da comissão técnica alemã resolveram enviar um telegrama contando sobre a vitória. No entanto, na etapa final, a Suíça fez 3 gols e ficou com a vaga para a fase seguinte. O Brasil foi o único país da América do Sul que se propôs a encarar uma longa viagem de navio para participar da Copa do Mundo na França. São curiosidades e informações da Copa do Mundo que você só encontra aqui no Central da Copa, da sala de redação, Manuel.

0: elas ocorrem nos quatro cantos do Brasil. Além da alegria, da dança, música e das comidas típicas presentes nestas comemorações, as tradicionais festas juninas brasileiras incluem a fogueira, a quadrilha, os comes e bebes. Então, não fique de fora. Reúnam seus familiares e amigos e faça uma bela festa junina.
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3: Instituto Chico Mendes de Conservação da Biodiversidade prenderam em flagrante nesta semana dois caçadores no Parque Nacional da Tijuca, no Rio de Janeiro. Eles foram levados para a sede da Polícia Federal e autuados por crime ambiental, com emissão de multas que somam R$40 mil. Além disso, podem cumprir pena de até 3 anos de prisão. Os criminosos também vão responder por maus tratos contra animais, já que 7 cachorros de caça foram encontrados no veículo deles, junto ao corpo de uma paca, mamífero considerado de grande importância para a manutenção do ecossistema da unidade de conservação. O chefe substituto do Parque Nacional da Tijuca e analista ambiental do ICMBio, Bruno Lintomen, explica que foram encontradas ainda várias ferramentas de caça no local, incluindo medicamentos para dopar os animais.
4: Eles estavam com instrumentos profissionais de caça, equipamentos de apoio, como redes, facões, cordas, lanternas, roupas de camuflagem, medicamentos para dopar para os animais.
3: A ação ocorreu na noite de quarta-feira e foi motivada por uma denúncia recebida pelo Fala BR, plataforma integrada de ouvidoria e acesso à informação do Poder Executivo Federal. Bruno Lintomen ressalta a importância desse mecanismo de comunicação.
4: Graças à informação anônima que chegaram pela plataforma Fala BR e pelo Disque Denúncia, ações recentes de fiscalização ambiental na região do Parque Nacional da Tijuca estão sendo realizadas com o envolvimento de diferentes órgãos e instituições. É fundamental que a sociedade se mobilize e faça denúncias sobre tráfico.
3: Outra ação decorrente de denúncia pela plataforma nos últimos dias foi o resgate de uma fêmea de macaco prego que estava presa por correntes em uma residência no bairro de Santa Teresa, na zona central do Rio de Janeiro. Os donos da casa não possuíam nenhuma autorização concedida por órgãos competentes para a posse do animal silvestre. Denúncias sobre tráfico, maus tratos, abuso ou mutilação de animais podem ser feitas na página falabr.cgu.gov.br e pelo Disque Denúncia do programa Linha Verde do Rio, no número DDD 21, número 2253-1177, que recebe ligações telefônicas ou WhatsApp. Da Rádio Nacional no Rio de Janeiro, Carolina Pessoa.
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1: Quero partilhar com você mais uma pequena reflexão que busca ser gotas de espiritualidade no nosso viver, conviver e lutar diário. Partilho com você mais um pouquinho do que está no livro Os Segredos do Nosso Encanto, livro do nosso irmão, padre e monge Marcelo Barros. Livro que tem como subtítulo O que a fé cristã pode aprender com as espiritualidades indígenas e negras. Eleazar Hernandes afirmou sobre teologia indígena o seguinte: o Deus cristão poderia ter se sentado sem nenhum problema na esteira de nossa história. Ele era perfeitamente compatível ou complementário com nossas crenças. Porém, da parte dos europeus, não houve nenhum desejo de diálogo. Por isso, nossos avós, vencidos pelas armas, tiveram de ajustar sua elaboração teológica às margens de ação que permitiu a sociedade colonial, e continuaram para frente com a vida, fazendo elaborações e reelaborações de seus esquemas teológicos. É isso o que deu por resultado o que agora chamamos de teologia índia ou indígena, em suas múltiplas manifestações, seja em oposição radical ao cristianismo, seja em justaposição, em sincretismo ou síntese com ele. Domingo Lanque, teólogo aymara do Peru, resume belamente a experiência vivida nesses encontros de teologia indígena. Diz ele: somos testemunhas de que Deus se tem colocado do lado dos povos indígenas e tem enriquecido mais seus conceitos teológicos e seus símbolos em todos os seus recipientes. Estamos convencidos de que a nova presença indígena nas sociedades e nas igrejas da América Latina é como um oásis de fé e espiritualidade que pode dar umidade ao mundo na seca estrutural que prevalece. Os indígenas somos povos de esperança. Temos demonstrado ao mundo que os índios não somos o problema, senão a base da solução dos problemas atuais. Para concluir, os termos são polivalentes. Já ficou claro que a própria expressão teologias indígenas seria em si imprecisa e inadequada, já que a possibilidade concreta é a teologia de um povo determinado e não dos indígenas enquanto indígenas. Do mesmo modo, também, quando falamos em teologias cristãs, o espectro que se abre é muito amplo. O cristianismo existe no concreto das igrejas. Mesmo uma teologia ecumênica se ancora em um corpo católico, evangélico ou pentecostal. Além disso, uma teologia acadêmica é totalmente diversa de uma elaboração teológica pastoral. As teologias da libertação ocupam um universo próprio, muito diverso do campo das teologias ligadas às igrejas mais tradicionais. Fique com essa reflexão, fique com o abraço terno de Frei Gilvander Moreira, que o Deus, que é infinito amor, nos abençoe, e até o próximo Palavras de Fé.
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2: Horas e 18 minutos.
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0: Obrigado!
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2: No inverno, o Brasil se aquenta com as festas juninas. Um dos eventos mais aguardados do ano pelos brasileiros, a festa tem origem nos antigos povos pagãos da Europa, como os bárbaros e celtas. Eles comemoravam o início do verão no hemisfério norte, que acontece no mês de junho, e marcava também o começo da colheita. Festa junina, uma tradição que não cabe apenas em um mês.
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4: Mal termina o relacionamento.

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2: Hora certa,
0: 6:38.
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0: minha turma.
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3: O nome dessa é Chuva de Molhar Bobo.

0: 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Seis horas e 6:50.
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2: O desfile dos maiores sucessos da semana. 15º lugar.

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1: Mike Rodrigo.
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3: Pilantra ela.
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1: As agências bancárias do país vão ter horários especiais de atendimento presencial ao público em dias de jogos da seleção brasileira na Copa do Mundo 2026. Quando a partida começar às 14h, os postos de atendimento vão abrir às 9h e vão encerrar as atividades ao meio-dia. Caso o jogo inicie às 16h, as agências vão funcionar das 10h até às 14h. Agora, se a partida começar às 17h, a abertura das atividades será às 10h e o encerramento às 15h. O diretor de Serviços e Segurança da FEBRABAN, Federação Brasileira de Bancos, Rafael Miele, faz algumas recomendações na hora de utilizar os serviços bancários nos dias de partidas.
2: Mesmo com as agências fechadas para atendimento presencial, os clientes continuam contando com uma ampla rede de canais digitais e de autoatendimento para realizar suas operações bancárias com segurança, praticidade e conveniência. A recomendação é que as pessoas se programem com antecedência para demandas que exijam atendimento presencial e, sempre que possível, utilizem internet banking, aplicativos, caixas eletrônicos e demais canais remotos que estarão sempre disponíveis.
1: As agências bancárias que estão localizadas em shoppings ou aeroportos terão funcionamento informado pelos próprios estabelecimentos. Os canais digitais dos bancos e caixas eletrônicos para autoatendimento vão funcionar normalmente em dias de jogos do Brasil, de acordo com os horários determinados pelas instituições financeiras. Já o Pix vai funcionar normalmente 24 horas por dia. Com informações da Agência Brasil e supervisão de Bianca Paiva, da Rádio Nacional em Brasília, Vitor Mendes.
3: É hora da hora, hora certa.
0: 7h01.
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0: Hoje é dia 13 de junho, hoje é dia internacional de conscientização do albinismo. Hoje é dia de Santo Antônio e dia do turista. Dia também do economista e dia mundial do softball. Fazem aniversário Antônio Pitanga, ator brasileiro, e Rita Cadillac, modelo, bailarina e atriz. Vamos voltar no tempo? Foi em 1917 que aviões alemães bombardearam Londres no primeiro grande ataque aéreo da história. Em 1981, morria o comediante Mazzaropi, um dos nomes de maior sucesso da história do cinema no Brasil. O Mazzaropi imortalizou a figura do Jeca, o caipira do interior. Em 2018, a Volkswagen era multada em €1 bilhão pelo escândalo de emissões de poluentes. E em 2019, dois navios petroleiros eram atacados no Golfo de Omã em meio a intensas tensões entre o Irã e os Estados Unidos. Amanhã tem mais Agenda do Rádio pra você. Até lá!
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6: Vem aí o 12º lugar.

0: Quem gostou, solta o gritão.
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0: Michelzinho, puxa aquelas

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2: A previsão do tempo para sábado, dia 13 de junho, é de céu nublado e pancadas de chuva em áreas da região sudeste. A passagem de uma frente fria favorece a ocorrência de chuva, principalmente no estado de São Paulo, no sul de Minas Gerais e também no Rio de Janeiro. Na capital paulista, a temperatura varia entre 14 e 24 graus. Em Belo Horizonte, os termômetros ficam entre 15 e 25 graus, com possibilidade de trovoadas isoladas. No Rio de Janeiro, a mínima prevista é de 16 graus e a máxima de 26. Já em Vitória, a temperatura pode chegar aos 30 graus, com previsão de chuva e trovoadas isoladas. Existe um perigo potencial para tempestades em áreas de Minas Gerais, Rio de Janeiro e Espírito Santo. O alerta indica possibilidade de chuva entre 20 e 30 milímetros por hora, ventos de até 60 quilômetros por hora e eventual queda de granizo. As demais áreas da região sudeste devem registrar tempo mais estável, com menor chance de chuva. Para informações atualizadas, a orientação é acompanhar os avisos dos órgãos oficiais de meteorologia e defesa civil. As informações são do Instituto Nacional de Meteorologia. Viviane Oliveira, o tempo e a temperatura.

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3: No inverno, o Brasil se aquenta com as festas juninas. Santo Antônio, São Pedro, São João. A festa junina foi incorporada pela Igreja Católica que cristianizou os antigos povos europeus. Neste sincretismo, a celebração adotou também elementos pagãos como a fogueira, usada para espantar os maus espíritos e proteger a colheita. Festa junina, uma tradição que não cabe apenas em um mês.
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0: Obrigado, padrinho.
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0: resolver frente a frente com o senhor.
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0: 7:32.
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2: A partir de segunda-feira, dia 15, pessoas físicas vão precisar ter conta nível prata ou ouro no gov.br para acessar o portal Regularize. A plataforma é usada para consultar débitos com a União, aderir a editais e fazer parcelamentos. Esses são os níveis com maior segurança na hora de fazer a validação dos dados do usuário. Atualmente, a conta gov.br tem 3 níveis de segurança: bronze, prata e ouro. O nível bronze tem uma segurança básica, com autenticação apenas pelo CPF e senha cadastrada. Já o nível prata exige o reconhecimento facial ou a autenticação de um banco que a pessoa tem acesso. No nível ouro, a segurança é ainda maior. A validação pode ser feita com biometria da Justiça Eleitoral, pela nova carteira de identidade nacional ou por certificado digital. Então, como fazer para aumentar o nível? Para chegar ao nível prata, é necessário validar a identidade pelo aplicativo gov.br usando os dados da CNH, a Carteira Nacional de Habilitação, fazer o login com Internet Bank ou validar os dados pelo sistema SIGEP para servidores públicos federais. Para o nível ouro, é preciso realizar a validação facial pelo aplicativo gov.br com os dados da nova carteira de identidade nacional, com a biometria cadastrada na Justiça Eleitoral ou utilizar um certificado digital compatível com o padrão ICP Brasil. Todo o processo pode ser feito pelo portal de serviços do gov.br ou o aplicativo oficial. A conta gov.br funciona como a identidade digital do cidadão e dá acesso a mais de 4.600 serviços federais. Da Rádio Nacional em Brasília, Ana Lúcia Calvo.
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chegando por aqui hoje, sexta-feira, 12 de junho. A nobreza do amor, né? Hoje, Gendal faz uma ameaça velada à Kenya. E Shinu insiste que a princesa deve se afastar de Dumi. No ateliê, todas desconfiam do padre Viriato, sem saber que se trata de carrapato, né? Dumi afirma a Shinu que acabará com a vida de Gendal caso o rei haja contra Kenya. Caramba! Fátima e Miguel se emociona ao ver Salma agradando Fuad. Gendal anuncia a Shinua que está procurando uma nova esposa. Fortunato tem uma crise de ciúmes de Maria Helena e Tonho afirma a Niara que Gendal não se aproximará de Alica. Shinua revela a Kenya os novos planos de Gendal. Tudo isso no capítulo desta sexta em A Nobreza do Amor, né? E agora a gente traz o resumo de Coração Acelerado para hoje, sexta-feira. Eleita nova presidente do grupo Amaral e a Laurzinha se desespera. Nayane se incomoda ao encontrar pertences de agrado na casa de João Raul. Sinara e Palhari se envolvem novamente. Irene desconfia do comportamento de Valmir. Agrado se irrita ao receber um suposto recado de João Raul e decide responder ao cantor. João Raul procura agrado no capítulo de hoje. A Laur e a Laurzinha flagram Ronei e Zilá. Assuntos. Enfim, né, gente? Porque já tava na hora também. Bem, gente, tudo isso acontece hoje em Coração Acelerado e eu volto já com Quem Ama Cuida.

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1: 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Conta a história, Luan.
2: Tô olhando pro espelho, mas quem é que eu vejo ali?
1: É, eu acho que não sou mais eu.

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1: Seleção brasileira numa Copa do Mundo mexe com todos os amantes do futebol e até com quem não liga tanto. Se a ansiedade e o friozinho na barriga chegam em nós, menos mortais, é óbvio que estes componentes pegam pesado também em quem já esteve do outro lado, prestes a entrar em campo com a amarelinha no Mundial. Como o tricampeão do mundo, Gerson, canhotinha de ouro, não é diferente. Sem saber qual será o time titular que Carlo Ancelotti vai lançar, o maestro da Copa de 70 está preocupado com dois setores para a estreia diante do Marrocos: o meio-campo e a lateral direita.
2: Oi, Dani. Tudo bem? Todo mundo está esperando a seleção brasileira com os principais jogadores e tal. O problema é a escalação, é a formação tática do meio do campo. Porque o meio do campo, se funcionar, os três de frente ou os seis de frente vão se dar bem. E o problema na defesa também, que agora não tem um lateral direito de ofício, tem na esquerda. Então, lateral vai ser um quarto zagueiro ou um homem de área, que é diferente. A marcação é diferente, é mais veloz pelas laterais. Então tem que prestar atenção, porque parece que é o Danilo, esse do Flamengo, que vai jogar pela lateral. Nós estamos esperando uma seleção mais tranquila, uma seleção que saiba, e se eles sabem, tocar bem a bola, comandar o jogo, independentemente de qualquer outra coisa. Eu estou apostando na seleção, estou acreditando na seleção brasileira, estou acreditando nos jogadores de ataque. Se a bola chegar, nós vamos vibrar todos os jogos. Um abraço.
1: Não temos mais Gerson, Tostão, Rivelino, Jairzinho e nem Pelé, como na seleção que encantou o mundo no México há 56 anos. Mas que Vinícius Júnior, Rafinha, Matheus Cunha e de repente até Neymar consigam trazer a taça para casa depois de cinco copas em branco e que possamos pintar a sexta estrela na camisa mais pesada do futebol mundial. Com informações da seleção brasileira, Daniela Esperon.
3: 8 horas em ponto.

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1: Olá, este é o Giro de Notícias, eu sou Alan Barbosa e você acompanha os destaques do momento. A Polícia Federal prendeu em flagrante um funcionário do Aeroporto Internacional de Guarulhos que tentava embarcar 70 quilos de cocaína em um voo internacional. Nos pacotes da droga havia a inscrição em inglês Blessed, que em português significa abençoado. O homem aproveitava sua condição de empregado no terminal para colocar mala com droga no sistema de embarque. A PF não divulgou o nome do detido. O IPCA, considerado a inflação oficial do país, subiu 0,58% em maio. Segundo o IBGE, o grupo Alimentação e Bebidas foi o que mais pressionou a inflação do mês, respondendo sozinho por 0,29 ponto percentual do índice e registrando alta de 1,33%. O presidente do STF, Edson Fachin, rebateu a Corte Suprema de Cassação da Itália de que a ex-deputada Carla Zambelli teve um julgamento parcial no Brasil. Nesta sexta-feira, a Corte Italiana divulgou a decisão que rejeitou a extradição de Zambelli. Os magistrados italianos consideraram que houve acúmulo de funções do ministro Alexandre de Moraes como vítima, testemunha e juiz no processo em que a parlamentar foi condenada por invadir os sistemas do Conselho Nacional de Justiça. O australiano Ângelo Pandelli foi preso ao tentar sair da Indonésia com passaporte brasileiro falso. Pandelli é acusado de ser líder de um cartel de drogas e estava na lista de busca da Interpol. Ex-líder de uma gangue de motoqueiros, a Hells Angels, Pandelli fugiu da Austrália em 2018, quando foi alvo de um mandado de busca e apreensão. Servidores do Senado realizaram inspeção dos códigos fontes dos sistemas de votação para as eleições deste ano. Foi a segunda instituição a participar do procedimento. Antes foi o

Partido União Brasil. A ação faz parte do ciclo de transparência democrática promovido pela Justiça Eleitoral. E a seleção brasileira de futebol estreia neste sábado na Copa do Mundo, em partida que será realizada nos Estados Unidos. O Brasil entra em campo contra o Marrocos a partir de 7 horas da noite. O Giro de Notícias é uma produção da agência Rádio Web, texto e apresentação Alan Barbosa, edição Thiago Pedruzzi.

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1: Queridos amigos, queridas amigas, neste programa de hoje, nós vamos começar lembrando aqui um exemplo da águia. A águia. A águia teve os filhotes. Os filhotes foram crescendo. Só que chegou o momento em que os filhotes estavam se debatendo lá no ninho, porque eles ficavam na beirada do ninho, mas não podiam pular, porque para baixo era aquela imensidão, né?
2: Um abismo.
1: E a águia meditando, mas eu tenho que empurrar os meus filhos. Eu tenho que fazer com que eles voem aí nessa. Não é? Como fazer? Como fazer? Isso acontece na nossa vida também, né? Hein? Quantas mães... Os filhos não podem ficar dentro de casa o tempo todo. Tem que ser empurrado para que voem como as águias. Né? Por quê? Porque, no caso da águia, se aquelas águiazinhas novas não aprendesse a usar as asas, elas nunca iam ser felizes, iam morrer, né? Porque aquelas asas era a fonte da felicidade deles.
2: Sim.
1: E as dificuldades que encontraria, certo? É que faria a felicidade delas. Olha que interessante.
3: É,
1: ela ia aprendendo a voar e aí aparecendo outras coisas novas, outra visão de mundo, e vai daqui, vai dali, outro ambiente, um riacho lá embaixo, não é? O penedo lá, não é? A montanha, e vai, e começa a voar, e vai. E a força das asas que ela tinha medo de usar. Assim também nós temos medo de usar as forças, as asas nossas, as asas da imaginação positiva.
3: Isso. Aquelas duas, ou aquelas águias pequenas, ficavam batendo a asa, treinando dentro do ninho, mas duas coisas: elas tinham que desocupar o ninho, porque a mãe teria que arranjar mais outros filhotes.
1: É.
3: E o outro, as águiazinhas filhotes tinham que exercitar, depois de exercitar, tinham que ir saltar e ter um empurrão para elas cumprir uma missão: limpar os pastos o que não presta. Ela tem uma missão. Então a mãe tinha que dar esse empurrão, porque ela tinha que ter outros filhotes e os filhotes tinham que cumprir a missão.
1: Isso. E também ela, ao ter que empurrar os filhos, né? Tinha que empurrar para que exercesse a força das asas.
2: Autonomia.
1: Autonomia.
3: Cumprir a sua missão, teu voo próprio.
1: Que enquanto os filhotes não descobrissem suas asas, não haverá propósito para a vida delas. Os propósitos da vida daqueles filhotes estavam naquelas asas. Então eu tinha que descobrir o valor das asas para poder voar e serem felizes. Olha que coisa, né? Não é mesmo? E nós temos...
2: Dá licença, e o que parece judiação, maldade, né? Da mãe águia, né? Nossa, empurrar. E se não for hora ainda, né? Se as asas não estiverem preparadas.
1: É.
2: E se um dos filhotes tiver algum problema, né, de saúde, enfim. Então, é um passo muito grande esse empurrão. E compete a essa águia dar o empurrão. Não é o filhote que diz: bom, já tá na hora, eu sou iluminado, então já vou
3: eu
2: pular.
3: Tenho a missão,
2: eu tenho a missão, fui. Não. a responsabilidade deles é passar a voar. E da mãe é empurrá-los.
3: Isso.
2: Olha que missão.
1: É estimulá-los, né?
3: Estimulá-los, motivá-los. É para que eles cumpram a missão.
1: Quando o pai ou a mãe fala: meus filhos, você tem capacidade?
3: Isso.
1: Você é inteligente? Você pode vencer todas as dificuldades? Você vai chegar a bom propósito na sua vida? Esses são os empurrões que a mãe está dando, o pai está dando, o filho, né?
3: Sabe? E o pai dizendo: meu filho, confio em você.
2: Isso.
3: Você já nasceu pronto.
1: É.
3: Agora é trabalhar e agradecer.
1: É.
3: Né? Isso é muito importante.
1: Não é?
3: É.
2: E dizer não também.
3: É. Educar não. Educar é dar limites.
2: Isso.
3: Não.
1: Também, né?
2: Também.
3: Isso, também.
1: Agora, para na minha família, eu sei que é difícil para o meu pai me dar um não, porque eu sempre fui muito abusado.
2: E meu, caçula.
1: Meu pai me estimulava muito, graças a Deus.
3: Isso.
1: Sabe, ele ficava quieto lá na nossa casinha, na chácara, lá, lá no nosso, nossa cidade, lá no Paraná, e ele ficava, e eu ficava falando como se estivesse fazendo um discurso. Ele olhava para mim, sabe, só olhava para mim. Ele tinha um corpo assim, forte, sabe, e era do meu tamanho, mas forte, e ficava lá olhando, né? Só o olhar dele já era um estímulo para mim o tempo todo. Aí eu saía fazendo as minhas barbaridades, mas sabia que tinha. Uma vez eu estava enrolado, com dívida, mas era novo ainda, mas me metia em várias coisas. Aí ele, um dia ele falou: não, meu filho, você tem pai.
2: Tipo, conte comigo.
3: Isso.
1: Meu filho, você tem pai, conte comigo.
3: Isso.
1: Nossa, eu carrego comigo essa lembrança até hoje. Simpatia do meu pai me olhando. Eu sou seu pai, né? Olha que coisa bonita, né?
2: Muito bonito. Muito
1: como bom. É bonita a relação também de pai, filho, essas coisas, né? É, isso entra porque na questão da águia, a águia é mãe, né?
3: Isso.
1: Ela cuidando dos filhotinhos dela, né? Tinha que jogar os filhotinhos na imensidão, porque eles tinham que aprender a voar.
3: E ela vai assim: você tem mãe, mas você, eu vou te empurrar. Você tem mãe,
1: você,
3: mas
1: tem,
3: é minha missão te empurrar.
1: Será que tem uma águia pode ajudar a outra ali a voar? Talvez possa, né? No ar, lá no ar, o filho meio se batendo, mal batido. Talvez, quem sabe, hein? Gente, mas é isso mesmo. Nós temos que estimular nossos filhos, e o estímulo para empurrar os filhos, usando aqui a expressão da águia, aqui a história, é dá estímulo, dá esperança, dá palavras positivas, sabe?
2: E desafios também.
1: Jamais.
3: É, motiva.
1: Jamais dizer a um filho, viu, que você é incapaz.
3: Isso.
1: Nunca deve dizer isso, sabe? Que você é incapaz, que você não tem força para vencer. Não, você tem força para vencer, você vai vencer, e a vida vai sorrir para você, porque mesmo na dificuldade você estará de pé. Um grande abraço.
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5: A previsão do tempo para sábado, dia 13 de junho, é de céu nublado e pancadas de chuva em áreas da região sudeste. A passagem de uma frente fria favorece a ocorrência de chuva, principalmente no estado de São Paulo, no sul de Minas Gerais e também no Rio de Janeiro. Na capital paulista, a temperatura varia entre 14 e 24 graus. Em Belo Horizonte, os termômetros ficam entre 15 e 25 graus, com possibilidade de trovoadas isoladas. No Rio de Janeiro, a mínima prevista é de 16 graus e a máxima de 26. Já em Vitória, a temperatura pode chegar aos 30 graus, com previsão de chuva e trovoadas isoladas. Existe um perigo potencial para tempestades em áreas de Minas Gerais, Rio de Janeiro e Espírito Santo. O alerta indica possibilidade de chuva entre 20 e 30 milímetros por hora, ventos de até 60 quilômetros por hora e eventual queda de granizo. As demais áreas da região sudeste devem registrar tempo mais estável, com menor chance de chuva. Para informações atualizadas, a orientação é acompanhar os avisos dos órgãos oficiais de meteorologia e defesa civil. As informações são do Instituto Nacional de Meteorologia. Viviane Oliveira, o tempo e a temperatura.

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1: No inverno, o Brasil se aquenta com as festas juninas. Trazida para o Brasil pelos portugueses, a celebração ganhou elementos da cultura africana e indígena. Como em toda festa, as comidas típicas não podem faltar por aqui. O trigo foi substituído pelo milho usado na pamonha e na canjica. Festa junina, uma tradição que não cabe apenas em um mês.
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3: No Pergunte ao Doutor de hoje, vamos falar da bulimia e da anorexia nervosa. Duas graves doenças relacionadas a transtornos alimentares de fundo emocional, que tem como principal característica o medo de ganhar peso. Pessoas que sofrem destes distúrbios têm fixação pela magreza e pela busca do corpo ideal e por isso se julgam de maneira obsessiva acima do peso. Quando se olham no espelho, não conseguem ver a sua imagem real e sim a que está registrada no seu inconsciente emocional. Estas doenças podem levar à morte e costumam atingir principalmente os jovens. Para que vocês ouvintes possam entender as diferenças e as semelhanças existentes entre a bulimia e a anorexia nervosa, convidamos o Dr. Marco Antônio de Tomaso, psicólogo clínico e psicoterapeuta pela Universidade de São Paulo e membro da Associação Brasileira para Estudos sobre a Obesidade. Em primeiro lugar, é comum as pessoas confundirem bulimia e anorexia. Por quê?
4: Ambas são graves alterações da relação da pessoa com o alimento, com a comida. Mas elas têm características próprias. Ambas são transtornos alimentares classificados, mas cada uma delas tem características próprias que as diferenciam. Então é importante a gente esclarecer essa coisa toda, né?
3: Quais são as principais características de cada uma destas doenças?
4: Pensa bem, na anorexia, a pessoa passa fome de propósito para emagrecer. Mesmo estando muito magra, ela se vê gorda, total ou parcialmente, como se entre ela e o espelho houvesse uma lente que deforma essa imagem. Então a anoréxica tem uma obsessão pela magreza, ela tem um medo mórbido de engordar. E ela começa a fazer uma série de coisas que vão comprometer a saúde dela. Só que na anorexia ela emagrece muito. Na bulimia ela também apresenta essas características, mas o que, que vai ocorrer? A bulímica mantém o peso dela, porque na bulimia, qual é a característica da bulimia? A presença de episódios de compulsão alimentar, os chamados binge eating, ou mal traduzidos ataques de comer, onde a pessoa come uma grande quantidade de comida num período curto de tempo. Aí, com muito medo de engordar, ela tenta purgar isso de alguma maneira, ou vomitando, fazendo exercícios compulsivamente, tomando medicamentos diuréticos, laxantes, que ela acha que vai emagrecê-la. E o que que acontece? A bulímica mantém o peso mais ou menos estável, um pouco mais, um pouco menos. E a anoréxica não, ela emagrece muito. Ambas são gravíssimas, com índice até de mortalidade elevada.
3: Doutor, por que as pessoas desenvolvem essas doenças?
4: Veja, você não tem uma causa única do tipo A implica em B. Então existem vários fatores, como por exemplo, fatores pessoais, psicológicos, familiares. A gente sabe muito mais o desencadeante atual disso, que são essa coisa, essa obsessão pela forma física que hoje está aí, né? Quer dizer, os fatores culturais, onde as mulheres principalmente procuram uma magreza que foi decodificada pela cultura, pela moda, pela publicidade, ou beleza, pela mídia de uma forma geral, na civilização ocidental, como ícone de beleza. Então ela procura indiscriminadamente isso. Ela passa a usar comportamentos de risco, como dietas loucas, medicamentos, exercícios feitos compulsivamente, não confundir com o exercício normal que todos devemos fazer. E acontece o quê? Se ela tiver alguns outros fatores, ela pode desencadear um processo de transtorno alimentar.
3: Doutor, e como é o tratamento da bulimia e da anorexia nervosa?
4: É fundamental que se pegue, que se faça o tratamento o quanto antes. Se existem patologias em que a gente deve pecar por excesso, são essas. O índice de mortalidade é muito elevado, o grau de comprometimento também. O que que acontece? A anoréxica parte do seguinte princípio: eu não estou doente, eu estou gorda. E a bulímica, por vergonha, maconha, os estudos mostram que elas ficam entre 5 a 8 anos para procurar ajuda. Então a anorexia vai resistir drasticamente ao tratamento e a bulímica vai demorar para procurar. E isso pode complicar bastante o prognóstico. O que que acontece? O tratamento é interdisciplinar. Médico, psicólogo, nutricionista tem que atuar em conjunto, no sentido de cada um na sua parte atender essas necessidades.
3: Conversamos com o Dr. Marco Antônio de Tomaso sobre bulimia e anorexia nervosa. Na locução, Ivan Godoy. Produção e entrevista, Adriana Carla Aragão.
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0: estação mais fria do ano chegou. É a estação dos narizes gelados e dos abraços demorados. Que nesse friozinho bom de inverno, nosso coração esquente com muito amor. Que você possa degustar mais do que chás e chocolates quentes, mas também a vida que continua bela até nas temperaturas mais baixas. Bem-vindo, inverno!
1: E a hora certa.
2: 8:30.
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aqui com mais um capítulo da sua novela preferida, né? Hoje, sexta-feira, 12 de junho, em Quem Ama Cuida, Kleber lembra Pedro que ele pode defender Adriana como testemunha de acusação e garante que está preparado para atuar no caso. Adriana se surpreende quando Tom é anunciado como testemunha de acusação em seu julgamento. Pedro defende Adriana em seu depoimento, deixando transparecer o que sente por ela. Pedro diz ainda a Kleber que irá descobrir se o pai fez algo irregular. Ele disse se sente mal diante de Otoniel ao saber que o marido prejudicou Adriana. Tom recebe dinheiro de Ademir por ter seguido as instruções do advogado no depoimento. E Pedro fica surpreso ao ser procurado por Dora. Tudo isso acontece hoje, sexta-feira, 12 de junho, em Quem Ama Cuida. Dia dos Namorados hoje. Muito beijinhos entre vocês, tá bom? E pra quem tá sozinho, beija aí, né? A parede, o espelho, sei lá, vai treinando. Faz alguma coisa. Feliz Dia dos Namorados. Amanhã a gente volta. Tchau, tchau.

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1: Olá, amigo ouvinte. É com grande alegria que estamos aqui novamente para conversar com você.
0: E hoje, o programa Viva a Vida vai falar de um tema de grande interesse e, ao mesmo tempo, de muita preocupação para as famílias e comunidades.
1: Vamos conversar sobre o combate ao trabalho infantil. Fique com a

0: a liberdade, a saúde, a assistência, a educação e a proteção.
1: Contudo, o trabalho infantil ainda é uma realidade. Milhares de crianças deixam de ir à escola e trabalham desde muito cedo nas lavouras, nas casas de família, nas ruas vendendo bugigangas e outros.
0: Para conhecermos um pouco mais todas essas questões, vamos conversar com a Milena Alves, analista de comunicação do Centro Marista de Defesa da Infância em Curitiba, Paraná.
1: Milena, o que é trabalho infantil e como ele se diferencia das tarefas domésticas realizadas por crianças e adolescentes?
2: A legislação brasileira, pela Constituição Federal, pelo Estatuto da Criança e do Adolescente, pela Lei do Aprendiz e leis correlacionadas, estabelece que trabalho infantil é aquele trabalho realizado por crianças e adolescentes abaixo da idade permitida ou que, mesmo dentro da idade permitida, traga prejuízo ao desenvolvimento físico, psicológico, moral, social, ao direito à educação desse adolescente. De 0 a 13 anos, é proibida qualquer forma de trabalho. A partir dos 14 anos, entre os 14 e 16, o trabalho continua sendo proibido, mas o adolescente ou adolescente que quiser entrar no mercado de trabalho pode fazer isso na condição de jovem aprendiz. E entre 16 e 18 anos tem uma permissão, mas ela é restrita. Os trabalhos exercidos, eles não podem ser noturnos, entre 10 da noite e 5 da manhã, ou atividades consideradas perigosas, insalubres ou que estão dentro da lista de piores formas de trabalho infantil. Para além das idades, a Organização Internacional do Trabalho tem uma definição de trabalho infantil que é complementar. O trabalho infantil é aquele que é perigoso para a saúde ou para o desenvolvimento da criança ou do adolescente, que exige muitas horas do dia ou que é realizado por crianças muito pequenas. E isso nos ajuda a diferenciar o trabalho infantil da colaboração familiar, que é aquela participação ocasional da criança ou do adolescente em atividades domésticas.
0: Milena, muitas pessoas dizem: eu trabalhei desde cedo e nunca me fez mal. Como podemos desconstruir essa ideia e mostrar a importância de proteger os direitos infantis hoje?
2: Antes do ECA, do Estatuto da Criança e do Adolescente, que é de 1990, tinha o Código de Menores de 1979, que considerava crianças e adolescentes que não estavam estudando e que não estavam trabalhando como potenciais delinquentes. Talvez algumas pessoas, na sua experiência individual, tenham considerado a experiência que tiveram com trabalho na infância e adolescência como algo positivo para a formação deles. Mas essa não é a regra. O que a gente vê é que o trabalho infantil traz prejuízos concretos, reais, para a vida de crianças e adolescentes.
0: Por que o trabalho infantil é prejudicial ao desenvolvimento físico, psicológico e educacional das crianças?
2: Quando a gente fala de desenvolvimento físico, tem um prejuízo porque o organismo, o corpo da criança ou do adolescente está em fase de desenvolvimento e não está preparado para as mesmas situações que são enfrentadas por adultos no trabalho. Além disso, tem risco à integridade física, porque em muitos casos a gente está falando de trabalhos em condições insalubres, com ambientes perigosos, com substâncias perigosas e com riscos de acidentes. A gente também considera prejuízo

0: Milena, quais são as piores formas de trabalho infantil na atualidade?
1: A Organização Internacional do Trabalho publicou a Convenção número 132, pedindo pela proibição das piores formas de trabalho infantil e ações imediatas para eliminar essas piores formas. Os critérios que a Organização Internacional estabeleceu para listar essas piores formas de trabalho infantil eram atividades análogas à escravidão, que envolvessem exploração sexual de crianças e adolescentes, que envolvessem crianças e adolescentes em atividades ilícitas, principalmente no tráfico de drogas, ou que implicassem no recrutamento de crianças e adolescentes em conflitos armados. Aqui no Brasil, a gente teve o decreto número 6.481 de 2008, que regulamentou essa convenção da OIT para criar a lista com as piores formas de trabalho infantil. São 93 atividades definidas em duas grandes categorias. A primeira, de trabalhos prejudiciais à saúde e à segurança, e a segunda, de trabalhos prejudiciais à moralidade.
2: Como o trabalho infantil afeta o acesso e a permanência da criança e do adolescente na escola?
1: A educação é um direito estabelecido pela Constituição Federal, estabelecido pelo Estatuto da Criança e do Adolescente, e o trabalho infantil interfere diretamente nesse direito. Uma menina ou um menino vítima de trabalho infantil pode ter seu rendimento escolar afetado, pode até abandonar a escola, e isso vai trazer uma série de outras consequências no seu desenvolvimento pleno.
0: De que forma, Milena, a pobreza influencia a ocorrência do trabalho infantil?
1: O Ministério do Trabalho e do Emprego, num documento de 2023, ele traz algumas causas possíveis para a ocorrência do trabalho precoce. Tem a pobreza, a necessidade de complementar a renda familiar, a dificuldade de acesso à escola, uma má qualidade da educação. Isso pode levar também a um desinteresse pela escola, que também pode levar ao trabalho infantil. Também identifica que existe no mercado de trabalho uma demanda pelo trabalho de crianças e adolescentes por ser mão de obra barata e precarizada. Tem um outro documento chamado Meia Infância, o Trabalho Infanto-Juvenil no Brasil Hoje, que é de 2014, que ele traz também um cenário de desejo para acessar bens materiais. Numa cultura que a gente tem o consumismo como um valor que acaba sendo muito apelativo, muito atrativo, também é algo que acaba fazendo com que crianças e adolescentes também procurem o trabalho infantil para poder acessar esses bens que eles não teriam acesso de outra forma.
2: Milena, como identificar situações de trabalho infantil no dia a dia ou na comunidade? E o que fazer diante disso?
1: Bom, quando a gente olha para os dados, a gente tem um cenário, um panorama da situação do trabalho infantil no Brasil, que aponta 1,6 milhão de crianças e adolescentes em situação de trabalho infantil, 586 mil crianças e adolescentes exercendo atividades que estão na lista de piores formas de trabalho infantil, e a gente consegue ir visualizando um perfil. 63%, quase 64% são meninos e 36% são meninas. E quando a gente se depara com uma situação de trabalho infantil no nosso dia a dia, o ideal é que a gente denuncie. Tem alguns canais possíveis para isso. Um deles é o Disque 100. Pode ser por telefone, por WhatsApp, por e-mail, pelo site. A Unicef também tem um aplicativo, Proteja Brasil. Tem também um canal chamado Sistema IP, que é específico de combate ao trabalho infantil. Também é possível procurar o Ministério Público do Trabalho ou procurar também o Conselho Tutelar da sua cidade, da sua região, ou delegacias específicas de proteção à criança e adolescente. E para quem quiser conhecer um pouco mais sobre o tema, eu convido a conhecer o informe temático produzido pelo Centro Maranhense de Defesa da Infância e que está disponível no site cadparaná.org.br. Salve.

0: Vamos conversar com a Maria Inês Monteiro de Freitas, coordenadora nacional da Pastoral da Criança.
1: Maria Inês, como o trabalho infantil prejudica a vida e o desenvolvimento de nossas crianças?
2: A Pastoral da Criança sempre somou esforços com outras entidades para combater e alertar a sociedade sobre o trabalho infantil. O trabalho infantil é uma realidade que impede crianças e adolescentes de viver plenamente sua infância, comprometendo seu desenvolvimento físico, emocional e educacional. Muitas vezes, devido à pobreza e às outras necessidades, muitas pessoas expõem as crianças a situações de risco.

tráfico, exploração e abandono escolar. Por isso, também cobramos políticas públicas que apoiem essas famílias e que permita vida digna para elas e seus filhos.

0: Hoje participa do Viva Vida o Piri Santana, líder e coordenador da Pastoral da Criança da Diocese de Bragança, estado do Pará.
1: Piri, como a Pastoral da Criança, através dos seus líderes, orienta sobre o combate ao trabalho infantil nas comunidades?
2: Nossas lideranças atuam no combate ao trabalho infantil através das ações que desenvolvem na comunidade e nas famílias no dia a dia. Quando realizam as visitas e falam sobre a importância do cuidado, do carinho e do amor. Quando falamos sobre os indicadores de oportunidade e conquista, que fala da importância da criança brincar por necessidade, não por obrigação. Também quando as nossas lideranças realizam as celebrações da vida, que as líderes fazem palestras sobre o tema. E também as nossas líderes colaboram com campanhas, como a campanha do 18 de maio, que é o dia de combate ao abuso e exploração sexual, né, infantil, né, contra criança e adolescente. Então, nossas líderes, no dia a dia, através das simples ações que fazem com muito amor e muita alegria, conseguem ajudar e conscientizar muitas famílias quanto a isso.
0: E agora vamos ouvir a mensagem amiga de Dom Frei Severino Klasen, arcebispo de Maringá, Paraná, e presidente da Pastoral da Criança.
3: Quando uma criança é impedida ou tem poucas oportunidades de brincar e de estudar porque precisa trabalhar, sua dignidade é ferida e seu direito de crescer com amor e segurança é comprometido. A infância é tempo de cuidado, de crescimento e de proteção. Ninguém pode ficar de fora dessa luta. Governo, sociedade civil, famílias e comunidades. Todos devemos combater o trabalho precoce. Isso não é para elas. Que Deus proteja e abençoe todas as crianças.

0: Pessoal, nosso programa está chegando ao fim.
1: Saiba mais sobre esse tema acessando o nosso site www.pastoraldacrianca.org.br.
0: Obrigado pelo carinho da audiência e até o próximo Viva a Vida.
1: Até lá.
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4: 8:47.
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final de semana. Espero te encontrar bem, espero te encontrar feliz da vida nesse glorioso fim de semana maravilhoso. Nessa próxima hora, as melhores músicas rolando aqui no seu rádio. E para começar com a melhor, com a boa de hoje, com o som do Luiz Cláudio e Juliano, com Jorge Mateus, Não Era Eu Não. Gruda no volume.

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1: É Zé Neto e Cristiano, criei um grupo Detonautas Rock Club com Lucas Luco, Por Onde Anda Você, e tivemos aí o Dilcinho, Tortura, sucessos que você conferiu, e a gente volta já já trazendo muito mais pra você.
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3: Hora certa, hora certa.
1: 9:05.

0: Federal retomou o julgamento de um recurso que buscava assegurar aos aposentados o direito à chamada revisão da vida toda do INSS. O caso, analisado no plenário virtual, conta com maioria de votos para negar o recurso. Relator da ação, o ministro Cássio Nunes Marques, defendeu a rejeição do recurso. Ele afirma que o tema já foi exaustivamente debatido pelo STF, que vetou a tese em março de 2024. A produção de veículos no país cresceu 15,2% em maio. Ao todo, 253 mil autoveículos foram fabricados no mês. Os números registram o melhor resultado para o período desde 2019. As informações foram divulgadas pela Associação Nacional dos Fabricantes de Veículos Automotores, que representa as principais montadoras do país. O desmatamento na Amazônia caiu 37,5% entre agosto de 2025 e maio de 2026, atingindo o menor nível desde 2016. O Cerrado registrou uma redução de 8,2% no desmate. Os dados foram apresentados pelo Instituto Nacional de Pesquisas Espaciais. Durante visita à sede da Organização do Tratado de Cooperação Amazônica, em Brasília, o presidente Lula criticou os Estados Unidos por tarifarem produtos brasileiros sob pretexto ambiental, reafirmando o compromisso nacional em reduzir o desmatamento. O ministro das Relações Exteriores do Irã afirmou que um acordo entre Teherã e Washington para pôr fim à guerra no Oriente Médio nunca esteve tão próximo. Como reforço à declaração, o premier do Paquistão disse que os Estados Unidos e o Irã já concordaram com o texto final do acordo de paz. O governo paquistanês atua como principal mediador das tratativas. O presidente Donald Trump, no entanto, tem se posicionado publicamente de forma conflitante a respeito do cessar-fogo oficial.
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1: Esse é o seu glorioso fim de semana com o seu Salada Musical, tocando as melhores músicas, trazendo sempre as melhores pra você. Olha só, hein? Sucesso aqui, lançado em 2014 como parte do álbum ao vivo do Henrique Juliano em Palmas, Tocantins. No entanto, a gravação original ocorreu em 2013. Estou falando do sucesso Não Tô Valendo Nada, hein? Do João Neto e Frederico, com a participação do Henrique Juliano.

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chegando no Central Esportivo hoje, quarta-feira, 10 de junho de 2026. Série B do Campeonato Brasileiro, Cuiabá e Fortaleza vencem fora de casa na roda.

0: tivemos dois jogos válidos pela 12ª rodada da Série B do Campeonato Brasileiro. O Cuiabá venceu a Ponte Preta por 2-1 na noite de ontem no Moisés Lucarelli em Campinas. Jumbaço abriu o placar para os visitantes. Tarek igualou ainda no primeiro tempo e Cauã Christian definiu o placar na etapa final. Com o resultado, o Cuiabá conquista a segunda vitória consecutiva e sobe na tabela, chegando a 16 pontos para abrir vantagem da zona de rebaixamento. A Ponte, por sua vez, sofreu a quinta derrota em 6 partidas seguidas sem ganhar e ficou estacionada nos 8 pontos na vice-lanterna e cada vez mais afundada em uma crise dentro e fora das quatro linhas. No outro jogo de ontem, o Fortaleza venceu o Náutico por 1-0 no estádio dos Aflitos. O gol contra de Matheus Silva, zagueiro do Tibu, deu a vitória ao tricolor cearense. A partida teve grande atuação do goleiro João Ricardo, que salvou o Leão em vários momentos. Com resultado, o Náutico permanece com 19 pontos e ocupa a sexta posição da Série B, mas pode cair na tabela a depender dos outros resultados da rodada. O Fortaleza, por sua vez, agora soma 21 pontos e ocupa a quarta colocação da competição nacional. Da sala de redação do Central Esportivo, Manuel Silva.
1: O Brasil se aquenta com as festas juninas. O linguajar do arraiá tem um vocabulário próprio. As palavras de origem francesa ditam um ritmo que os casais devem seguir nas danças juninas. As quadrilhas são inspiradas nos bailes. Os vestidos rodados e as tranças eram usados pelas damas.

0: para impressionar os cavalheiros. Festa junina, uma tradição que não cabe apenas em um mês.
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2: Estamos de volta e trazendo para você o som, a música Princesa, Gustavo Mioto e Ana Castela.

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0: ano 2026. É vida, é sucesso. A gente toca as melhores.
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música, perfume, impossível não se apaixonar, hein? Tivemos também Maiara e Maraíza, Você Faz Falta Aqui, Mega Boys Dance, a Lua, sucessos que você conferiu nessa última hora, que vai ficando por aqui o seu Salada Musical, desejando pra você um bom final de semana, tudo de bom, e na semana que vem, mais um encontro marcado aqui com as melhores músicas. Tchau, tchau, fui!

0: 10 horas.
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0: Esse é o Giro de Notícias, eu sou Alan Barbosa e você acompanha os destaques do momento. A Polícia Federal prendeu em flagrante um funcionário do Aeroporto Internacional de Guarulhos que tentava embarcar 70 quilos de cocaína em um voo internacional. Nos pacotes da droga havia a inscrição em inglês Blessed, que em português significa abençoado. O homem aproveitava sua condição de empregado no terminal para colocar mala com droga no sistema de embarque. A PF não divulgou o nome do detido. O IPCA, considerado a inflação oficial do país, subiu 0,58% em maio. Segundo o IBGE, o grupo Alimentação e Bebidas foi o que mais pressionou a inflação do mês, respondendo sozinho por 0,29 ponto percentual do índice e registrando alta de 1,33%. O presidente do STF, Edson Fachin, rebateu a Corte Suprema de Cassação da Itália de que a ex-deputada Carla Zambelli teve um julgamento parcial no Brasil. Nesta sexta-feira, a Corte Italiana divulgou a decisão que rejeitou a extradição de Zambelli. Os magistrados italianos consideraram que houve acúmulo de funções do ministro Alexandre de Moraes como vítima, testemunha e juiz no processo em que a parlamentar foi condenada por invadir os sistemas do Conselho Nacional de Justiça. O australiano Ângelo Pandelli foi preso ao tentar sair da Indonésia com passaporte brasileiro falso. Pandelli é acusado de ser líder de um cartel de drogas e estava na lista de busca da Interpol. Ex-líder de uma gangue de motoqueiros, a Hells Angels, Pandelli fugiu da Austrália em 2018, quando foi alvo de um mandado de busca e apreensão. Servidores do Senado realizaram inspeção dos códigos-fontes dos sistemas de votação para as eleições deste ano. Foi a segunda instituição a participar do procedimento. Antes foi o partido União Brasil. A ação faz parte do ciclo de transparência democrática promovido pela Justiça Eleitoral. E a seleção brasileira de futebol estreia neste sábado na Copa do Mundo, em partida que será realizada nos Estados Unidos. O Brasil entra em campo contra o Marrocos a partir de 7 horas da noite. O Giro de Notícias é uma produção da agência Rádio Web, texto e apresentação Alan Barbosa, edição Thiago Pedruzzi.
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para começar o programa de hoje, eu não podia deixar de fazer menção. Infelizmente, uma notícia triste que nós recebemos essa semana. Precisamente aí na quinta-feira, né, dia 11, a passagem do nosso querido pastor, amigo, pai, avô, bisavô, líder, pastor José Antônio, ocorrido aí na quinta-feira, dia 11. E esse registro fica aqui como a nossa gratidão pela vida dele, o carinho, né, que nós tínhamos, e ele reciprocamente era também uma grande pessoa, porque já não está mais entre nós, uma grande pessoa a qual nos deu incentivo para fazermos aquilo que desejávamos, sonhávamos fazer. Eu sou muito grato ao pastor José Antônio da Silva pela sua vida, enquanto aqui na terra, enquanto aqui nós convivemos. Foi muito legal, foi muito bacana e eu sou muito grato por isso. Ele, vou contar aqui uma particularidade. Uma vez ele nos auxiliou num evento que nós iríamos participar, a qual nós dávamos apoio à igreja a qual ele dirigia aqui no bairro Açu de 1, na rua Vereador Acácio da Rocha, número 213, e a igreja adquiriu um som e nós estávamos lá para administrar esse trabalho de sonorização da igreja. E ele nos auxiliou. A gente ia participar do Só Feijão, que foi um evento voltado para sonoplastas, sonorizantes ou sonorizadores, e também para os músicos, que aconteceu ali na Catedral das Assembleias de Deus de Volta Redonda, no bairro Laranjal. E o José Antônio, pastor José Antônio da Silva, nos auxiliou nessa conduta, na nossa inscrição, na nossa participação. Sou muito grato a ele e não esquecerei jamais. Enquanto eu tiver memória, eu vou fazer essa menção do que o pastor José Antônio fez, e entre outras coisas que ele nos ajudou. Isso, eu sou muito grato pela humanidade, pelo espírito humano dele e por essa convivência que nós tivemos. Eu lembro que quando menino, antes ainda desse encontro pela igreja, claro que ali o Jonas, o Robson, o Gerevaldo, o Joás, o Joabe, Jael, nós fomos amigos desde criança, desde infância, e algumas vezes eu jogava bola ali no Campo Society do bairro Açu de 2, e muitas das vezes ficava tarde, eu ia dormir lá na casa do José Antônio, né? E fazia questão de estar lá por conta dos amigos, dos filhos dele, e nós ficávamos proseando a noite toda conversando, eu sempre com meu Walkman, né? E passava a noite toda escutando rádio. Mas estava lá batendo papo, conversando com aquela rapaziada, gente boa. Muito obrigado. Eu não esqueço dessas passagens maravilhosas que nós tivemos aí junto à família do José Antônio da Silva. Recentemente, ele estava morando no interior de São Paulo, a qual estava cuidando melhor da sua saúde. Eu quero agradecer, viu, que o Robson, Jonas, Gerevaldo, Joás, Joabe, Jael, e a irmã também, a esposa dele, a nossa queridíssima, né? Talentosíssima também, a irmã Gedalva. Muito obrigado. Muito obrigado pela vida de vocês, por tudo, viu? Sou muito grato a vocês. Então não poderia deixar aqui de fazer esse registro da passagem do nosso querido pastor José Antônio. De outro fato agora, esse alegre, feliz, porque nós recebemos no mesmo dia a inauguração da clínica odontológica no bairro Açude, o maior sonho de todos os tempos para o nosso bairro. Nós que participamos do processo de assinaturas, de coleta de assinaturas, dos meios de
como criar e estabelecer e instalar essa clínica no bairro Açude. Então, parabéns por todos os envolvidos, interessados. Nós conversávamos com cada morador, explicando da importância dessa clínica no bairro Açude. Nós que participamos do Conselho Gestor de Saúde do bairro, participamos da Associação de Moradores, participamos aqui da Rádio Acesa, que é a rádio comunitária do bairro. Estamos nessa luta, emprenhado de fazer o melhor para essa comunidade. E aqui, só, sem qualquer estrelismo, sem qualquer vaidade, mas com muito orgulho de poder ajudar na contribuição para o bairro, agradecemos aí as autoridades por ter concedido ao bairro Açude essa belíssima obra, digamos obra de arte, que vai ser muito benéfica para a comunidade e região. Para você ter uma ideia, hoje está em torno de 800 pessoas na fila para o atendimento odontológico no bairro Açude. E nós temos muito que agradecer a toda a comunidade, a todas as autoridades envolvidas, por essa luta, por essa militância, por essa briga, por essa conquista que é nossa, merecida, mais do que merecida. Nós precisamos, no mínimo, de dignidade. E agora, nós queremos fazer menção de mais uma vítima no estado do Rio de Janeiro, de envenenamento. Por um lado, o coração aberto à paz, o coração aberto à convivência. Eu acho que não falta amor, não, não falta amor, não. Tá faltando cuidado. Gente, um garoto de 11 anos foi envenenado. Quer dizer, é suspeito de envenenamento, ter morrido por conta do suspeito de envenenamento, porque está em curso as investigações na Baixada Fluminense. E não é o primeiro caso. Sabe, eu, às vezes eu fico analisando a capacidade do ser humano de tanta maldade. O que veria, o que viria alguém fazer com que o outro provasse do veneno, do próprio ódio estilado por pessoas que não têm amor à vida, sabe? Não têm empatia, que não têm sequer coração, com uma área ali, um espaçozinho para a paz, para o amor, para o perdão. Gente, é preciso aprender a perdoar. É preciso aprender a se arrepender. Fazer o balanço de si, das suas atitudes, dos seus pensamentos e sentimentos. Mesmo que você seja afrontado o tempo todo, nós vivemos numa guerra. Uma guerra de convivência. Uma guerra de egoísmo. Uma guerra de vaidade. Numa guerra que... o que tira da gente a paz são coisas tolas, são situações depravadas, pessoas mal resolvidas. Obviamente que quem faz a maldade não é a própria semente do mal, mas sim é o fruto de uma semente que foi germinada lá atrás. Essa semana eu estava conversando com um amigo e estava dizendo: por que que hoje tantas coisas ruins acontecem? Porque tantas pessoas se desinteressam pela vida, pelo amor? Uá, aí eu fiz uma reflexão. Essa semente em algum momento foi plantada. Só que já você já observou que é sempre bom ver o fruto bom, colher o fruto maduro, saboroso, mas você nunca imagina quem plantou, onde foi plantado, como foi cultivado? Assim é a maldade. Às vezes você fala: nossa, mas esse filho veio de uma família tão nobre, tão espetacular, religiosa muitas das vezes.
de aparência, de cunho, de criação, de educação exemplar, mas na prática, muitas das vezes, não é bem assim que funcionam as coisas. Então, a nossa solidariedade e justiça para o Arthur, que foi envenenado, vindo da escola, comeu um bolo no dia 1º de junho e morreu ontem. Sabe, gente, ele estava internado no Hospital Estadual Ricardo Cruz, em Nova Iguaçu. Sabe, eu fico muitas das vezes refletindo sobre a vida, o quanto de sorte muitas das vezes a gente tem. Você imagina quantas pessoas te odeiam, quantas pessoas querem fazer o mal a você, para você. Sabe, o risco que a gente corre em viver e lidar com as pessoas é isso. E por falar em maldade, nós seguimos naquela via crucis do fim da escala 7x1 ou 6x1. E dessa vez não é surpresa nenhuma, como a nossa classe política, eu não estou generalizando, mas uma grande parcela dela, culpa do nosso voto, milita contra a nossa própria paz, dignidade, conquista, né? Vimos o Hugo Mota, presidente da Câmara Federal, tentando tirar em votação de pauta, como conseguiu tirar essa semana de pauta a votação do fim da escala 6x1 ou da consolidação, porque a Câmara já votou, agora o Senado está a analisar. Ai desse Senado, ai desse Senado. É, minha gente, quando você for votar, exclua aquele cinquentinha, aquele cenzinho, aquela troquinha que você muitas das vezes berganha o seu candidato, o seu político, que isso te vai custar muito caro. E aí não é só você, não é só a você, é toda a sociedade. Mas queira Deus que a justiça aconteça o mais rápido possível, porque pode demorar o tempo que for. O preço do pecado será pago. Então, ao senhor Hugo Mota, que olhe com mais carinho, porque vocês não preocupam com o povo. Quando fala-se de gasto, vocês não preocupam em cortar na própria carne. Vocês não discutem sobre o que cortar, aí o que vocês gastam. E aliás, gastam e não produz absolutamente nada, a não ser a desgraça ao povo brasileiro. Mas ficou agendado para terça-feira, dia 16, a votação da PL que altera a consolidação das leis de trabalho, CLT, para fixar a duração normal do trabalho em até 40 horas semanais. Vamos lá, Hugo Mota, vamos lá. Ou você quer pagar a conta? A conta tá aí para você pagar. Você vai querer pagar? Mais uma daquelas que não surpreende mais a gente. Ser cidadão brasileiro é realmente viver às custas da maldade política, muitas das vezes. E para finalizar, é aquilo que eu venho pregando já há semanas aqui, sempre falo: a lei que deve punir, a lei que deve ser criada para punir o agente de Estado quando comete crimes. Você lembra daquele policial lá em São Paulo, o tenente coronel Geraldo Leite Rosa Neto, que matou a própria esposa também, que era um agente do Estado?
Era uma soldado da polícia militar? É, ele foi contemplado com aposentadoria compulsória. Não mais do que isso. Sabe quanto que ele vai ganhar de baba? Claro, preso preventivamente, mas vai receber, porque isso acumula na conta. Por certo, consegue a absolvição e vai curtir os seus 20, 23 mil reais que nós pagamos. Sabe? Isso tem uma corja da política que fica enchendo o saco, falando asneiras, brigando por aquilo que é bom, mas não brigando no sentido de acabar e não de construir ou ajudar. Fica enchendo o saco o tempo todo e não fala dessas mazelas que acontecem na sociedade e que não querem reparar ou reorganizar a sociedade para trazer o benefício ao país. É mais um desses, o agente do Estado que pratica a crueldade e fica por isso mesmo e ainda é remunerado. É, minha gente, até quando nós vamos assistir de camarote a desgraça sobre nós sendo como recompensa das nossas próprias escolhas?

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toda alegria, com o coração feliz, fazendo essa linda e maravilhosa companhia. Que bom ter você por aqui, que bom te ver mais uma vez, no sentido figurado da palavra, né? Porque a gente tá aqui, eu estou aqui, você tá aí, a gente não se vê, a gente fala, a gente se comunica, a gente conversa, a gente diz o quanto é importante e é bom ser amigos. Vamos cantar, minha gente, onde quer que você esteja, em algum ponto do planeta. Ele está aí, agora com o advento da internet. Seja lá, seja aqui, seja onde for.

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Valorize o que você tem de bom, aproveite. Abrace o seu amigo, seu filho, seu pai, seu avô, sua avó, sua tia, seu tio, seus primos. Vamos confraternizar a vida, gente, por mais difícil que esteja. Nunca vamos fechar o caminho para a alegria, para o amor e a harmonia. Pode sonhar, pode planejar. A vida vai acontecer de uma forma que você merece receber.

0: Conta sim. Conta sua história. Mostre ao mundo que você é capaz. Você tá aí para ser a diferença. Para fazer valer a sua força. Seja bem-vindo. Seja isso aí. Tudo que você quiser ser. Sempre respeitando o próximo, amando, com carinho, abraçando e contemplando no seu hall de amigos esse carinho todo que você tem. Um abraço pra você aí no bairro Açu de 1, 2, 3, 4. Alô, você do bairro Belmonte, Ciberlândia, Padre Josimo Belmonte. Alô, você do Jardim Belmonte, Jardim Ponte Alta, Conforto, Eucaliptal, São Carlos. Alô, Leia e Carlos aí no São Carlos. Bom dia. Alô, Moisés, Eduardo e Fatinha. E a galera aí, os filharão aí no bairro Eucaliptal. Coisa boa. Alfred, Frederico aí no bairro São Lucas. Em Volta Redonda. Alô, alô, alô, você aí no Moinho de Vento, 9 de Abril, Boa Vista, Barra Mansa. Alô, Carlos. É, nosso querido Marco também. Sou eu. Vamos lá saber como é que vai ficar o tempo. E aí, será que vai? Ih, rapaz, sei não, hein?
1: Vai dar sol. Será que vai dar praia?
0: Praia hoje, será que vai dar? Tá o gelo, hein? Tá gelado, gelado! Ei, bora lá!
1: Vamos pra Gandai!
0: Bom, o Bani falou que vai dar um mergulho hoje, tá lá na fronteira, tá lá na verdade no litoral, né? Na beira da praia. Vou nadar e morrer na beira da praia. É, o Bani Valério cantando essa música, cantarolando. E com foninho no ouvido, ouvindo a rádio acesa, FM, também a Nova Esperança Web. É, hoje será de sol com muitas nuvens e períodos de céu nublado. Noite com pancadas de chuva. Hoje tem Brasil, hein? Hoje é dia de torcer pelo Brasil. Cadê? Solta a vinheta aí do Brasil. Solta a vinheta aí do Brasil.
2: Brasil.
0: E aí, vai torcer para o Brasil? Hoje é dia de...

Ziu. Coisa boa, né? Então, à noite, previsão de chuva, muito cuidado aí. Vou fazer aquele churrasco, aquela festa. Bota a lona ou debaixo da cobertura ou debaixo do terraço aí, né? Olha, as temperaturas variam entre... Cadê? As temperaturas variam entre 17 e 25 graus. Nesse momento, a sensação aqui é de 22 graus no Alto da Compadecida do bairro Açude 4. A quantidade de chuva para hoje é de 1,0 milímetro. A sensação térmica é entre 17 e 20 graus. Os ventos sopram 4 km por hora e a umidade do ar é 95%. O sol nasceu 6 horas e 33 minutos e vai se pôr às 17 horas e 19 minutos. Olha, alerta aí para você, hein? As condições de tempo não sejam ideais, dá para aproveitar o churrasco, mas cuidado, debaixo da cobertura. Não dá mole pro azar. Hoje também tem atenção para os mosquitos, condições favorecem presença moderada de mosquitos, use telas e repelentes pessoais, então sinal amarelo também. Vamos aqui agora para... atenção para você que está ligado nas informações aí, ó. Tá lá, meu filho, roda aí, vamos lá. Olha, sinal amarelo também, umidade moderada, o frio pode aparecer, aquele arrepio do nada, né? De repente você sente um arrepio do nada. Agora, para ressecamento de pele, nenhum alerta. Sinal verde, umidade adequada no ar, pouca chance de ressecamento e desconforto na pele exposta. Sinal amarelo para a gripe resfriado, hein? Mudanças no tempo e ar seco aumentam os sintomas gripais, hidrate-se e evite aglomerações. Sinal vermelho para o índice UV, muito alto, radiação elevada. Prefira locais com sombra e evite exposição direta. Mesmo que o sol não esteja brilhando direto, a radiação UV, ela é forte, hein? Segundo o Serviço de Meteorologia, está informando aqui. Vitamina D alta, condições ideais para absorção da vitamina D. Tome sol por alguns minutos com cuidado. E a qualidade do ar boa, ar limpo e qualidade elevada para todos. Ideal para atividades ao ar livre e caminhadas. Vamos saber como é que fica o domingão amanhã, dia 14 de junho de 2026. Sol com muitas nuvens e períodos de céu nublado. Noite com pancadas de chuva, ou seja, a previsão se iguala amanhã ao dia de hoje, né? Temperaturas variam entre 17 e 25 graus. Tempinho tá gostoso, uma delícia para quem gosta de frio, né? A quantidade de chuva para amanhã é 1 milímetro também, 79% é a chance. Os ventos sopram 6 km por hora. A umidade do ar fica em torno de 69% e 99%. O sol nasce às 6 horas e 33 minutos e vai se pôr às 17 horas e 19 minutos. Essa é a previsão do tempo para amanhã, domingão, dia 14 de junho.

0: tem noção do quanto é bom comunicar com você, falar pra você as coisas que estão acontecendo no nosso dia a dia, ao nosso redor. Bom dia, bom dia. Acorda, acorda, menina.
1: No inverno, o Brasil se aquenta com as festas juninas. Em qualquer lugar em que se celebre, o que não pode faltar é o clima de alegria e o ritmo envolvente do baião, xote, xaxado e forró. Reco-reco, violão, cavaquinho, triângulo e a sanfona são os instrumentos que também marcam a alegria nos festejos. Festa junina, uma tradição que não cabe apenas em um mês.

hoje, sábado, 13 de junho de 2026. Na história nós temos, olha só, em 1525, Martinho Lutero se casa com Catarina de Bora, contrariando a regra do celibato decretada pela Igreja Católica para os padres e freiras. Então ele transgrediu as leis, ou a lei da Igreja Católica, e casou, né? Em 1611, o astrônomo holandês David Fabricius observa pela primeira vez manchas do Sol. Em 1621, foi instituído o Estado do Maranhão, independente das demais capitais. Em 1682, toma posse o primeiro bispo do Rio de Janeiro, Dom José de Barros Alarcão. Em 1808, foi criado o Jardim Botânico do Rio de Janeiro. Lindo, maravilhoso, eu já fui lá. Muito bacana mesmo. O Jardim Botânico, a coisa mais linda. Em 1887, inauguração da Escola de Belas Artes da Bahia. Em 1964, foi criado o Serviço Nacional de Informação no Brasil, o chamado CSNI. Em 1967, após 10 anos, retomam ao Brasil as tropas militares brasileiras que serviam no Canal de Suez, que apoiavam as Forças Armadas da Organização das Nações Unidas, ONU. Em 1974, foi o início da Copa do Mundo FIFA na Alemanha Ocidental. Já em 1982, foi o início da Copa do Mundo FIFA na Espanha. Em 1983, Pioneer 10 torna-se o primeiro objeto feito pelo homem a deixar o Sistema Solar Central ao passar além da órbita de Netuno. Em 1905, foi o nascimento de Dona Antônia. Supercentenária brasileira, morta em 2022, fez história, né? Uma das poucas a viver tanto tempo de vida. Em 1900, mais de 100 anos, obviamente, né? 1939, foi o nascimento de Antônio Pitanga, ator brasileiro. Em 1944, foi o nascimento de Alípio Martins, cantor, compositor e produtor musical brasileiro. Morto em 1967, não, 97. Já vamos falar dele aqui. Em 1954, foi o nascimento de Rita Cadillac, dançarina, cantora e atriz brasileira. Em 1962, foi o nascimento de Marquinhos Moura, cantor e compositor brasileiro. Em 1965, o nascimento de Isadora Ribeiro, atriz brasileira. Em 1966, foi o nascimento de Rita Benedito, cantora brasileira. Em 1995, o distrito de Pinheiral se emancipava com a ajuda do crescimento populacional, verificado após a instalação de diversas famílias vindas das antigas vilas da Light Sociedade Anônima em Piraí. Em 2014, foi a morte de Marlene, cantora e atriz brasileira, nascida no ano de 1922. Em 2018, a Volkswagen é multada em 1 bilhão de euros pelo escândalo de emissões de poluentes. Hoje é Dia Internacional de Conscientização sobre o Albinismo. Dia Internacional do Softball. Aqui no Brasil é Dia do Turista. Muito bom. Feriado municipal em Pirajuí, Lins, Americana, Adamantina, Cordeirópolis, Guaratinguetá, Lapa, Pinheiral, Rancharia, Santo Antônio de Alegria, Santo Antônio de Posse, Santo Antônio de Pádua, Tijucas, dia de Santo Antônio, aniversário dessas cidades. Feriado municipal em Caraguatatuba, Duque de Caxias, Garanhuns, Governador Valadares, Juiz de Fora, Nova Iguaçu, Osasco, Piancó, Itabaiana, Sergipe e centenas de outros municípios. A relação de cidades que comemoram o dia de padroeiro Santo Antônio é longa e atinge centenas de cidades. Hoje também é aniversário do Adalto Mendes, nosso querido jornalista esportivo aqui da Rádio Acesa FM. Um grande abraço, meu amigo. Quero também já fazer a ilustração aqui do aniversário do nosso querido Chassá, nosso Antônio do bairro Açude, militante, lutador, que está sempre aí com a gente. Vamos aí falar do Alípio Martins, nascido no ano de 1944 em Belém. Foi um cantor, compositor e produtor musical brasileiro. Um dos expoentes da lambada e brega, ritmo latino que se tornou febre no país nos anos 80. Entre os seus sucessos estão aí, Lá Vai Ele.
o Brega dominando o nosso programa. Agora tá aí, onde andará você?

aos 52 anos, vítima de câncer no estômago. Olha, tá ela aí, ó. Rita Cadillac, Rita Cássia, Caninho, dançarina, cantora e atriz brasileira, referência de beleza nos anos 80, foi Chacrete, no programa do Chacrinha, participou de longa-metragem do Carandiru, além de uma curta carreira musical. Vamos ouvir um dos seus sucessos. É bom para a moral. Xaxá deve lembrar dessa aí, né, Xaxá? Albano deve lembrar. Deve ter dançado muito. Não podia ver o Chacrinha com a Chacrete. Agora vamos falar de Marcos Antônio Sampaio Moura. O Marquinhos Moura, nascido em Fortaleza, cantor que foi sucesso nos anos 80. Mudou-se para o Rio de Janeiro, quando fazia o sucesso com a música Meu Mel, a qual nós estamos ouvindo no ano de 1986. Fez apresentações em programas de TV, gravou 12 álbuns. E seus sucessos, vamos ouvir Meu Mel. Lembra da nossa canção. Quem é que não chorou de paixão ao ouvir Meu Mel? Marquinhos Moura. Me faz lembrar que o meu amigo saudoso Jô Salazar tocava muito no Parada, como é que é? Parada da Semana. Fazia um programa de flashback todas as sextas-feiras. Grande abraço à família Rovani Salazar.

Rita, 10h42. Agora vamos falar de Rita Benedito, nome artístico de Rita de Cássia Ribeiro. Nascida no ano de 1966, no município de São Benedito do Rio Preto, interior do estado do Maranhão. Depois foi para a capital, São Luís. Começou cantando em bares e boates. Em 89 mudou-se para a capital paulista, participando de redes de samba ou de rodas. Em 1997 gravou o seu primeiro CD. Vamos ouvir Impossível Acreditar Que Perdi Você, na voz de Rita Benedito. Linda demais essa música, né?

0: Vamos falar agora de Marlene. Nome artístico de Vitória Bonaiuti, paulistana, de 1922, cantora e atriz. Gravou mais de 4 mil canções, sendo um dos maiores mitos do rádio em uma época de ouro. Participou do grupo coral Juvenil Batista, em São Paulo. Participou de um programa de rádio através de um grupo de estudantes na Rádio Bandeirantes. Em 1940 foi para a Rádio Tupi. E em 1949 veio para o Rio de Janeiro cantar no Cassino em Niterói. Passou pelas rádios Bairico, Veiga e Globo. Mas foi no carnaval que ela emplacou o seu sucesso cantando Modinha. Vamos ouvi-la cantando Bom Que Dói. Marlene morreu em 13 de junho de 2014. Tá aí a homenagem, né? Aos artistas. Bora lá ser feliz! Bom dia! Bom dia!
1: Bom dia!
0: Bom dia! Acorda, menino! Acorda, menino!
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0: Olha aí o sol! Sol que não apaga nunca, né, gente? Que energia positiva é o sol.
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0: Alô, Fábio Matheus de Oliveira. A sua assinatura passa por aqui.
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0: maravilha, o dia está no ar para você, o Entre Nós, aqui em ZYU 225, canal 198, Rádio Acesa FM, Volta Redonda, Rio de Janeiro. Abraço para você ligado com a gente onde quer que você esteja, no aplicativo, pelo nosso portal de notícias, pela nossa live no Facebook, pela sintonia 877. Bom dia!
1: Adriano Martins,
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0: onde tem energia, a luz brilha como nunca. E você pode enxergar tudo de uma maneira clara e objetiva. Bora lá ser feliz, que hoje é dia de feijoada.
1: Bom dia.
0: Bom dia. Acorda, menino, acorda, menina. 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

0: dia, bom dia. Tá levantando agora, acordou? É, o dia já amanheceu, tá quase na hora do almoço. Tá quase na hora da feijoada. Daqui a pouquinho no restaurante Mineirice, é assim. Bom dia. Que bom ter a sua companhia, a sua alegria. Manda um abraço aqui pros meus amigos. Hoje está aniversariando, né? Daqui a pouquinho então vamos falar dos aniversariantes do dia. Abraço aí pro Adalto Mendes, nosso jornalista, como já disse. A Lili Alves, também a nossa jornalista. Grande abraço, Lili Alves. Adalto Mendes completando idade nova hoje. Semana que vem é a Lília, né? Eita, é muita festa em junho. Volta pra esquentar a fogueira. Hoje é dia de São João também, né? Abraço ao Xaxá fazendo aniversário também. Ei! Hoje tem churrasco pra dar e pra vender. Abraço aí também ao Douglas Pereira, ao Bani Valério, Letícia Borre, advogada, Marco Gonçalves, nosso querido agente policial penitenciário, ao Bani Valério, nosso advogado. Conversei lá, conheci o... Ai, vem com o nome dele, não posso esquecer não, hein, rapaz. Jânio, nosso doutor Albânio Valério. Vamos ao conhecimento.
1: Pensar bem nos faz bem, então vamos pensar um pouco sobre encontro indesejado, a proximidade negada, pessoas que pensam ou dizem ou agem em relação a outras pessoas quase que dizendo agora, esqueça que já estivemos juntos, esqueça que já estivemos juntos. Isso, claro, está no terreno dos afetos, do trabalho, dos pactos políticos, das convivências múltiplas. Esqueça que já estivemos juntos. Vergonha, pudor, culpa, utilitarismo, vale pensar. Guilherme de Almeida, escritor paulista, nascido em 1890, aliás, um dos organizadores da Semana de Arte Moderna, né, de 1922, num livro de poesias dele de 1917, chamado Nós. Nós. Ali escreveu Guilherme de Almeida: hoje voltas-me o teu rosto, se a teu lado passo, e eu abaixo os meus olhos se te avisto, e assim fazemos se com isto pudéssemos varrer nosso passado. Veja, forte essa reflexão, importante, claro, né, trazida por Guilherme de Almeida, voltada, no caso, mais diretamente para a relação amorosa, mas que vale também para outras relações. De novo, hoje voltas-me o teu rosto se a teu lado passo, e eu abaixo os meus olhos se te avisto, e assim fazemos somos se com isto pudéssemos varrer nosso passado. Colocar o passado para sob, né, o tapete, como se diz, aquela ideia de um encontro que, dizia eu, indesejado, ele acaba conduzindo a uma negação agora da proximidade anterior. É tempo para o conhecimento.
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0: Maravilha, vamos então aos aniversariantes do dia. Hoje, sabadão, 13 de junho de 2026. Quem está completando idade nova hoje aqui é a Adriana Machado Santos. Ô Adriana, parabéns, parabéns. Rapaz, hoje tem tanto lugar para participar. Ó, lá na rua 3, hoje está o Antônio de Fátima, o Xaxá. Completando idade nova hoje, já vai falar com a gente, tá aqui também na nossa sala já, sala VIP, para conversar com a gente, receber aqui os cumprimentos de toda a equipe, de toda a mesa. Fazendo aniversário hoje, eu acho que é 75 anos, daqui a pouquinho ele vai confirmar. É, bem-vindos, né, Xaxá? Milena Vitória, completando idade nova hoje, parabéns, Milena. Alice Inês, parabéns, Alice, tudo de bom para você. Júnior Demétrio, completando idade nova hoje, parabéns. Renata Angra, Adriana Campos, Glauciele Teixeira, filho do pastor, lá de São, quer dizer, de Porto Alegre, Rio Grande do Sul. É, tô lembrando, tô tentando lembrar o nome dele aqui, já vou lembrar, viu? E a Natália Berbet, o Berbet, está completando a idade nova hoje, parabéns. Olha, quinta-feira, dia 11, quem completou a idade nova também foi Maico Abrantes. Aliás, encontrei esses dias com ele lá em frente ao fórum, de Volta Redonda. Falei, ei, Maico, tava lá dando aquela corridinha dele básica, exercício físico, exemplo pra nós. Olha, o Nena Gomes, cantor aqui do bairro Açude, que hoje já está morando por lá de fora aí do bairro, vai completar a idade nova dia 14, amanhã. Parabéns, Nena. Já esteve aqui com a gente, já bateu aquele papo, já cantou, já conversou com a gente. Nena Gomes, grande nome da música. Paulo Batter, meu querido professor de informática para pessoas com deficiência visual. Ele faz parte da escola, né? De Volta Redonda. Nosso querido Paulo Batter mora aqui no bairro Açude 1. Tá completando idade nova hoje, Paulo Batter. Eu que tive a oportunidade de começar também no rádio com ele, fazendo Memories Love na Rádio 107, Rádio Açude FM. Paulo Batter, grande músico, cantor. É mil e um utilidades. Christian Andrei, completando idade nova também. O Christian Andrei é DJ. Nós começamos lá na Rádio 106, no Edifício Redonda, junto ao Enival Pereira, em memória, Martinho de Oliveira, a galera do rádio, Andrade Júnior, Ivan Martins, Jô Salazar, Maria de Lourdes. Ei, que galera boa, hein? Bendel Júnior. Só professores, só feras. De Alves, meu querido amigo jornalista que hoje trabalha como cerimonialista na Prefeitura de Volta Redonda. Estive com ele na quinta-feira aqui na Unidade Básica da Saúde, com a instalação da clínica dentária. Meu amigo Jean Alves vai completar a idade nova na segunda-feira, parabéns. A Esté Carmo, moradora do bairro Açude, completa também na segunda-feira mais um ano de vida. E o Luiz Soroque completou a idade nova na quarta-feira, dia 10. Tá ficando velhinho, vamos lá comer um pedaço de queijo. Eita! Vamos lá, vamos lá. Grande abraço aí para o Soró, que completou a idade nova. Vamos estabelecer o áudio aí para a galera do grupo, né? Vamos ver se a gente consegue melhorar. A Letícia, morre. Oi, Letícia, vamos ir. Se a gente consegue estabelecer aqui o sinal. Bem, tá aí os aniversariantes do dia. Parabéns, parabéns. E vamos cantar então assim, parabéns aos nossos aniversariantes do dia.
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4: Olá, gente! Almanaque Musical no ar, por aqui Eduardo Maidana, e hoje nós falamos de November Rain. A faixa é o 11º single da banda de hard rock americana Guns N' Roses, escrita pelo vocalista Axl Rose e lançada em junho de 1992 como quinto single do álbum Use Your Illusion primeiro. A canção inclui em sua melodia uma orquestra de fundo e é a canção mais longa da discografia do grupo. De acordo com Trace Gus, ex-guitarrista e membro fundador do Guns N' Roses, Axl vinha trabalhando nessa música desde 1983. E assim como Stranged, ela foi inspirada no relacionamento dele com Eddie Everly, sua esposa na época. O videoclipe da canção, também lançado em 1992, venceu o MTV Video Music Awards como melhor história de cinema, inspirado no conto intitulado Without You, de Del James. O vídeo é atualmente o 13º mais caro de todos os tempos, com um orçamento de cerca de US$1,5 milhão, sendo que só o vestido de noiva usado pela atriz Stephanie Simmons custou cerca de US$8 mil. Assim que foi lançada, November Rain atingiu a 3ª posição da Billboard Hot 100 americana e entrou no top 10 das paradas de outros 10 países, vindo a se tornar o 31º single mais vendido de todos os tempos na Alemanha, além de se tornar uma das baladas mais populares e uma das músicas mais conhecidas de Guns N' Roses. Vamos recordar?

0: Almanac Musical de hoje fica por aqui. Até nossa próxima edição. Tchau.
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2: Agora são 10 horas e 58 minutos e chegou aquele momento de bater papo com os nossos amigos. São 10h59, faltando um minuto para as 11 horas. Vamos dar um bom dia aqui ao nosso querido Xaxá, aniversariante do dia. Ô Xaxá, tudo bem? Bom dia.
3: Bom dia.
2: Como é que você tá? Tá tudo preparado já para a festa aí? Bom dia a todos.
3: Toda a comunidade, Volta Redonda.
2: Maravilha, maravilha. É sempre bom ter você aqui para ter um papo com a gente. Só baixa um pouquinho seu retorno que tá voltando. Mas beleza, acho que dá uma baixadinha um pouquinho no seu retorno aí que tá voltando ao microfone do seu telefone. Beleza? Xaxá, quero parabenizá-lo pela passagem do seu aniversário, desejar tudo de bom a você e te parabenizar por toda essa carreira, todo esse tempo de vida que você tem vivido e dedicado não só à sua vida e à sua família, como também a família do bairro Açu de toda a cidade de Volta Redonda. Muito obrigado, meu amigo.
3: Eu não tenho nada a agradecer, tenho que agradecer muito a Deus, né? Mais um dia, mais um ano, na verdade. Na verdade, o dia a dia é a luta. E a idade é a... como é que fala? A vitória, né?
2: Exatamente.
3: A vitória
2: é
3: demais na luta.
2: Cada dia vivido é uma conquista que a gente não dimensiona, né? Porque chegar até aqui não foi fácil, né, Xaxá? Você que pegou vários processos de transição da vida, da sociedade, da política, de tudo. Você enfrentou aquela época mais esma, né? Esma, a qual não é lesma, é esma, né? Aquela época que saúde, moradia, empregabilidade, estabilidade, direitos não existia, né, Xaxá? Conta um pouquinho, faz um resumo de como foi do seu nascimento, como você se deu por gente até os dias de hoje, em poucas palavras.
3: Ah, na verdade, a nossa luta no começo, eu me vim pra cá, praticamente voltei pra cá, com 4 anos, né? Eu praticamente o começo da evolução industrial. Isso foi um êxito, a gente saiu da cultura, né, da cultura do café, e foi para a cidade, para o eixo, né, a luta da construção da CSN, e era para Volta Redonda. Aí, assim, descalço, sem nada, né, praticamente, a mamãe vinha lá na lamparina, e assim por diante. E fomos lutando e fazendo as atividades na questão da nossa educação. Vai tudo analfabeto, e está aí a história de Volta Redonda como é do Brasil, nova evolução tecnológica e a educação mais moderna, né?
2: Perfeito.
3: Que a gente tem que estudar a política, e a política antigamente era a ditadura que a gente... O que era a ditadura? A gente foi conhecer que era a ditadura durante os processos da luta sindicais, através de 84.
2: Perfeito.
3: 82.
2: Vamos lá, a gente perdeu o sinal aqui do Xaxá, mas estamos retornando. É isso. Então, mas é essa questão, né, Xaxá? É fazer parte dessa história, desse progresso, da mudança aí de tempos, né? De situações, de cenários. Isso é muito importante, a gente militar e poder estar, de uma certa forma, influenciando e participando do processo, porque a gente sabe que nós mudamos muito, né? Muita coisa mudou e nós precisamos ainda mudar mais, porque com o advento da participação, né? Da nossa participação, ainda é importante a gente continuar lutando, porque muitas conquistas ainda estão pelo caminho, né? Então nós precisamos ainda continuar se esforçando, com o nosso olhar crítico, com o nosso olhar abrangente, com o nosso olhar próspero e dando a dimensão daquilo que pode ser construído em torno do que já existe, né? Ou dimensionar.
3: Mudança. Se nós temos uma política mais...
2: Fala. Pode falar. É. Xaxá parece que sumiu aqui.
3: Xaxá
2: sumiu do concerto. Vamos ver aqui.
3: Não, sumiu não.
2: Tá aqui? Tá aqui. É, nós estamos com um pouquinho de deficiência aqui na nossa comunicação, a nossa questão da internet que precisa talvez melhorar. Ô, André,
3: não conta nessa conversa.
2: Fala aí.
3: Pode concluir aqui?
2: Hein?
3: A nossa comunicação é de uma pessoa na musical que é para de Juarez, tá? Onde o senador se formou com a situação que é política eleitoral, porque é assim que foi feita a democracia, você votava no partido, se votasse no governador na legenda, você tem que votar em todo candidato.
2: Você pode repetir, por favor, que o seu áudio atrapalhou aqui?
3: Eu pedi o seguinte, a nossa evolução política começou na luta sindical.
2: A luta sindical, é verdade, verdade, luta sindical.
3: A gente vai promover uma nova agência da política dos nossos direitos.

0: Play. E tivemos agora a campanha estadual do CSN. Foi virtual, porque ele falou eletrônico, né?
1: Uhum.
0: Ponto eletrônico.
1: Ponto eletrônico.
0: Eu entendi que era uma coisa que os trabalhadores foi que aceitaram que a gente está pensando na mentira.
1: Perfeito. Entendeu? É verdade.
0: Mas ele falou, sendo que eu representante sindical metalúrgico dentro do governo federal para discutir política, defendendo os direitos. Quando, no nosso tempo, quando tinha cabeça lá, era discutido lá em Brasília, bom. Era pauta em Brasília.
1: Entendi.
0: Pois não tem mais tempo. Quem é, por exemplo, é o Lula. Que é o presidente do. Que é o ministro do trabalho. O nosso presidente, o seu presidente está afiliado ao partido. Você está entendendo a mesma coisa? O partido não está com igualdade. É retroativo, não. Só retroativo.
1: Perfeito,
0: Não evoluímos. E aí, você pegou bem aí? Não valeu nessa luta. Morreram três pela luta da CSN para não.
1: Exatamente. O levantamento que você está fazendo aí, ele é muito interessante. A história está aí mostrando, os resultados estão mostrando, como eu disse logo no início do programa, sobre a questão dos frutos que estamos colhendo. É interessante saber aonde e como essa semente foi plantada, né? Os veteranos, eles lutaram pelas conquistas e conseguiram diminuir carga horária, conseguiram direitos, mas ao mesmo tempo, eles depois... Não sei, no final da carreira, alguns deles, né? Não todos. Aqueles que sobraram acabaram trazendo para os seus filhos e netos essa estrutura que está aí, porque começaram a aceitar todo tipo de proposta que a CSN estava oferecendo e que acabou banalizando, né? Digamos assim, as conquistas, os direitos e de fato, tudo aquilo que se teve como conquista acabou se deteriorando ao longo do tempo, né? Hoje, por exemplo, conseguiram voltar a carga horária de 8 horas, né? Hoje quem trabalha dentro da CSN é um grande risco. E eu vou aproveitar, Sérgio, vou chamar aqui o nosso querido Marco, o Marco que está aqui com a gente, Marco Gonçalves, que é um dos nossos co-participantes aqui também da sala, que tem muito também interesse em falar sobre esse assunto. A gente repercutir sobre essas questões, né? Tudo aquilo que a gente luta para conquistar, a gente conquista e depois a nossa própria geração acaba descartando por conta de alguns trocos, algumas propostas imbecis e idiotas que tem por aí. Ô Marco, vou chamar o Marco aqui para entrar no circuito com a gente. Ô Marco, bom dia para você. Tudo bem, meu amigo?
2: Bom dia, Diogo. Bom dia, Xaxá. Bom dia a todos que estão ouvindo o programa. Eu já me antecipando, Adriano, você tocou um problema que é um fenômeno na cidade de Volta Redonda e o mundo todo está discutindo de forma assim bem atenta, porque hoje é óbvio que assim, o fator termina na desorganização intencional das lideranças sindicais. A gente assistiu aberrações jurídicas na cidade de Volta Redonda, que o mundo todo também vai ser objeto de estudo. A gente viu pela primeira vez um sindicato perder a autonomia, o trabalhador perder a autonomia sindical, assistiu uma decisão judicial anômala, assim, estranha, fora dos preceitos jurídicos do Brasil e do mundo, porque afastaram um presidente eleito e de lá para cá você viu um presidente eleito, depois para a Assembleia, ele foi novamente validado, mas aceitar ali um grupo pequeno de pessoas que não tinham legitimidade dos trabalhadores ali de uma eleição, de nada que legitimasse, uma Assembleia que legitimasse eles, para justamente. E aí a gente viu como resultado final de diminuição de direitos e pasmem. Assim. Indústrias brasileiras, que no caso da CSN, que tem risco fator 4, a jornada prevista não é de 8 horas, e sim 6 horas. Porque o fator cansaço, segurança, riscos inerentes ali. Se não bastasse a flexibilização mal remunerada das 8 horas, porque ele não ganha proporcionalmente nesses acordos, estão muito ruins, e são os mais baixos do Brasil, ainda nessa discussão de acordo, propuseram que eu considero até impossível um turno de 12 horas. E aí nós temos, assim, inclusive, autores discutindo, tem um muito bom brasileiro, Ricardo Antunes, falando do privilégio da servidão, que, na verdade, assim, explora essa diminuição do valor do trabalho. Outra socióloga muito interessante também, que é a Marlene Chauir, da USP São Paulo, que fala da ideologia e da naturalização da exploração. Então, o que acontece? Enquanto o mundo moderno discute produtividade e equilíbrio dessa remuneração, da relação de trabalho entre empregado e empregador, aqui a gente discute a possibilidade de trabalhar independente das condições. É isso que a gente está assistindo. O Brasil, e Volta Redonda tem experimentado isso mais do que, e a região como um todo, notadamente, eu acho que em fatores de remuneração, de condições de trabalho, a gente tem visto a CSN dando mau exemplo para o Brasil e para o mundo, inclusive com mortes, com mais acidentes, com graves problemas ali na qualidade de vida daquele trabalhador. E aí nos remete a pergunta filosófica: vivemos para quê? Entendeu? E qual é a função do trabalho? E hoje, para que serve esse lucro que é produzido por essa categoria ali, que são os trabalhadores? Eu quero lembrar a todos que o mercado financeiro não produz nada, nem circula o dinheiro. As pessoas que fazem a gestão da empresa não produzem. Agora, o operário está ali no calor, debaixo da chuva, com toda a contaminação dos efeitos gasosos ali, dos componentes químicos. E aí, de uma hora para outra, pasmem nossas autoridades políticas em silêncio, que não discute o equilíbrio dessa relação de trabalho, nosso direito do trabalho no Brasil passou por revoluções horríveis, atrasadas, que fragilizou o sistema de garantia e dignidade do trabalhador, e o judiciário, respeitosamente, tem sido uma vergonha nesse aspecto também. Então, é necessária a sociedade se repensar essa relação de trabalho. Por exemplo, a gente tem hoje na CSN, menos de 10% do seu faturamento está ali ligado ao custo do trabalhador, que obviamente vive hoje com muito menos dignidade do que tempo atrás.
1: Perfeito. Ô Marco, a gente só vai dar uma interrompida aqui na ligação, a gente vai tentar refazer essa conexão, porque realmente o áudio não está muito bacana. Sim. Mas eu consegui perceber aqui a sua fala, e nós vamos continuar repercutindo essa sua colocação, inclusive com o Xaxá também, na situação. Então nós vamos refazer aqui a conexão com a sala para a gente tentar melhorar o áudio, a qualidade do áudio com os nossos amigos que estão participando hoje aqui do programa. Muito bem, agora são 11:14, 11:14.
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9: Olá, ouvinte, tenho aqui uma mensagem enviada por Marinette. Qual é o nome completo da Marinette? Não, a Marinette não mandou o nome completo e também não mandou o nome da cidade em que mora. Marinette, dois puxões de orelha, tá bom? Um por não ter mandado o nome completo, outro por não ter mandado o nome da cidade em que você mora. Ela pergunta: gostaria de saber se existe a palavra natais, como ela pode ser usada, se existir, né? Ouvi alguém dizendo, mas não consegui encontrar essa palavra, gostaria de saber se existe tal, tal, tal, tal, tal. Marinette, existe sim, natais, plural de Natal. Posso pensar em natais como plural de Natal com letra minúscula, Natal relativo, por exemplo, à terra natal, a terra de nascimento, né? Então, as terras natais, as cidades natais e por aí vai, né? E posso pensar em natais no plural de Natal, Natal a festa cristã, o 25 de dezembro, né? Eu não passo os natais naquela cidade, eu sempre passo, né? Passei vários natais naquela cidade, é perfeitamente possível dizer isso, usar a palavra Natal no plural, plural de Natal, a festa cristã, perfeitamente possível para dizer, passei três natais seguidos ali, perfeitamente possível. Certo? Caríssima Marinette, se você tem alguma dúvida, escreva para nós, você manda a sua mensagem. Um abraço.
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1: Maravilha, são 11:16. Coisa boa! Sabadão! Vamos continuar com a sala aqui, viu, gente? Bate-papo que tá bom, a galera toda aqui conversando, discutindo sobre essas questões do nosso dia a dia, né? Muito importante.

0: 11h17, de volta aqui com a sala. Vamos continuar conversando aí, Xoxá. O Marco, nós temos também o Albânio, o Valério, a Letícia tá por aqui. Vamos ver, se a Letícia conseguir ter o retorno, o Albânio, o Marco, a Xoxá, a gente vai seguir aqui falando, conversando sobre esse assunto importantíssimo a qual nós estamos falando. Nós estamos hoje homenageando aqui também o nosso querido Xoxá, que está completando idade nova hoje, e ele repercutiu sobre a história de vida, né? Sobre a questão da CSN. O Marco, é interessante a gente tentar entender, porque tudo na sociedade é uma tendência, né? É uma carência. As pessoas geralmente reagem àquilo que elas precisam na sua emergência, no seu dia a dia, o resultado ali imediato. E muitas das vezes, por exemplo, o patrão oferece um cenzinho a mais na conta, um duzentinho, um milzinho, dois milzinho. Eu lembro que a votação, por exemplo, aí para reduzir novamente, ou melhor, para aumentar a carga jornada, houve um tipo de compensação na conta bancária do colaborador, né? E por volta de 2 anos ele estaria recebendo isso fracionado, essa recompensa. E no final dessa recompensa, muitos deles acabaram sendo demitidos, ou seja, a conta não fechou, né? Porque o patrão queria isso mesmo, queria que eles fossem peça de manobra para dar ao patrão aquilo que ele quer, né? Ele faz de cabresto, né? Infelizmente, o colaborador ainda na sua situação econômica, muitas das vezes difícil ali, ele acaba cedendo e achando que aquilo é vantagem, mas ele esquece que no futuro ele precisa viver, ele precisa de garantias, direitos. E por que que abre mão, Xoxá? Por que que o trabalhador, eu vou depois distribuir essas perguntas também para os nossos outros amigos aqui da sala, por que que muitas das vezes o trabalhador, o colaborador, ele prefere não olhar no que ele vai passar pelo futuro, aceita uma proposta indecente, uma proposta, às vezes, que o induz a passar por maior dificuldade no futuro ainda, além dessa que ele está passando no presente. Xoxá, tá aí? Fala,
1: Xoxá. Oi.
0: Vamos lá, isso, vamos te ouvir.
1: Bom dia. Aqui, meu querido, vou te responder. Olha bem, a coisa é simples.
0: Xoxá, abaixa só um pouquinho o seu retorno aí, que tá voltando o áudio. Só por favor, abaixa. Aí melhorou. Bora lá.
1: Aqui, a resposta é simples. Se chama construção de família. Aquele trabalhador que quer construir uma família, construir e aposentar, ele fica preso nessa estabilidade, que chama estabilidade de emprego. Se você tem que ter estabilidade de emprego, é que nem escravo, tem que trabalhar sem reclamar. Isso aí está evidente, é a nova ordem que nós temos. O que ficar desempregado, o que receber o que nós pagamos. Tem muita gente lá fora que quer entrar no seu lugar. A ideia é essa é a filosofia.
0: Essa seria uma intenção proposital do próprio...
1: Você não percebeu, Adriano? Olha bem, quando nós falamos de adquirir direito, nós perdemos o recreio trabalhador, certo?
0: Sim.
1: E o que o sindicato perdeu? Eu não sei qual foi o acordo que foi feito, que não foi discutido com a plenária, com nossos trabalhadores que seriam sindicalizados. No caso, que eu particularmente sou, que eu faço parte da... Parece que ainda existe lá o departamento de aposentado. Nem sei como é que está essa situação. Se chama a sede do retiro. Aquela sede de retiro hoje está
0: acho que acabou
1: na administração do município, na municipalidade de Pergunta.
0: Derrubaram tudo ali e construíram um empreendimento comercial lá, Xoxá. Derrubaram tudo e construíram um empreendimento comercial.
1: Um trabalhador que estava lá atrás. E aí, explica para nós.
0: Eu acho que da parte dos sindicalistas, né, o sindicato deixou muito a desejar também por conta disso, de sentar na mesa e dar ao patrão o que ele muito queria. Por isso que o sindicato perdeu força. E aí depois nós estávamos vendo que tem muitos sindicalistas ou ex-sindicalistas hoje que se aproveitaram do status de sindicalista, se promoveram à política, estão na política e que, se dando sindicato, não fizeram, como eu sempre falo, não fizeram sucessores, né? Aqueles que deveriam ser instruídos a continuarem a luta, a militância, a batalha em prol dos trabalhadores e continuasse o sindicato. O sindicato hoje perdeu muita função, perdeu força política, perdeu todo tipo de poderio que tivesse que ter por conta de ceder muito, né, às forças das atualidades, ou melhor, as forças atuais, que acabam colocando aí o colaborador em situação muito difícil, e aí sempre o mediatismo, sem pensar nos direitos e nas garantias. Eu vou dar um bom dia aqui ao nosso querido Albânio Valério. Albânio Valério, o assunto está muito quente aqui, está muito bom, mas eu queria receber você aqui na sala também para deixar aqui a sua opinião, a sua colocação em curtas palavras, meu amigo.
1: Bom dia, meu amigo. Xaxá, também, 87,5 FM. Parabéns aí ao nosso companheiro Adalto Mendes, ao Xaxá, aniversariantes hoje. E parabéns à nossa Rita Cadillac, né, Adriano? Isso. Você falou nela aí, eu homenageei muito a Rita Cadillac na minha adolescência, na minha juventude. Creio que você também tem homenageado ela bastante, não é isso, meu amigo?
0: Isso, hoje é aniversário dela. Ela falou que depois pode, a gente pode ir lá passar lá que vai ter churrasco lá pra nós. E ela vai, vai dançar muito.
1: Vou convidar ela para essa feijoada maravilhosa aí do restaurante Mineirinha, se aproveitar, chamar também o nosso amigo Xaxá, o nosso amigo aí Adalto Mendes. Vamos lá pra Rio.
0: É isso? Isso aí. Mas na sua opinião, Albânio?
1: A minha opinião é a seguinte, Adriano. Os tempos modernos, os tempos que estão acontecendo, cada vez mais a força sindical, ela vai perdendo força. Hoje em dia, a questão do trabalho, do emprego, está cada vez mais difícil, principalmente aqui no nosso país, né? Não só no nosso país, mas no mundo inteiro. A população hoje, nós estamos perdendo um espaço muito grande para a questão tecnológica, né? E agora com o advento aí da inteligência artificial, a coisa vai ficar pior ainda, as pessoas cada vez mais tendo menos oportunidades, então com isso automaticamente qualquer movimento sindical torna-se cada vez mais fraco. No Brasil hoje, com o atual governo, ainda há um espaço para questões sindicais, mas certas coisas, né? A gente vê, por exemplo, aí a escala 6-1 em votação aí no Congresso Nacional, um movimento político discutível na sua proposta, e é uma proposta que se discute a questão da perda mais ainda de empregos também, questiona-se que com essa proposta também vai se haver essa questão aí da cada vez mais da automatização, não é? O uso da tecnologia em substituição à mão de obra humana. Então é um momento muito crítico, muito complicado, e isso faz com que a força sindical, o trabalhador, ele perca o seu poder de barganha. Então é um momento muito difícil.
0: Perfeito. Letícia, você gostaria de estar participando aqui com a gente também, falando alguma coisa sobre esse tema? Bom dia para você, tudo bem? Não, a Letícia acho que não está presente na...
2: Oi, Adriano, bom dia.
0: Bom dia.
2: Está me ouvindo?
0: Estou te ouvindo muito bem.
2: Olha, eu não tenho muita coisa para falar sobre o tema... porque, vou confessar para vocês, é uma área que eu não domino, que eu não conheço. Uhum. Eu fico até com vergonha.
0: Não, fica à vontade, Letícia. Eu tô te jogando aqui no fogo, mas fica à vontade. Você tem todo o direito de não querer opinar por conta disso, de você não dominar um assunto. É um direito que você tem aqui e que a gente vai respeitar carinhosamente a sua questão. Mas se você quiser fazer uma outra ponderação também, pode ser.
1: Adriano, doutora Letícia é muito modesta, Adriano.
0: Ela tem toda a vontade aqui, Letícia, de fazer qualquer tipo de outra colocação aqui no grupo para discutir, mas se você não quiser participar, fica à vontade também, tá, minha querida?
2: Não, eu estou escutando e estou aprendendo muito.
0: Ah, então tá bom.
2: Isso
0: então.
2: Eu posso falar.
0: Então, eu vou voltar aqui pro Marco, tá, Letícia? Qualquer coisa você pode chamar. Sim. A gente aí, tá? Eu vou voltar para o Marco. Ô Marco, o Albânio falou de fatores importantes, né, que surgem a cada dia na nossa vida, na nossa sociedade, né, no dia a dia do trabalhador, do vai e vem, né, do corre-corre. Sim. E assim, ontem eu estava até pensando, o Barco, sobre, por exemplo, no Brasil tem a mania de tudo que fala que é bom para o trabalhador, fala que vai quebrar, fala que vai desempregar, fala que vai isso, que vai aquilo. A negatividade aqui rola gratuitamente. Por exemplo, eu estava até lembrando ontem que eu queria citar aqui, eu não poderia passar em branco, sobre a rádio comunitária, que é uma militância nossa também. Lá nos anos 96, 94, 95, 93, falava-se que rádio comunitária ia derrubar avião. Há sempre aquele argumento daquela camada de políticos e empresários do Brasil que nunca concordam em dar voz e vez ao mais fraco, ou à classe mais exposta à sociedade, não é? Aquela classe que precisa de voz, de vez. Porque se você hoje, por exemplo, até hoje, né? Hoje nós temos ainda a dificuldade dos grandes meios dar oportunidade, abrir voz para os menos favorecidos da sociedade. Falam quando é uma tragédia, aí eles vão lá, fazem cobertura, sim, faz a maior produção jornalística e repercute aquilo por conta da curiosidade do povo. Mas aquilo não segue, por exemplo, uma investigação, por exemplo, de um crime que foi contra uma pessoa de menor potencial aquisitivo, intelectual da sociedade, né? Por exemplo, você vai prender uma pessoa na favela, por exemplo, vai umas 300 viaturas, vai 300 canais de imprensa, mas quando é para prender o colarinho branco, aí vai lá civilizadamente, nós convidamos ao senhor que nos acompanhe até a delegacia para se apresentar ao delegado. Inclusive essa semana, foi ontem que eu vi, um parlamentar lá em Niterói, de um partido que a gente já conhece, que é famoso, tentando enquadrar agora eu não vou saber dizer exatamente quem foi, que ele era uma autoridade, parece que era Defesa Civil, estava interditando um evento no Caio Martins. E ele chegou lá para interditar o evento e de repente apareceu um parlamentar dando voz de prisão a ele, porque o que ele estava fazendo ali não era realmente legal. Mas vamos lá, o Marco, eu viajei aqui, dei vários, sim, exemplos, mas vamos voltar à nossa realidade. É, de fato, essas desculpas, essas colocações que fazem, por exemplo, se aumentar o salário do trabalhador, vai quebrar a

0: economia. Se diminuir a carga horária do trabalhador, vai destruir a vida do trabalhador. Peraí, é verdade isso? De fato é isso que realmente acontece? Ou isso é mais uma falácia para dar desculpa para cair no golpe deles?
1: Bom, Adriano, eu vou só puxar três momentos do Brasil. Primeiro momento foi ali no pós-Segunda Guerra Mundial, quando Getúlio resolve constituir os direitos trabalhistas, os maiores, direito a férias, 13º, que nada mais é do que a remuneração da sobra residual da força trabalhada mês a mês, que não se compõe ali no compêndio de 30 dias, e aí todo mundo alardeou que o Brasil ia quebrar e não quebrou, entendeu? O segundo momento que eu vou dar, para mim, é mais icônico, porque eu sou filho de uma empregada doméstica com muito orgulho, sabe? Me preparou, me educou, me levou à faculdade sendo uma empregada doméstica. Mas naquele momento, há 20 anos atrás, se dizia que regulamentar direito trabalhista ia produzir desemprego, que as empregadas domésticas não seriam mais fichadas, mas também não teriam trabalho. Uma grande mentira, 20 anos passou e hoje as pessoas conseguem conciliar o equilíbrio entre regularizar e ter ali, não diminuir o número de pessoas que precisam da força de trabalho daquela trabalhadora que está ali no serviço doméstico. Bom, vou pegar agora a última discussão brasileira, que é a escala 6x1 ou 5x2. A discussão em si, a nomenclatura, para mim, está errada. Até porque, eu vou ser bem sincero, nós estamos discutindo entre ter uma jornada de 44 horas trabalhadas ou 40 horas, ou seja, em suma, tirar 4 horas da jornada de trabalho. E aí, tirando-se 4 horas da jornada, eu vou poder, em alguns casos, trabalhar 5 dias. E aí, essa é a discussão. Será que 4 horas quebra algum empregador? Essa é a minha pergunta, assim, objetiva. Hoje, eu sou um trabalhador remunerado, mas também, às vezes, eu preciso de pessoas que me prestem serviços pontuais. Mesmo eu sendo pobre, eu sempre paguei acima do piso e nunca me quebrou. Sabe, é estranho como pessoas ricas quebram e pessoas pobres, por exemplo, quando eu consigo pagar. Eu nunca contratei o pedreiro dentro do piso dele, paguei um pouco a mais e não quebrei, cara. Impressionante, assim. E as pessoas que detêm dinheiro como empresa hoje, aí eu vou citar a maior, que é a CSN, porque existe um fenômeno que acontece ali, que é também mundial e importante consciência, que, enfim, impacta o mundo. É uma questão de análise. 4 horas é suficiente para quebrar a economia? É um caso a se pensar, porque aí vou voltar a dizer, não precisa haver equilíbrio dessa relação de trabalho, nós já temos uma realidade que o salário mínimo brasileiro não satisfaz as necessidades e as garantias individuais da qualidade de vida de um cidadão. Você não consegue comer, beber, morar, ter lazer e ter família. Com o salário mínimo, esquece. Você não vai fazer isso. Então, já que ele tem essa incompletude, será que expor esse trabalhador a uma jornada extensiva maior do que a média mundial vai resolver alguma coisa? Me parece que essa discussão, ela também se engloba naquilo que eu te falei, e aí eu vou voltar a dizer, e aí tem uma obra interessante que as pessoas precisam, Marlene Chauí, sobre ideologia e a naturalização da exploração, porque as pessoas, de forma muito sofisticada, elas ocultam ali as relações reais de poder, quem manda. Vocês falaram de um acordo coletivo como se o trabalhador tivesse ali liberdade de escolha entre as duas propostas. Sabe o que não estava aí por trás dessa discussão, porque todo mundo ignora, inclusive o Poder Judiciário, Ministério Público? Primeiro, eles tiveram subtraído de si, um sindicato deveria ser uma relação direta de trabalhador para trabalhador, autonomia sindical, entendeu? E aí eles tiraram, porque afastaram o presidente que estava ali. E coincidentemente, quando ele conseguiu um grande acordo coletivo com a CSN, opa, no outro ano apareceu uma série de burocratizações judiciais e afastaram ele, mesmo que não tivesse nenhuma acusação de crime contra ele. Então, o trabalhador que tinha um sindicato, que tinha ali uma relação direta, que o trabalhador ouvia a relação, aquela votação na praça que voltou a ter, o trabalhador votando lá na praça, naquele clima ali de coletividade, de organização coletiva, estava começando a ser restaurado, tiraram esse indivíduo.
2: E aí, me parece estranho, mas aí continua o processo. A votação foi precedida de reuniões internas com gerentes, com chefias, e é claro que se a CN não atingisse seus fins, teria um medo ali da demissão. Então, entre má remuneração e a demissão, eu não me parece ser uma votação justa. E aí, óbvio, embora a gente tenha hoje a Constituição do Ministério Público do Trabalho, fiscais do trabalho, eu não vi isso sendo presente nas grandes empresas, nem resguardando a lei ali desse momento, o trabalhador ter uma organização. E aí, o que que nós temos? A fragilização das instituições coletivas de proteção ao trabalhador, que é o sindicato. Primeiro começa com um discurso que o sindicato é vendido, mas como é que ele se torna vendido? Eu peso a vida daqueles que querem fazer a discussão correta e eu facilito a vida de quem não quer fazer. Quando houve essa mudança, pasme, a CSN se relacionou melhor, porque, por exemplo, a CSN tinha dificuldade de liberar o presidente do sindicato, era uma briga enorme. Por um grupo que não faz discussão nenhuma, eu vi todo mundo sendo liberado, os trabalhadores não vêem eles mais trabalhando na empresa. E aí a classe política da cidade, entendeu? Que tem ali, a gente sabe que essa empresa tem um grande domínio econômico, assustadoramente passou a apoiar esses indivíduos, que os trabalhadores não têm nenhuma legitimidade, tem ojeriza, porque, dois, a votação, você tinha que digitar o CPF, Adriano, para votar. E aí ele não tinha segurança se a votação dele era realmente autônoma, sigilosa ou não. Então, de um lado, eu tenho a naturalização da exploração como metodologia de relação de poder no Brasil. De outro lado, eu tenho como sistematizar isso numa sociedade moderna de comunicação e de transparência. Por que que é ruim hoje as rádios comunitárias, Adriano? Porque permite que pessoas que tenham conhecimento e sem interesse econômico expressem sua opinião, entendeu? Então, esse é o grande problema. E aí, a gente tem como sistematizar isso. Primeiro, a gente esvazia a voz de quem de fato quer defender o trabalhador. Depois, eu fragilizo seus mecanismos de proteção, que é o sindicato. Eu, para ter a fragilização da relação de trabalho, eu preciso inevitavelmente individualizar esse trabalhador, deixar ele sem voz, sem participação, sem atuação coletiva, sem assembleia, porque a força de trabalho se dá na coletividade e o medo se dá na individualidade. E aí me parece que toda essa discussão global, ela se aplica perfeitamente na cidade de Volta Redonda, tendo aí uma grande empresa da economia do aço. E aí, de um lado, pasme, Adriano, eu tenho uma discussão se eu vou aumentar ou não o tributo no Brasil, e ao mesmo tempo, bom, se eu tenho que aumentar o tributo, eu tenho que diminuir o salário do trabalhador, ou seja, é a teoria que de menos valia da força bruta do trabalho e mais valia dos espertos que manipulam. Para lembrar a todos, assim, essa discussão para mim é vital, eu vou fazer a seguinte avaliação. Assim, imagine agora uma casa, e aí essa casa eu posso, um pedreiro pode construir ela perfeitamente com a sua experiência e domínio? Pode. O engenheiro pode tornar a obra mais eficiente, custosa e mais segura, mas com certeza o engenheiro não constrói uma casa com a habilidade e conhecimento dele. Agora, um pedreiro pode assimilar o conhecimento da engenharia e construir essa casa. Eu tenho uma remuneração muito inferior de menos-valia a esse trabalhador braçal e tenho um trabalhador ali intelectual com grande valia. Esse ato de fragilização da relação de trabalho, ele não se justifica pela necessidade e precisão ali de conhecimento apenas. É uma escolha de dividir uma sociedade, fragilizar ela e fragilizar as relações de poder. Pasme, para quem quer defender valores de coletividade, família, de bem-estar, cara, não tem jeito. Um indivíduo que não produz renda, ele não vai ter uma relação familiar saudável. Ele não vai ter uma relação religiosa de fé saudável. Ele vai ter muito trabalho, muita escassez, muita privação, sem tempo para filho, sem tempo para absolutamente nada e sem nenhuma aquisição de bens que são necessários para o seu bem-estar. Então, Adriano, nós estamos num momento de reflexão que a sociedade precisa de equilíbrio, não igualdade.

0: suficiente para esse indivíduo viver, e ele não pode questionar nem participar da sociedade, ele não pode, ele não tem tempo nem mente para se defender seus direitos ou reconstruir suas organizações coletivas. Perfeito. Então, assim, de outro lado, a gente tem gente inescrupulosa que topa fazer o papel de manter esse sistema. Eu vejo hoje grupos que estão à frente do sindicato, e me perdoe a franqueza, mas sem franqueza a gente não constrói nem debate, nem reflexão, mas gente que topou estruturar esse escondimento ali das relações reais de poder, que é feita com exploração. De outro lado, eu tenho gente que não tem conhecimento dessa estrutura sendo engendrada, e aí a gente tem como resultado final trabalhadores muito fragilizados, e aí somente com a consciência, com a organização de lembrar que só através da recuperação do espaço de discussão política, por isso que a atuação sindical é extremamente importante, eles terem legítima aquela que você faz eleição, aí a burocracia em Reiner, por exemplo, agora eu fiquei sabendo que eles iam ter eleição, aí o sindicato abriu nas férias, não, mas não abriu, ninguém se inscreveu, só uma chapa, mesmo todo mundo insatisfeito. Aí me poupe, né? E aí, mais uma vez, a gente tem também políticos apoiando a exploração de trabalhador. Yeah. E aí, Adriano, o voto é seu.
1: Exatamente.
0: Se você escolhe apoiar quem estrutura a exploração e as ocultações de quem tem poder, é sua escolha. E nesse momento, acho que eu falei bastante, vou deixar os demais aí fazerem a reflexão ou concordar ou discordar.
1: Então, Marco, a gente vê muito nessa questão política, né? Os políticos estão sempre fazendo isso, eles sempre jogam pra galera a questão do que vai quebrar, que vai dar errado, que vai dar ruim, mas quando é pra cortar na própria carne, a gente vê que eles não fazem absolutamente nada e tudo segue como se nada tivesse acontecendo. E, novamente, agora que eles estão vendo que o indivíduo brasileiro está evoluindo, está galgando espaço, né, avançando, eles querem, de uma certa forma, coibir. Eu vou passar aqui para a Letícia, porque a Letícia se interessou em pontuar aqui nessa discussão, nesse debate. Letícia, fica aqui aberto o microfone para você.
2: Eu me interessei em pontuar duas coisas. Vamos lá. Primeira é a respeito da meritocracia. Que eu não sou a favor da igualdade, como foi dito, que eu não... como que eu posso dizer? Eu não sofri as consequências. Para eu me formar, eu precisei vender bombom. E eu fui humilhada. Como que eu fui humilhada? Então, eu sou a favor da meritocracia e não da igualdade. Tanto é que eu acho que... Assim, a minha opinião, CLT... Para eu um dia trabalhar de CLT, eu tenho que estar ganhando um valor muito considerável. Porque eu sou a favor da meritocracia. Se você coloca a igualdade, ninguém vai querer dar o seu melhor. E vão ficar no comodismo. Eu lembro quando eu vendi meus bombons, tinha gente que me apoiava, mas tinha gente que me humilhava e muito. Então, a igualdade e CLT, para mim, não são... duas coisas que eu quero. Essa é a primeira pontuação. E a segunda, a respeito do crime de colarinho branco, que foi dito, o porquê que eles não são punidos. A própria lei não pune porque foi feita por eles. Então, como que eles vão punir eles próprios? A lei, ela foi feita para você ver o crime. A sociedade, elas gostam de ver quem tá fazendo o crime. E o crime de colarinho branco não tem uma pessoa certa. Não tem um crime certo. O direito penal, ele é o objetivo. Quando alguém, um empresário, por exemplo, ele desvia dinheiro, ele tá atingindo mais de 1000 pessoas, a sociedade não está vendo. Diferente de quando um traficante executa uma pessoa que está devendo droga. Por isso que a gente acha que o crime não é punido. E que de fato não é. Porque a lei foi feita para não ser punida. Essas foram as duas pontuações que eu queria fazer.
1: Ô, Letícia, sobre a questão da meritocracia.

0: meritocracia.
1: Meritocracia. Você acha que todo mundo está na condição de conquistar aquilo que de fato lutam? Por exemplo, nós estamos falando de direitos trabalhistas, por exemplo, né? Um dos exemplos que a gente está dando aqui. Você acha que todo mundo que lutar da mesma forma igual vai ter a sua conquista consolidada?
0: Eu sou do seguinte pensamento, que quem quer consegue. Nós temos exemplos de pessoas que são filhos de gari, de faxineiros e que hoje em dia são médicos.
1: Mas você acha que é uma regra?
0: Basta você querer. Basta você querer. Se a pessoa tem vontade de sair da realidade dela, é estudar e não ir pelo caminho mais fácil.
1: Sim, você deu...
0: Porque a igualdade, se eu... É simples. Eu posso dar R$1 milhão para 5 pessoas. Vai ter aquele que vai investir, vai ter aquele que vai gastar, vai ter aquele que vai dar outra destinação para o dinheiro.
1: Sim, compreendi o que você disse. Mas você quando fala de dar 1 milhão para várias pessoas, talvez de condições diferentes, ou talvez da mesma classe, mas cada um com uma realidade diferente, você é capaz de subentender que você não primeiro não precisa preparar essas pessoas, condicioná-las a compreender que importante é 1 milhão, mas mais importante é você administrar aquilo que você conquista e não ter aquilo como base de consolidação de conquista?
0: Tá picotando.
1: Deixa eu repetir a pergunta aqui para a Letícia. Marco, já eu te chamo. Sobre a questão, por exemplo, você fazer uma distribuição de igualdade para todo mundo. Mas não é importante antes você conscientizar cada um da importância daquilo que se tem para oferecer, para que ele possa compreender que a sua conquista não é exatamente a oportunidade que vai ter, mas sim daquilo que ele vai receber e conquistar, para que ele possa se manter ou até ainda mais galgar patamares que ele queira?
0: Então, mas a questão é o seguinte, se a gente... Ok, óbvio que a educação financeira, ela é importante. Uhum. Mas no Brasil nós não temos educação financeira no colégio, e nem tão pouco na faculdade, aqueles que têm acesso à faculdade. Então, educação financeira são poucos que têm. Uhum. A meritocracia, ao meu ver, ela vem da condição da onde você está e para onde você quer ir. Se você tem uma ambição de você, por exemplo, mora numa periferia, você não quer continuar naquele ambiente. Então, se você ganha R$1 milhão e você quer melhorar a sua vida, no mínimo, você vai comprar uma casa e sair deste lugar e pegar o dinheiro e investir. No mínimo, seria isso. A pessoa que tenha uma pequena ambição, mesmo morando numa periferia, ela vai verificar isso mesmo sem ter uma educação financeira. Eu falo isso porque eu não sou de família que tem dinheiro. A família da minha mãe, por exemplo, tem gente de vários tipos. A minha tia saiu de um ambiente e hoje está num patamar de vida muito bom. E como tem pessoas na minha família que estão num patamar de vida muito ruim e tiveram a mesma educação.
1: Pois então, Letícia, é aí que eu quero pontuar para você. Você acha que diante das manifestações culturais, sociais, programas diversos na sociedade, não facilitou? Bom, não vou dizer que facilitar, porque talvez seria uma palavra muito uma palavra muito vulgar. Mas você acha que não deu... Ô, Xaxá, por favor, dá uma fechada no seu microfone, por favor. Dá uma blecada no microfone, faz favor aí.
0: O que eu posso dizer...
1: Você acha que não...
0: É que os receberam...
1: Não condiciona as suas escolhas? Peraí, deixa eu fechar o microfone.
0: Os que receberam auxílio do governo ficaram estagnados. Os que não receberam não ficaram.
1: Não, mas, Letícia, nós temos dados que comprovam é diferente do que isso que está falando. Por exemplo, o Bolsa Família... Muitas pessoas saíram da condição... Peraí, deixa eu só fechar o microfone de Xaxá aqui, senão vai atrapalhar a nossa conversa aqui. que muitas pessoas usaram Bolsa Família, por exemplo, e conseguiram sair da situação que estava. Inclusive, depois que melhora, pelo regulamento do programa, ele é obrigado a deixar o programa. E você não vê essa possibilidade de alguém ser condicionado a uma condição de favorecimento e dela sair, sobressair por conta de uma ajuda? Você acha que toda ajuda não é válida?
0: Não, não é que toda ajuda não seja válida. Aquele que recebeu a ajuda e transformou...
1: Eu tô conseguindo fechar o microfone do Xaxá aqui.
0: Ele investiu no tempo dele e houve o mérito dele.
1: Albano, me ajuda. Albano, me ajuda aí. Vê se você consegue fechar o microfone do Xaxá aí, por favor. Que tá vazando o áudio dele. Tá conversando, tá vazando tudo aqui. Vê se você consegue, Albano, me ajuda aí.
0: Vamos lá, Letícia. Vamos supor. Você me deu. Desculpa, eu vou pegar dois exemplos. Esse exemplo dessa pessoa que recebeu o auxílio do Bolsa Família. Um exemplo que tem gente na minha família que recebeu o auxílio do Bolsa Família e continua estagnado.
1: Tá, mas você trabalha.
0: Esse que recebeu o auxílio.
1: Ah, obrigado.
0: É R$600 o auxílio, né?
1: É.
0: Ele, vamos supor que ele investiu em estudos. E estudou e saiu da miséria e se formou. Ele estudou, mérito dele, meritocracia. Agora. Alô?
1: Oi, tô te ouvindo.
0: Ah, tá. Agora, esse outro recebeu o mesmo auxílio, mas não estudou, ficou parado. Com R$600 todo mês. Ele vai chegar onde? Cadê o mérito dele?
1: Tá, mas aí.
0: Não vai se formar.
1: Aí, Letícia, a gente tem que olhar.
0: Não vai.
1: Aí vamos olhar com carinho. Aí não se trata de condição do benefício. Eu te dou a ferramenta para você trabalhar. Se você não usa bem a ferramenta, não é a ferramenta que é o problema, não é? A gente tem que olhar o indivíduo. Se o indivíduo pegou a ferramenta para trabalhar, não conseguiu desenvolver com ela, a gente não pode culpar a ferramenta. A gente tem que culpar o indivíduo que não conseguiu dominar. E aí por que, que o indivíduo não conseguiu dominar a ferramenta? Vamos olhar para ele com mais carinho? Vamos abranger ele? Vamos procurar entender por que, que ele não conseguiu trabalhar com aquela ferramenta? Não é? Eu pelo menos consigo visualizar dessa forma, porque aí, se a gente for culpar toda a ferramenta que dá a condição do indivíduo construir, se apoderar ou avançar, a gente tira toda a possibilidade de avanço de uma sociedade, porque nem todo mundo está no estado de igualdade. Pobreza não é nível de igualdade, pobreza é uma condição que cada um enfrenta de uma realidade, né? Na sua realidade, às vezes o sujeito quer ser rico, mas nasceu pobre. E até para chegar onde ele quer, ele precisa batalhar muito. E muitas das vezes o esforço é tão grande, que às vezes ele não consegue superar suas dificuldades emocionais, suas dificuldades culturais, tem acessibilidade, mas tem muitas dificuldades superá-las, né? E tudo na vida a gente sabe que não é somente uma conquista, é também você consolidar e superar de fato aquilo que você passa como dificuldade, não?
0: Eu discordo.
1: Não, mas aí você explica pra gente por que você discorda, pra gente entender o seu raciocínio.
0: Por que que eu discordo? Porque eu conheço algumas pessoas que recebem Bolsa Família e elas falam, eu vou trabalhar, eu vou correr atrás pra quê? Se o governo está me proporcionando, porque algumas pessoas ficam 30 dias trabalhando para receber menos. O que acontece das pessoas receber muito auxílio é que elas ficam estagnadas. Eu sou a favor do governo colocar um limite. Você vai receber durante um ano. Durante um ano a gente vai te dar uma ajuda para você melhorar a sua vida. Mas depois desse tempo, tem que ser cortado, porque as pessoas que não querem melhorar de vida, elas vão ficar acostumadas a continuar recebendo e recebendo os auxílios.
1: O programa é criterioso, o programa ele tem regras. Ô, Bânio, fecha mais um microfone aí, que acho que alguém entrou na sala aí que tá vazando.
0: A regra do Bolsa Família, pelo menos até então, era você receber até um quarto da renda per capita. Enquanto você tiver um quarto da renda per capita, você vai recebendo. Se você não tiver renda,
1: não, mas
0: você
1: ele não, continua recebendo. Ô, Letícia, ele não é eterno, não. Isso é acompanhado, ele é seguido de monitoramento. O programa para
0: ser... Adriano, eu atendo pessoas, eu tenho ações.
1: Letícia.
0: De pessoas que recebem o Bolsa Família. Ele se renova a cada 2 anos. Sim. Tem pessoas que estão no Bolsa Família há 10 anos.
1: Mas precisa de critérios. Se as pessoas estão fora do critério, Letícia, você tem autonomia para denunciar, porque tem que fazer denúncia. Tem que denunciar,
0: mas Letícia. Aí a pessoa está abaixo da miserabilidade, porque ela não trabalha. Ah. Aí eu vou denunciar a pessoa que está na miserabilidade.
1: Letícia, é questão de justiça. Se você está vendo algo que é injusto, o que nós temos que fazer? Doa quem doer. Injustiça é injustiça, não pode acontecer. Se o programa é para beneficiar, nós não vamos entrar naquela do conto da carochinha, de que eu vou ficar aqui enquanto o governo estiver me sustentando, se a gente está vendo se é errado, se a pessoa não está sendo enquadrada nas regras, e a gente tolerar isso. Aí é parte da nossa participação também do erro.
0: Mas aí não entra na questão da pessoa pobre que não conseguiu ter êxito na vida?
1: Não, a questão...
0: Essa pessoa que está há 10 anos no Bolsa Família, ela é pobre e não conseguiu ter êxito na vida.
1: Então, mas aí a gente tem que ver. Se ela está recebendo, eu acredito no mínimo que ela está enquadrada nas regras do programa. Agora, se há alguma coisa errada nisso, a gente tem que averiguar. Eu, por exemplo...
0: Modismo.
1: Se eu souber de uma situação irregular, igual já me questionaram várias vezes, se alguém está recebendo algo ilícito, de forma ilícita, aí cabe a mim...
0: Não é ilícito. A pessoa realmente se enquadra. O problema foi que... Já está há 10 anos no comodismo. Porque as pessoas, infelizmente, quando recebem muito, elas se acomodam. Por isso, da meritocracia. Quem quer sair da zona de conforto, ela vai por mérito próprio. Quem quer ficar na zona de conforto, continua onde está.
1: Tá, tudo bem, a gente aqui respeita muito sua opinião, mas a gente precisa falar de dados. Inclusive o Marco está aqui com as informações para passar para a gente em relação de dados. A gente precisa trabalhar com dados, Letícia. Porque se a gente for na opinião, né, porque eu conheço um, dois ou três, mas a gente não vê, de fato, a finalidade do evento em si, o que está resultando, obviamente que a gente vai ter deficiência. O programa não é perfeito, né? A gente está falando desse, mas existem outros vários, né? Por exemplo, o SUS. O SUS é um programa que muita gente fala mal, mas é um programa que deu certo. E ajuda o rico, ajuda o pobre, quem chega no SUS...
0: O SUS eu já sou a favor.
1: Não, mas aí, Letícia, é um programa de auxílio, de ajuda, de acesso, sem custo, que você coloca ali na hora, que você vai consultar, entendeu? Por exemplo, você vai usar. Mas é um programa de acesso que ali desconsidera o rico... Quer dizer, desconsidera a condição do rico, se a pessoa é rica ou pobre, seja lá o que, até um estrangeiro. Aconteceu aqui em Paraty uma situação do americano que ficou abismado, porque quando ele se acidentou e foi atendido e passou por aquelas baterias de exames caríssimos, ele ficou impressionado que não teve que pagar nada por isso. Então, mas é mais um programa. A tendência desses e outros programas é nessa condição. Vamos lá, Marco, rapidinho, por causa do nosso tempo. Letícia, segura só um pouquinho aí que o Marco vai passar aqui pra gente algumas informações. Bem rápido, Marco, um minuto pra você. Marco? Cadê o Marco?
2: Pronto, Bom, eu vou pegar os dados da Fundação Getúlio Vargas. Por coincidência, eu tive com o professor Zé Henrique Bortolucci. Ele trouxe uns dados, assim, muito bacana. Porque hoje, mais de 50% do trabalhador brasileiro com carteira anotada saiu dos programas ali do Cade Único. Ou seja, ele estava em situação de miserabilidade e correu atrás. Então, é falaciosa essa fala, assim, que não há meritocracia na busca. O que há é desigualdade no processo. E eu queria, só para finalizar, chamar a atenção em outro dado. Enquanto a gente está falando de um programa hoje que custa 50 bilhões, mais ou menos, do orçamento brasileiro, nós temos mais de 490 bilhões em incentivos fiscais a empresários. E aí, por questão de meritocracia, eu não acho justo que parte dos nossos tributos ajudem mais a pessoas ricas do que a gente ajude pessoas pobres. E aí eu vou manter a ideia da meritocracia nessa análise. E aí não me parece assim ser razoável. E aí eu vou dizer hoje que, por exemplo, nós temos um programa hoje como Pronamp, que empresta até 500 mil a microempresários, e a gente não fala assim absolutamente nada desses subsídios, e a gente só fala dos subsídios que são ligados ali a pessoas mais pobres. Então a gente tem que refletir. E aí vou voltar a te dizer, só para terminar aquele assunto final, eu não estou falando de meritocracia, eu estou falando de desigualdades, aonde para um nós temos uma lei que funcione, para outra categoria a gente fragiliza intencionalmente a lei, a gente fragiliza a estrutura e finge ser dar oportunidades iguais, quando na verdade não é. Eu dei o exemplo aqui da empresa CSN, aonde a relação deveria ser negocial entre empregado e empregador, numa relação justa ali de ajuste de interesse. De um lado, eles perderam a representação justa sindical, de outro lado, eles perderam uma votação que era só dos trabalhadores em passa pública separado e ganharam digital. Tiveram reuniões que a lei veda, mas no interior da empresa, medo de demissão. Muito e não bem. Teve intervenção nem do Ministério Público, nem do Fiscal do Trabalho, e tiveram apoio político de um posicionamento muito covarde no Brasil, que é a fragilização desse trabalhador. Quando eu citei, por exemplo, o trabalhador, eu não estou falando, eu estou justamente citando o mérito. Por exemplo, eu hoje entendo um pouquinho do direito e da minha área, que é a penal. Agora, eu não sou pedreiro. Agora, seria justo, como eu tenho acesso à renda contínua, eu buscar os trabalhadores desempregados e pagar o menor valor possível? Então, assim, por um lado, eu tenho direito, equilíbrio e justiça. De outro lado, eu tenho exploração. E hoje, pasmem, é o que está acontecendo no Brasil. Quando a gente mascara as verdades, quando a gente tem um sistema que não funciona e é frágil para as estruturas mais pobres, e aí eu vou voltar a dizer, e aí com muita tranquilidade, eu fui filho de um empregado doméstico, e não tenho nenhuma vergonha disso, e que formou alguém, que passou o concurso, fui o mais jovem do estado a passar da primeira matrícula, passei em outro concurso, enfim, e acho que tento me manter atualizado, estudando cotidianamente, e por isso a gente precisa entender esses mecanismos que tem, que nada mais é de pessoas usarem sistemas jurídicos para controlar outras pessoas, ampliando a desigualdade, mas ampliando também e violando a meritocracia, porque eu impeço essas pessoas de terem acesso justo à remuneração justa do esforço produzido por ela. E aí, estatisticamente, se eu falar que todo mundo tem oportunidade, eu estou fugindo da lei da matemática. Porque quando eu tenho, óbvio que algumas pessoas conseguem furar a bolha, que foi meu caso, e sim, teve um esforço enorme, mas muitas pessoas com talento igual ou maior do que o meu, não furaram essa bolha porque não tiveram ali a oportunidade, a sorte das circunstâncias de estar no lugar certo, na hora certa, mesmo tendo tanto conhecimento ou muito maior. Então, é por isso que a gente busca justiça nas relações sociais.
1: Ô Marcos, eu gostaria de estar te ouvindo mais, é sempre bom te ouvir, mas o nosso tempo infelizmente acabou, mas sábado que vem eu quero convidar vocês, o debate é muito bom, ele é muito interessante, a gente precisa realmente estar debatendo e conversando sobre essas questões para que a gente não fique perdido e confuso nessa situação, Letícia. Marco, deixa eu despedir do Marcos, então. Marco, muito obrigado então, pela sua participação. Te convidando para o próximo sábado para mais um debate.
2: Ok, parabéns, Adriano, doutora Letícia, doutor Albani. É um prazer estar com todos os senhores e obrigado aí por compartilhar, trocar essa experiência comigo.
1: Ô, Letícia, eu quero agradecer a você também e as suas palavras finais aí, a sua conclusão do seu raciocínio e despedindo e te convidando para sábado que vem novamente para você estar aqui conversando com a gente.
3: Como sempre, é um prazer.
1: Olha, é sempre bom, tá, Letícia? Aqui é sempre respeitoso, a gente coloca as nossas opiniões e o nosso ponto de vista, mas é interessante você colocando a sua, o Albani colocando, o Bar colocando, é sempre bom para a gente elevar a nossa capacidade de compreensão e de discutir realmente essas questões do dia a dia da sociedade. Muito obrigado mais uma vez, sempre um carinho especial por você, tá?
0: Não, eu gostei desse modelo de debate.
1: Tá, sabe que vem?
0: Diferente da forma que...
1: Sabe que vem você tá convidado.
0: Que eu tô acostumada.
1: Tá, sábado que vem você tá convidado.
0: Muito obrigado.
1: Tá bom, obrigado, tchau. Ô, Bânio.
0: É com Deus.
1: Eu sei que você vai seguir por aqui, ô, Bânio. Então, aí, rapidinho, em meio segundo, suas despedidas. Albânio, abre o microfone.
3: Meu amigo Adriano Martins, muito obrigado.

0: Obrigado pela participação, um grande abraço, um abraço aí para a Letícia, Marcos e também o nosso amigo Chachá. Seguimos aqui pela nossa web rádio Nova Esperança, Rádio Acesa, o programa Sábado à Tarde, meu amigo. Um grande abraço para todos.
1: Valeu, galera! Esse é o nosso encontro de hoje, mas prometendo voltar sábado que vem com mais um programa Entre Nós, a partir das 10 da manhã aqui na Rádio Acesa FM. Fica todo mundo com Deus, um grande abraço, tchau!

criado pelo príncipe regente Dom João, um instituto de pesquisas Jardim Botânico do Rio de Janeiro. Uma das mais belas e bem preservadas áreas verdes da cidade, com 6.500 espécies em uma área de 54 hectares, ao ar livre e em estufas. O Jardim Botânico tem ainda monumentos de valor histórico, artístico e arqueológico e uma biblioteca especializada em botânica com mais de 32 mil volumes. Em 1808, a família real portuguesa se mudou para o Brasil por causa da ameaça de invasão das tropas de Napoleão em Portugal. Para assegurar a defesa da cidade do Rio de Janeiro, Dom João VI desapropriou um engenho de cana-de-açúcar da Lagoa Rodrigo de Freitas para construir uma fábrica de pólvora. 23 anos mais tarde, essa fábrica foi transferida para Petrópolis e nessa época foi criado um jardim para aclimatar as especiarias que vinham das Índias Orientais. Esse jardim começou a ser chamado de Horto Real. Várias espécies exóticas estranhas ao bioma brasileiro, como a mangueira, a jaqueira e o abacateiro, vieram da Ásia, da América Central e do México. A palmeira real, símbolo do Jardim Botânico do Rio de Janeiro, foi plantada pelo próprio príncipe regente, Dom João VI. Em 1822, o Jardim Botânico foi aberto à visitação pública e com a chegada dos bondes na cidade do Rio de Janeiro em 1871, aumentou o acesso ao bairro do Jardim Botânico. Atualmente é um dos principais pontos turísticos da cidade maravilhosa. O Jardim Botânico foi tombado pelo Instituto de Patrimônio Histórico e Artístico Nacional em 1937. Em 1991, foi considerado reserva da biosfera pela Unesco. História hoje, apresentação Wilson Santa Fé, sonorização Orley Silas.

0: tarde, boa tarde, boa tarde, meu amigo, boa tarde, minha amiga, boa tarde, gente, amiga do rádio, sou eu, Alpânio Valério, estamos aqui para mais um programa, sábado à tarde, o seu programa de todas as tardes de sábado, uma produção Rádio Acesa 87,5 FM, Volta Redonda, coprodução Web Rádio Nova Esperança. Eu sou Albânio Valério. Vamos estar juntos aqui até as 14 horas, se Deus quiser e assim permitir. É, gente amiga, hoje, sábado, dia 13 de junho, dia 13 de junho 2026. Ontem, dia 12, dia dos namorados. E aí, meu amigo, minha amiga, deu aquela namorada legal. E aí, você, meu amigo, foi, teve aquele, rolou aquele jantarzinho bacana, legal, aquela pizza e aquele presentinho, aquela lembrancinha que não pode faltar. Meu amigo, minha amiga, é dia dos namorados, foi ontem, dia 12, dia dos namorados. É, no Brasil, o dia dos namorados é celebrado em 12 de junho, véspera do dia de Santo Antônio. Em 2026, a data caiu ontem, sexta-feira, sendo a ocasião perfeita para emendar um fim de semana romântico. Ainda tá rolando aí. Aí, você aí, meu amigo, minha amiga, pode participar com a gente aqui do sábado à tarde. Pode mandar aí a sua homenagem para ir pro seu amor, o amor da sua vida. Você pode mandar aqui aquele pedido musical, aquela mensagem. Pode mandar pra gente aqui. Pode ser aquela mensagem fornada, aquela mensagem legal, né? Pode ser. A gente põe aqui, mande pra gente, mande pelo nosso WhatsApp, o 024 992406352. Lembrando a você, hoje, dia 13, 19 horas, tem seleção brasileira. É o Brasil estreando no Mundial, na maior Copa do Mundo de todos os tempos. Você tá acreditando? O Brasil pode ser hexa? Tá valendo, tá valendo, tá valendo. Você pode mandar aqui a sua opinião. Anota aí o nosso WhatsApp. Anota aí, seu Joaquim. É o 024 992406352. Mande pra gente aqui o seu recado, o seu pedido musical. Manda aí a sua homenagem para o amor da sua vida. Estamos no mês de junho, é mês dos namorados. Ontem, dia 12, você fez aquela festa, ó, final de semana, hein? É prolongado. Manda pra gente aí a sua mensagem. É o programa Sábado à Tarde. Eu sou Albânio Valério. Tamo juntos, eternamente juntos.
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tarde, boa tarde, gente, amiga do rádio, sou eu, Albânio Valério, estamos juntos, eternamente juntos. Olha, nós vamos estar aqui até as 14 horas, até as 14 horas, não se esqueça, participe com a gente aí, através da nossa enquete. Você acha que o Brasil vai ser hexacampeão? Mande aí o seu recado, a sua participação popular, através aí do nosso WhatsApp, o 024-992-406352. É, Dia dos Namorados ontem. E aí, você rolou aquela festa legal, aquele clima, hein? Aquele romance. Eita, coisa bonita. O amor é lindo, né? Então é legal, é isso aí. Você pode mandar aqui pra gente o seu pedido aqui, homenagear a pessoa amada. A gente vai mandar aqui o seu recado, o seu pedido musical. Então você pode mandar pra gente aí. Eu repeti aí, tá, seu Joaquim, o nosso WhatsApp, o 024-992-406352. É, daqui a pouquinho, às 19 horas, Brasil, Brasil, Zil, Zil, Brasil entrando em campo. Vamos começar aí a nossa escalada, a nossa caminhada rumo ao hexacampeonato. Brasil entra em campo contra o Marrocos em New Jersey. Ah, moçada, e aí, você tá animado? Então, manda pra cá o seu recado, a sua opinião. O Brasil vai ser hexa? Tá confiante? Você tá confiante, meu amigo?

0: Meio-dia e 19.
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Copa do Mundo de 1970 no México. Toda a linha de frente titular do Brasil jogava com a camisa 10 em seus clubes. Jairzinho, Gerson, Tostão, Pelé e Rivelino. Quando chegou a hora da inscrição dos números dos times para a Copa, ninguém questionou a primazia dada ao Rei Pelé. Após marcar o gol de empate na vitória do Brasil por 4-1 sobre a Tchecoslováquia na estreia da Copa do Mundo, em violenta cobrança de falta, o atacante Rivelino ganhou dos mexicanos um apelido, no mínimo inusitado, Patada Atômica. São curiosidades e informações da Copa do Mundo que você encontra

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1: O Brasil se aquenta com as festas juninas. Santo Antônio, São Pedro, São João. A festa junina foi incorporada pela Igreja Católica que cristianizou os antigos povos europeus. Neste sincretismo, a celebração adotou também elementos pagãos como a fogueira, usada para espantar os maus espíritos e proteger a colheita. Festa junina, uma tradição que não cabe apenas em um mês.
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6: Alô, gente amiga, sou eu, Albânio Valério. Estou todos os sábados pela Rádio Acesa 87,5 FM, Volta Redonda. Também estamos aí pela nossa web rádio Nova Esperança. No programa de sábado, dia 13 de junho, eu estou fazendo aí uma homenagem ao Dia dos Namorados. Você aí, meu amigo, minha amiga, quer homenagear o amor da sua vida? Pode mandar um áudio aí pra gente, pode mandar aí uma mensagem, nós vamos colocar no ar para você homenagear o amor da sua vida. E também tá valendo a nossa enquete aí, você acredita que o Brasil pode ser hexacampeão ou não? É, sábado, dia 13, o Brasil vai estar estreando contra o Marrocos, 19 horas em Nova Jersey. Manda pra mim aí, manda aí o seu recado, seu pedido musical, pode mandar pra gente aqui através do nosso WhatsApp 024-992-406355.

0: programa Sábado à Tarde, sou eu, Albânio Valério. Gente amiga, hoje dia 13 de junho. E aí, você já mandou aí o seu recado? Você já mandou aí o seu pedido musical para pessoa amada? É, ontem foi dia dos namorados, dia 12 de junho. Espero aí que você aí, se tiver brigado com o seu amor, que você volte às boas, que vocês fiquem bem, que tudo dê certo aí pro casal, né? É bacana, o amor é muito importante, é muito bom as pessoas estarem aí se entendendo. É o nosso programa aqui de sábado, a gente está aqui para ouvir aí a sua opinião, o seu pedido musical. Você pode mandar para a gente aí através do nosso WhatsApp, o 024-992-406352. Meu amigo, minha amiga, a vida é um processo contínuo de aprendizado, onde o agora é o único momento que você realmente controla. Em vez de focar apenas no destino, encontre propósito e gratidão nas pequenas conquistas diárias. Você sabe, meu amigo, minha amiga, tamo juntos, vamos estar juntos aqui até às 14 horas, se Deus quiser e assim permitir. Você pode participando com a gente aí. Mande aí o seu recado através do nosso WhatsApp, o 024-992-406352. Vamos homenagear aí. Você quer homenagear o seu amor? Então manda pra gente aqui, a gente vai tocar para você o seu recado, ok? Gente amiga, é muito importante a gente cuidar da nossa saúde, né? Afinal de contas, saúde é o maior bem que a gente pode realmente ter nessa vida. Então, participando com a gente aqui, a nossa amiga, a doutora Ticiane Rios. Doutora Ticiane Rios está aqui mandando aí um recado todo especial para você, ouvinte do nosso programa Sábado à Tarde.
1: Alguns sintomas urinários não devem ser ignorados. Entre eles, ardência urinária, aumento da frequência urinária, urgência para ir no banheiro, presença de sangue na urina. Esses sinais merecem atenção. Ouvir o próprio corpo é fundamental para cuidar da sua saúde.
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0: 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Sábado à tarde, sou eu, Albânio Valério. Muito bom poder estar aqui com todos vocês, participando de mais um programa Sábado à Tarde. Hoje o Sábado à Tarde tá um programa romântico. Nós estamos aí comemorando a semana, Dia dos Namorados, foi ontem, dia 12, mas nós

02-4992-40-6352. Você pode mandar aqui o seu pedido musical, a sua homenagem. E por falar em homenagem, também não posso deixar passar em branco aí, homenagear aí a minha esposa, a minha companheira, a minha fiel companheira aqui, que tá comigo todos os dias, todos os momentos aqui da minha vida, participando comigo, dividindo sonhos, dividindo emoções, a minha amada Isabel Ventura da Silva, professora Isabel Ventura da Silva. É, Isabelzinha, tamo junto, eternamente juntos. Isabel, temos uma história de vida aí, as pessoas que nos conhecem, depois de tantas idas e vindas, depois de muitos anos, nós viemos nos reencontrar. Eu e Isabel estudamos juntos no Colégio Municipal, lá faz tempo, não vou falar a data aqui não, mas faz bastante tempo. E depois de muitos e muitos anos, a gente pôde aí se reencontrar e estamos agora na caminhada da vida. E estou muito feliz e agradeço muito a você, Isabel, por tudo que você tem feito aí por mim, pela minha família. Então, muito obrigado. Você aí, meu amigo, minha amiga, também pode homenagear aí a pessoa amada. Mande aí o seu WhatsApp pelo 02-4992-40-6352. Isabel, te amo, te amo, te amo. E para Isabel, vou oferecer aí minha humilde homenagem.

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0: Resumo das notícias da semana, segunda-feira, dia 8 de junho de 2026. Trabalhador morre durante manutenção de linha férrea em Barra Mansa. A vítima recebeu atendimento de emergência no local, mas não resistiu aos ferimentos. Notícia triste. Um homem de 41 anos morreu durante uma atividade de manutenção de uma linha férrea no sábado, dia 6 de junho, em Barra Mansa. Ele era funcionário da MRS Logística. Segundo a empresa, o acidente ocorreu enquanto o trabalhador atuava com o equipamento de manutenção da via. Equipes de emergência foram acionadas imediatamente para prestar socorro, mas o homem morreu ainda no local. Às 21 horas, o corpo foi removido pelos bombeiros e levado ao Instituto Médico Legal, o IML, de Volta Redonda. Em nota, a empresa MRS Logística lamentou o ocorrido e informou que está prestando toda assistência médica aos familiares da vítima. A companhia comunicou ainda que colabora com as autoridades e órgãos competentes para apurar as circunstâncias do acidente. Até a publicação desta nota, Adriano Martins, a identidade do trabalhador e a dinâmica exata da ocorrência não havia ainda sido divulgada.
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0: É o programa Sábado à Tarde, sou eu, Albânio Valério, estamos juntos, eternamente juntos, mandando um abraço todo especial aí pro meu amigo Jânio Viana, na do Mundo Verde, Agropecuária e Paisagismo. Um abraço todo especial aí pra você, Jânio, a Sônia, a Amélia, José, pessoal, lá também tem a Mirinha, também, Serginho, pessoal lá do Mundo Verde, Agropecuária e Paisagismo. Gente amiga,

0: 38 anos agora, dia 30 de junho, se Deus quiser. Seu Zé Lourenço mandou pra gente aqui a história do Cristo Redentor. O Cristo Redentor aí, esse monumento fantástico aí, que é o cartão postal do Rio de Janeiro. E, sinceramente, é interessante a gente saber as coisas, como são feitas. E muito interessante saber aí a construção do Cristo Redentor, como foi feita. Então vamos aí, meu amigo Adriano Martins, colocar o áudio aí pro pessoal saber como é que foi feito o Cristo Redentor.
1: Existe um prédio de 12 andares escondido dentro do Cristo Redentor. E quase ninguém faz ideia disso, mas isso é só o começo. Porque o rosto da estátua foi esculpido por um romeno que nunca viu o Brasil. As mãos foram feitas por outro artista em outro país. E o homem responsável por projetar tudo isso morreu antes de ver a obra pronta. E quando você começa a juntar esses detalhes, o Cristo Redentor deixa de parecer uma simples construção e começa a parecer algo improvável demais para ter dado certo. Essa é a história real de como uma das estruturas mais famosas do planeta foi construída. E por quê? Quanto mais você entende o que aconteceu ali, menos aquilo parece possível. Tudo começou com uma ideia que quase desapareceu completamente. Em 1859, um padre francês chamado Pierre-Marie Boss olhou para o topo do Corcovado, uma montanha com mais de 700 metros de altura, e imaginou um monumento religioso naquele lugar. Na época, isso era praticamente impossível. A ideia foi registrada e esquecida por décadas. E se tivesse continuado assim, o Cristo Redentor nunca teria existido. Mas em 1920, algo mudou. A ideia voltou. E dessa vez, com força suficiente para sair do papel. O Círculo Católico do Rio lançou uma campanha chamada Semana do Monumento, com um objetivo simples: arrecadar dinheiro e apoio popular. E funcionou. Mais de 22 mil mulheres assinaram uma petição pedindo a construção. Mas havia uma condição que mudava tudo. A obra não receberia dinheiro do governo. Ela seria construída apenas com doações. Ou seja, aquilo não era só uma construção, era um movimento. Mesmo assim, nem todo mundo concordava. Líderes religiosos chegaram a criticar o projeto publicamente, dizendo que aquilo era idolatria e que o dinheiro deveria ser usado em causas sociais. O Cristo Redentor não foi um consenso, foi uma decisão. E decisões assim quase sempre parecem erradas, até darem certo. Em 1922, foi aberto um concurso para definir o projeto. E o vencedor foi um brasileiro, Heitor da Silva Costa. Mas o que ele estava tentando fazer não era comum. Era algo que nunca tinha sido feito naquela escala. E foi nesse momento que o projeto deixou de ser nacional e se tornou internacional. Enquanto Heitor coordenava tudo no Brasil, engenheiros e artistas trabalhavam à distância. Na França, o escultor Paul Landowski era responsável por criar a cabeça e as mãos da estátua. E tem um detalhe que muda tudo. Ele nunca pisou no Brasil, nunca viu a estátua pronta. Mesmo assim, criou algumas das partes mais importantes dela. E o rosto, aquele rosto que o mundo inteiro reconhece, foi esculpido por outro homem, um artista romeno chamado Gheorghe Leonida, premiado, talentoso e praticamente esquecido pela história. Enquanto isso, alguém precisava garantir que tudo aquilo não desabasse. Essa responsabilidade ficou com o engenheiro francês Albert Cacot. Agora pensa nisso.

0: um segundo. Um brasileiro liderando o projeto. Franceses criando partes da estrutura. Um romeno esculpindo o rosto. Vários países trabalhando em uma única estátua, sem nunca estarem no mesmo lugar ao mesmo tempo. É aqui que tudo começa a parecer improvável. Porque o Cristo Redentor não é o que parece. Ele não é uma estátua sólida. Na verdade, ele é praticamente o oposto disso. Por dentro, ele funciona como um prédio, uma estrutura de concreto armado com 12 andares. Sim, 12 andares, e a maior parte da estátua é oca. Existe uma escadaria interna que sobe por dentro da estrutura até chegar perto da cabeça. O ponto central da construção, conhecido como coração, fica no 9º andar. Além disso, a estátua foi construída com uma leve inclinação para frente, cerca de 5 graus. E isso não foi um erro, foi uma decisão calculada, porque no topo do Corcovado, os ventos podem ultrapassar 100 km por hora, e essa inclinação ajuda a estrutura a resistir. Tudo isso sendo feito na década de 1920, quando o concreto armado ainda era novidade no Brasil. Agora imagina a logística disso tudo. A cabeça da estátua foi construída na França, dividida em dezenas de partes. As mãos também. Tudo atravessou o oceano. Só a cabeça pesa cerca de 30 toneladas. E quando essas peças chegaram ao Brasil, o maior desafio ainda estava por vir. Levar tudo até o topo da montanha. Os materiais subiam usando um trem, o mesmo que existe até hoje. A água precisava ser bombeada de centenas de metros abaixo. E o espaço de trabalho era mínimo, um canteiro com cerca de 15 metros de diâmetro. Agora vem o detalhe que realmente mostra a escala da obra. O revestimento da estátua foi feito com pedra sabão. Mas não em grandes blocos, em milhões de pequenos fragmentos, cerca de 6 milhões de peças, cada uma cortada, posicionada e colocada manualmente, uma por uma, no topo de uma montanha, durante 5 anos, sob calor, vento, chuva e altura extrema. Quase 1000 pessoas trabalharam ali. E mesmo assim, nenhuma morte foi registrada, nenhum acidente fatal. Para a época, isso simplesmente não faz sentido. E mesmo depois de pronta, a estrutura nunca precisou de reparos estruturais. Apenas manutenção, como se tivesse sido feita para durar muito mais do que o esperado. O Cristo Redentor foi inaugurado em 1931, com 38 metros de altura, de braços abertos sobre o Rio de Janeiro. Décadas depois, seria reconhecido como uma das 7 maravilhas do mundo moderno. Mas talvez o mais impressionante não esteja na altura nem na engenharia. Está na forma como tudo foi feito, pago por doações, projetado por alguém que nunca tinha feito nada parecido. Construído com partes feitas em países diferentes, com o rosto criado por um homem que o mundo quase esqueceu, e montado peça por peça, por pessoas anônimas no topo de uma montanha. E agora, toda vez que você olhar para o Cristo Redentor, você não vai mais ver apenas uma estátua. Você vai ver um dos projetos mais improváveis que já deram certo, porque no final, o impossível não foi construído por uma nação, foi construído por pessoas. Hoje o Cristo é uma maravilha do mundo, mas sabendo que ele foi feito com doações, peças de vários países e sem nenhum acidente fatal em uma altura dessas, você acha que foi apenas competência humana ou existia algo a mais guiando essa obra?
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3: É o programa Sábado à Tarde, sou eu, Albânio Valério, tamo juntos, eternamente juntos. Olha, gente amiga, muito bom poder estar aqui com vocês todos os sábados a partir do meio-dia aqui pela Rádio Acesa 87,5 FM, cumprimentando aí a nossa comunidade aqui, o pessoal do bairro Açude, 1, 2, 3 e 4. Muito obrigado aí pela recepção. Vocês aí são a nossa alegria. Você sabe, meu amigo, você pode participar com a gente através aqui do nosso WhatsApp, o 024-992-406352. Você pode participar aqui com a gente, nosso amigo Pedrinho, gente fina, Pedrinho lá do bairro Vila Orlandélia. O Pedro mandando pra gente aqui dizendo o seguinte: a felicidade faz você ser doce, a dor faz você ser humilde, a luta faz você ser forte, sucesso faz você brilhar, mas somente Deus faz você prosseguir. Então tá aí nosso amigo Pedrinho, muito obrigado pela sua participação, amigão. É o programa Sábado à Tarde também aqui, passando pra gente aqui a nossa amiga Tianinha Ramos, que a nossa maior riqueza seja sempre as pessoas que amamos. Muito obrigado, Tianinha, por você estar participando com a gente. Também a nossa amiga Isaura, nossa rainha do rádio. Isaura, tamo junto, Isaura, eternamente juntos. A Isaura, para quem não sabe, é a ouvinte número um de todas as rádios da nossa região. Ela conhece todo mundo, ela conhece todos os locutores, ela tem a história, é aí a nossa rainha do rádio, sabe tudo, conhece toda a história do rádio aqui da nossa região. Isaura mandando pra gente aí: a maior conquista não é vencer o outro, mas superar a si mesmo a cada amanhecer. Lembre-se de que cada dia é uma nova oportunidade para recomeçar, focar no seu propósito e dar um passo de cada vez em direção aos seus objetivos. É muito bom poder estar aqui com todos vocês, todos os sábados à tarde. Gente amiga, você sabe, você pode participar com a gente através do nosso WhatsApp, o 92406352. É, seu Joaquim, tem que ter o 24 aí, tá? Somando a mensagem, anota aí o 02499240-6352. Gente amiga do rádio, sou Albânio Valério, tamo juntos, eternamente juntos. Participação sua aqui com a gente hoje. Você acredita, Brasil pode ser hexacampeão do mundo? Tá chegando a hora, é hoje, a partir das 19 horas, Brasil começa aí a sua caminhada, primeiro grande desafio, Brasil e Marrocos, direto de Nova Jersey. Gessé, hoje a partir das 19 horas. E você aí também, meu amigo, minha amiga, tá valendo aí a sua participação, homenageando aí o amor da sua vida. É, você pode fazer aí o seu pedido musical, a sua participação através aí do nosso WhatsApp, né? O 024-992-40-6352. Você liga pra cá, você participa com a gente, você faz o seu pedido musical, a sua homenagem para o amor da sua vida. Estamos aqui com a nossa ouvinte, a Valentina, lá do bairro de Saudade. A Valentina pedindo aí uma música toda especial para o seu maridão, Luiz Antônio, mandando dizer pro Luiz Antônio que ele é o amor da vida dela, que apareceu assim de repente chegou, foi entrando e, né? E hoje estão aí, estão juntos há mais de 6 anos juntos, estão casadinhos, bonitinhos, um se amando cada vez mais aí ao outro. Então a Valentina pedindo aí para homenagear o Luiz Antônio com a música Seu Amor Ainda É Tudo, com a Roberta Miranda. Toca aí, meu amigo.

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1: Meu amigo Adriano Martins, vamos aí às principais notícias da semana, segunda-feira, dia 8 de junho. Adriano Martins, o Ministério da Saúde suspendeu a aplicação da vacina contra a dengue, desenvolvida pelo Instituto Butantan, após notificação de 42 casos de reações severas e 2 mortes suspeitas em cerca de 500 mil doses aplicadas. O governo adotou a medida por precaução para investigar se existe relação causal direta entre esses eventos graves e o imunizante. Os principais pontos que motivaram a paralisação incluem eventos inesperados. Os quadros severos registrados não haviam sido observados durante a fase de testes clínicos do imunizante. Casos em análise. Dentro das reações com sinais de alerta, destacam-se complicações neurológicas e quadros de dengue grave que exigiram internação em unidades de terapia intensiva, UTI. Acompanhamento ativo. Quem recebeu a vacina nos últimos 21 dias deve passar por monitoramento médico para identificar rapidamente sintomas como febre, dor abdominal severa, vômitos e sangramentos. Apesar da interrupção na campanha, o Ministério da Saúde ressalta que a medida não invalida a eficácia do imunizante. A paralisação serve para ganhar tempo, aprofundar os estudos epidemiológicos, analisar o histórico clínico dos pacientes e avaliar fatores de risco em diferentes grupos populacionais. Para maior detalhes sobre a decisão, é preciso que a população aguarde e confie. Meu amigo Adriano Martins, segue aí a nossa programação normal.
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o programa Sábado à Tarde, aqui, produção Rádio Acesa 87,5 FM. Muito obrigado a vocês aí, pessoal, comunidade aqui do nosso bairro Açude 1, 2, 3 e 4. Muito obrigado a vocês todos aí pela audiência. Um abraço aí para o nosso amigo Xaxá, nosso líder comunitário. Um abraço também todo especial aí para o nosso amigo Marco Gonçalves. Aquele abraço, Marco. Gente, eu tô aqui pedindo a sua participação aqui para o nosso programa, o nosso WhatsApp, você já sabe, pode mandar aí o seu pedido musical e participar com a gente. A enquete aqui da semana, você acha que o Brasil vai ser hexacampeão? Mande para cá no nosso WhatsApp, mande a sua mensagem, pode ser por áudio, pode você mandar aí a sua mensagem também fonada, a gente vai colocar o seu áudio aqui. Então você pode mandar pro nosso WhatsApp, anota aí, seu Joaquim, anota de novo, 024-992-406352. Gente, estamos falando aí de futebol, momento alegre, Copa do Mundo chegando, nós estamos aí com espírito de alegria preparado, mas eu vou

Vou pedir aqui licença para vocês, pedir aqui uma colaboração, uma ajuda, principalmente você aí, morador do bairro Vista Alegre, todo mundo conhece aí esse rapaz, nosso amigo Zidane, o amigo russo, né? O Zidane aí, aqui do bairro Vista Alegre, uma pessoa aí, gente da melhor qualidade. E o Zidane, ele tem que se submeter, ele tá doente, tá com problema seríssimo aí, tá com câncer e ele tá lutando contra a vida. E os amigos aí, o pessoal do bairro, nós estamos pedindo aí a sua colaboração, a sua ajuda, momento sério, momento crítico. E essa pessoa conhecidíssima no bairro Vista Alegre, um cidadão do bem, ex-jogador de futebol, jogou muita bola, caracaço. O Zidane, o apelido não é à toa, ele parece realmente com o Zidane, tanto fisicamente como também jogava muita bola. É o Júlio Carlos, o nome dele, Júlio Carlos Assis, Júlio Carlos Assis, nosso amigo russo. Então, se você puder colaborar, ele tá lutando aí a questão do câncer, tem umas pomadas aí que ele tem que usar, caríssima, então tá difícil pro nosso amigo. E você puder ajudar, você pode mandar aí o seu WhatsApp aí, você pode mandar a sua ajuda, chave Pix do Russo, é o 024-999-745670. Vou repetir aí, seu Joaquim, se não der pro senhor anotar, depois o senhor pode falar comigo no privado, se eu quiser ajudar aí. Vou repetir aí, então, portanto, anota aí, seu Joaquim, é o 024-999-745670. Vamos ajudar, então, portanto, nosso amigo russo. Eu tô pedindo a sua ajuda aí, meu amigo, minha amiga, porque a gente sabe que esse pedido, ele é sério, a gente conhece o Júlio, o russo, realmente ele tá precisando. Então, se você puder colaborar aí com o nosso amigo aí, pode mandar aí o seu Pix, qualquer coisa, entre em contato com a gente aí através do nosso WhatsApp, que a gente te manda a chave Pix aí, se você puder ajudar o russo. Gente amiga, sou eu, Albânio Valério, tamo juntos, eternamente juntos. Você pode participar comigo aqui exatamente até às 14 horas. Mandar um abraço também pro nosso amigo aí, o Antônio César Tonhão, lá do Paraíso de Cima, lá. É, o Antônio, ele é o famoso jacaré. Jacaré é técnico, é dono, é presidente lá do Favorito Futebol Clube, dando aquela assistência para a rapaziada. Ele mandando aí um abraço todo especial para sua esposa, Valdilene. Valdilene vai completar aí 57 anos, fazendo aniversário. Vai fazer aniversário esse mês, dia 28 de junho. Então, parabéns aí para Valdilene. E a Valdilene pedindo aí, né, o nosso amigo, o Antônio, lá do Favorito Futebol Clube, pedindo pra gente tocar uma música aí, uma homenagem pra sua esposa, Valdilene. Ela gosta muito do cantor Daniel. Então vamos lá, meu amigo Adriano Martins, vamos atender aí os nossos ouvintes participando com a gente.

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1: É o programa Sábado à Tarde. É, gente amiga, tá chegando a hora. É o Brasil, Brasil, Brasil, Brasil. É hoje, daqui a pouquinho, às 19 horas, Brasil e Marrocos. A estreia do Brasil na maior Copa do Mundo de todos os tempos. Você aí, tá acreditando? Não tá acreditando? Manda aí o seu recado, manda aquele alô pra gente. Atra

opinião, o Brasil vai ser hexacampeão, não vai ser? O nosso telefone está à disposição aí, é o 024-992-406352. Galera participando com a gente aqui, nossa enquete pessoal aí do grupo lá em Belo Horizonte, São Paulo, Rio de Janeiro. Pessoal participando aí, a maioria não está acreditando que o Brasil possa chegar lá, hein? É a seleção brasileira desacreditada. A gente disse que isso é um bom sinal, eu não sei. Meu amigo Ricardo Rosas, aquele abraço, participando com a gente. Ricardo também está meio descrente. O nosso amigo Cezão também está lá muito satisfeito com essa situação. O meu amigo Nilson também achando que não vai dar não, vai dar não. Seleção aí não vai muito longe não. Meu amigo Gugu tá mandando aí que o Brasil tá aí, né? Tá meio devagar, né, Gugu? É verdade. Eu vou mandando pra gente aí os nossos ouvintes a mensagem maravilhosa aqui, ó. Deixe o seu melhor por onde passar, porque talvez um dia você tenha que voltar. Valeu, Gugu. Obrigado por participando aí com a gente. Gugu mandando aí um beijão pra sua esposa, dia dos namorados, foi ontem, né, Gugu? Aí, levou a Dona Maria aí. Ah, Gugu, tem que meter a mão no bolso, meu companheiro. Né? Vá pra proa aí, ó. É final de semana, ainda tá, Gugu. Ainda estamos aí na semana dos namorados. Levar a Dona Maria aí, comer aquela pizza legal, maneira. É, Gugu. Pode facilitar não, meu amigo. Vamos lá, vamos correr atrás disso aí, né? Vamos dar um jeito, meu amigo. Vamos lá, meu amigo Gugu. Vamos tirar o escorpião do bolso, irmão.

0: aqui, vamos estar até as 14 horas, se Deus quiser e assim permitir. Então você aí, mande aí o seu recado, a sua opinião. Você acha que o Brasil vai ser hexacampeão? Você acha que o Brasil não vai ser hexacampeão? Mande aí o seu recado. Mande pra gente. Eu aqui tô te aguardando.
1: Hemonúcleo de Barra Mansa está com estoque sanguíneo em nível crítico. O Hemonúcleo de Barra Mansa está precisando de todos os tipos sanguíneos, em especial A negativo, B negativo, AB negativo e O negativo. A unidade faz um apelo para a população doar e ajudar a repor o estoque que se encontra em estado crítico. As doações podem ser feitas de segunda a sexta-feira, de 7 às 11 horas. O local fica na rua Pinto Ribeiro, número 205, anexo à Santa Casa de Misericórdia, no centro da cidade. De acordo com a coordenadora do Hemonúcleo, Thaís Mendes, o número de voluntários no último mês foi abaixo do esperado. Estamos sofrendo com a falta de doadores à unidade. Normalmente, em períodos de frio, ocorre uma baixa, mas no mês passado, o número de doações foi o menor que atendemos no ano, explicou Thaís, acrescentando. É por isso que precisamos do apoio da população para repor o estoque de sangue. Quero fazer um convite para quem nunca doou, conheça a nossa unidade e será muito bem-vindo, ressaltou. Para doar é necessário ter entre 16 e 69 anos. Para o idoso, a primeira doação deve ser feita até 59 anos, 11 meses e 29 dias. Menores de idade só podem doar mediante autorização dos responsáveis. Deve estar com a saúde em dia, pesar no mínimo 50 quilos, não ter ingerido bebida alcoólica no mínimo 12 horas antes da doação. Caso tenha feito tatuagem, a pessoa deve aguardar 6 meses após a realização da mesma. Quem for doar, pode estacionar o veículo no pátio da Secretaria Municipal de Assistência Social e Direitos Humanos, na rua Oscar da Silva Marins, número 55, também no centro da cidade. Da redação, Lila Brás.
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Beck, amiga do rádio, sou eu, Albânio Valério. Estamos juntos, eternamente juntos. Meu amigo, minha amiga, hoje, sábado, dia 13 de junho. Quero saber de você. E aí, você tá acreditando? Brasil pode ser campeão? Brasil pode não ser campeão da Copa do Mundo? É, dê a sua opinião, participe aqui com a gente através do nosso WhatsApp. É o nosso WhatsApp. Vamos estar aqui até às 14 horas, se Deus quiser. E assim permitir. Olha, gente amiga, hoje é sábado, muita gente ainda vai comemorar aí o Dia dos Namorados. É aquela velha história que a gente fala, né? Se você for dirigir, pelo amor de Deus, não beba, não misture bebida e direção. São duas coisas que não dão certo, ok? Então vamos ficar alerta nisso daí, vamos acordar para essa situação. Se for dirigir, não beba, não acabe com a sua vida, não acabe com a vida de outras pessoas. Tá dado o recado, portanto, aí. Então, se você for dirigir, não beba. Positivo? Gente, amiga, quero mandar um abraço todo especial a essa galera maravilhosa que tá aqui com a gente no nosso programa. Doutora Valéria Borniquel, doutora Joelcia Valério da Silva, doutor Kleber, meu amigo, doutor Kleber, gente fina, da melhor qualidade. Clarete Brum, ouvindo a gente lá em São Paulo. Cássio Nogueira Rocha Costa, é o professor Cássio, meu cunhado, aquele abraço, valeu, irmão. Um abraço aí pro doutor Pedro Valente, também pra professora Adriana, pra Viviane, ouvindo a gente lá em Ubá, Minas Gerais, galera lá de Minas Gerais. É, meu amigo do Radinho, falo pra você, irmão, fica alerta, cara. É, Radinho de Pilha é muito legal, meu amigo, mas tem que estar na Web Rádio, irmão, já te falei isso. Web Rádio é no mundo inteiro, no Brasil inteiro, sintonizada na Web Rádio, tanto a nossa Web Rádio Nova Esperança, como também aí a nossa FM, Rádio Acesa 87,5 FM. É o nosso programa, sábado à tarde, ontem dia dos namorados. Você pode mandar aqui o seu recado, o seu pedido musical. Olha, essa galera toda aí ouvindo a gente aí, muito obrigado mesmo, pessoal, ouvindo aí o nosso programa sábado à tarde. E a gente faz esse programa com muito carinho para vocês. O nosso amigo Nilson lá, o esposo da Mônica, mandando um abraço também para Mônica, dia dos namorados. É, grande Nilson. Marcelo lá do Sai Barra Mansa, famoso cunhado. E cunhado, levou a patroa, né, cunhado? É, gente boa, gente da melhor qualidade. Meu amigo Tola lá em São José dos Campos do Radinho, também ouvindo a gente aí. Um abraço pro Jacinto Ribas, lá no Rio de Janeiro, Duque de Caxias, né, Jacinto? É, o Jacinto fez aniversário essa semana, dia 9 de junho. Parabéns aí, meu amigão. Felicidades. Um abraço também pro Jaime Coutinho, pro nosso amigo Max. Max também não tá acreditando muito no Brasil, não. Tá fazendo, né, como diz o outro, tá na torcida, mas não tá lá muito alegre, não. O nosso amigo Oscar Machinora, nosso mestre Nora, ouvindo a gente também, muito obrigado, mestre. Você é pra gente aí um exemplo. Seu José Reis, lá do bairro Vista Alegre, em Barra Mansa. E também aí, mandando um abraço todo especial pra gente, o Nini, lá do bairro Ano Bom. O Nini mandando aí pra sua amada Júlia, mandando pra Júlia aí a música Amor, I Love You.
Então segue aí, meu amigo Adriano Martins. Vamos tocar. É Marisa Monte.

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3: O julgamento de um recurso que buscava assegurar aos aposentados o direito à chamada revisão da vida toda do INSS. O caso, analisado no plenário virtual, conta com maioria de votos para negar o recurso. Relator da ação, ministro Cássio Nunes Marques, defendeu a rejeição do recurso. Ele afirma que o tema já foi exaustivamente debatido pelo STF, que vetou a tese em março de 2024. A produção de veículos no país cresceu 15,2% em maio. Ao todo, 253 mil autoveículos foram fabricados no mês. Os números registram o melhor resultado para o período desde 2019. As informações foram divulgadas pela Associação Nacional dos Fabricantes de Veículos Automotores, que representa as principais montadoras do país. O desmatamento na Amazônia caiu 37,5% entre agosto de 2025 e maio de 2026, atingindo o menor nível desde 2016. O Cerrado registrou uma redução de 8,2% no desmate. Os dados foram apresentados pelo Instituto Nacional de Pesquisas Espaciais. Durante visita à sede da Organização do Tratado de Cooperação Amazônica, em Brasília, o presidente Lula criticou os Estados Unidos por tarifarem produtos brasileiros sob pretexto ambiental, reafirmando o compromisso nacional em reduzir o desmatamento. O ministro das Relações Exteriores do Irã afirmou que um acordo entre Teherã e Washington para pôr fim à guerra no Oriente Médio nunca esteve tão próximo. Como reforço à declaração, o premier do Paquistão disse que os Estados Unidos e o Irã já concordaram com o texto final do acordo de paz. O governo paquistanês atua como principal mediador das tratativas. O presidente Donald Trump, no entanto, tem se posicionado publicamente de forma conflitante a respeito do cessar-fogo oficial.
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0: Gente amiga, gente amiga do rádio, sou eu, Albânio Valério. Tamo junto, tamo junto. É, galera, hoje tem estreia do Brasil na Copa do Mundo, Brasil e Marrocos. Você está levando fé
7: Você acha que o Brasil vai ser hexacampeão? Você acha que o Brasil não vai ser hexacampeão? Tá chegando a hora, tá chegando a hora, meu amigo. Tá chegando a hora da galera começar a gritar. É gol!

estar animado, tem que estar animado, tem que estar lá acreditando, tem que ter fé. O Brasil vai ser hexacampeão. Brasil não vai ser hexacampeão. Vamos torcer, vamos fazer

Brasil entrando em campo. É o Brasil, Zil, Zil. A estreia na Copa do Mundo, diretamente de New Jersey, Estados Unidos da América, United States. É o Brasil às 19 horas enfrentando o Marrocos. Hoje ainda tem Catar e Suíça às 16 horas. E ainda tem jogo também às 22 horas. Olha, Brasil hoje de olho nesse jogo, hein? Haiti e Escócia, 22 horas hoje, a partir

Aquele abraço, torcida brasileira, hoje acesa com a seleção brasileira. Hoje tem Brasil na Copa do Mundo, a grande estreia, o momento tão esperado por mais de 200 milhões de torcedores, de técnicos brasileiros. É hora da onça beber água. Jogo muito difícil, todos nós sabemos, pelo potencial do adversário, pelo potencial do Brasil. É um jogo, é o famoso fio desencapado que o Brasil vai ter que pegar hoje. Muita aplicação, muita determinação, vontade, audácia, tem que ser audacioso, e inteligência, porque tem que jogar com muita inteligência, procurar os atalhos para chegar ao gol da vitória. É um jogo, acima de tudo, de paciência, foco total e paciência. Muita atenção com o lado direito do ataque de Marrocos, que é o lado mais perigoso. Então, com certeza, o Ancelotti sabe disso, deve estar prevenido, vai montar. Ele não dá dicas ainda do time que colocará em campo, mas já deu algumas dicas ontem, após o treinamento na coletiva, de que usará o time mais experiente. Em cima disso, nós até esboçamos qual poderia ser a escalação da seleção brasileira. Ele quer um time, a tendência que a gente tem em campo hoje, um time que com 8 jogadores que disputaram a última Copa do Mundo do Catar. A tendência é essa. Ele não confirmou. Ele não quer dar armas ao inimigo, mas deve jogar num 4-4-2. É muito arriscado o 4-3-3, você vai ficar muito exposto. A seleção não pode jogar muito exposta, porque todo jogo, principalmente onde há um equilíbrio de forças, que é o jogo de hoje, você não pode dar armas ao adversário. E o jogo começa a se desenvolver a partir do meio de campo. Ora, se você vai entrar com 3 homens no meio, contra 4-5 do adversário, a tendência é que o adversário tenha mais volume de jogo, tenha mais iniciativa, tenha mais posse de bola, e isso não é bom. Então, creio eu que ele vai colocar Alisson, Danilo, Marquinhos, Gabriel Magalhães e Alexandre. Essa zaga deve praticamente ser confirmada. Os 4 titulares, sendo que Marquinhos e Gabriel Magalhães, o miolo de zaga nosso do Brasil hoje, foi o grande destaque na Europa, na última Champions League, onde Gabriel Magalhães foi considerado um dos melhores zagueiros europeus. No meio de campo, Casemiro, Bruno Magalhães e Paquetá. Aí eu acrescento também o Matheus Cunha, que embora ele vá escalar no ataque, o Matheus, quando a equipe de Marrocos tiver a posse de bola, o Matheus vai fazer o quarto homem de meio de campo. E na frente, Vini Júnior e Rafinha. A tendência é essa formação. Acredito eu que não vai aparecer nenhuma grande surpresa, não. Claro que o torcedor brasileiro esperava muito poder contar hoje com a inteligência, com a volúpia do Neymar. Mas o Neymar, ainda em recuperação, é dúvida até para o segundo jogo, não se sabe se poderemos contar com ele. Porque o Neymar, em condições de jogo, ele desequilibra. É um jogador de muita habilidade, de muita versatilidade, se mexe muito, é difícil de ser marcado. Então, desequilibra. Mas o negócio agora é esquecer o Neymar, contar com que aquilo que a gente tem para colocar em campo. E o que a gente tem é isso. Ontem, no treinamento de ontem, o treinador Carlo Ancelotti trabalhou bastante finalizações, cruzamentos, posicionamento, a correção do posicionamento da zaga e saída de bola, que a saída de bola do Brasil não esteve bem nos 2 últimos amistosos. Meio enrolado, perdendo bolas fáceis, a precisão dos passes, ontem quem assistiu o jogo dos Estados Unidos viu, a precisão do passe do time americano é algo fantástico, e é o que nós precisamos. O jogador tem que ter mais atenção, atenção concentrada. Errar passes significa dar a bola para o inimigo de surpresa. Então, é muito importante que a troca de passes seja com precisão, seja com velocidade, para surpreender o adversário. A tendência é o Brasil explorar muito o lado esquerdo de ataque, com o Vini Júnior em cima do lateral direito de Marrocos,

0: é o reserva, não joga o titular absoluto, então é o reserva. Então, a tendência é a seleção forçar pelo lado esquerdo, com o Vini Júnior, encostando o Gabriel Magalhães por ali, encostando também naquele setor, deve aparecer também por ali o lateral esquerdo, Alex Sandro, que não é de muito apoio, não. Aliás, os nossos dois laterais, nós não temos um lateral incisivo, aqueles laterais igual tivemos em outras seleções brasileiras, Júnior, o Carlos Alberto, jogadores que apoiavam com facilidade. Não, esses são mais de marcação. Mas deve aparecer também no ataque o Alex Sandro para fazer o trio em cima da zaga da equipe de Marrocos. É jogo escamado, é jogo difícil, jogo de paciência acima de tudo. Falando ainda de Copa do Mundo, tivemos ontem a segunda rodada, o segundo dia de estreias na Copa do Mundo. O primeiro deles é o jogo entre Canadá e Bósnia. Foi um jogo fraco, onde o Canadá teve mais volume de jogo, criou mais oportunidade, mas demonstrou uma incapacidade total em termos de finalização. Finaliza muito mal, não soube transformar em gols o predomínio territorial. Foi um jogo enrolado, um jogo feio. E o segundo jogo, esse sim, esse valeu a pena. Estados Unidos venceu por 4-1 o Paraguai, na melhor exibição até agora nesta Copa, nessas duas rodadas, de uma equipe. Estados Unidos bem montado, marcação muito forte, não deixou o Paraguai raciocinar, abafou, marcou, criou versatilidade, finalizações. Foi perfeita a apresentação do time americano e a vitória de 4-1 foi magra em função do predomínio das oportunidades criadas. Poderia ter sido mais. Paraguai poderia ter saído aleijado antes de campo. Olha, entre os ferimentos foram leves, porque o predomínio americano foi de tal tamanho que se tivesse 5, 6, 7 gols, não seria surpresa nenhuma. Então, os Estados Unidos já demonstrou claramente ontem que dentro do seu grupo deve ser o primeiro colocado. Time, um futebol muito bonito, muito dinâmico e que encantou a todos presentes no estádio e aqueles que assistiram pela TV. Então, vamos aguardar hoje, com muita fé, cerca de 200 milhões de brasileiros, e os brasileiros são cerca de 200 milhões de técnicos também. Claro, nunca a escalação vai agradar a todos, não, é impossível. Vai contrariar muita gente, mas que o Ancelotti seja iluminado, que a seleção brasileira entre em campo ungida pelos deuses e que possa mostrar toda a habilidade do mundo diante de um time tinhoso, diante de um time experiente que já joga junto há mais de 2 anos e que será, sem dúvida alguma, um adversário muito difícil. Mas esse jogo de hoje, até o empate, não seria mau resultado, nem para Brasil, nem para Marrocos, porque depois vão decidir contra Haiti e contra a Escócia quem seria o primeiro e o segundo colocados. Pelo menos essa a nossa opinião nesta terça-feira de Copa do Mundo de Brasil em campo contra Marrocos. Tchau, tchau, amigos.
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4: No inverno, o Brasil se aquenta com as festas juninas. O linguajar do Arraiá tem um vocabulário próprio. As palavras de origem francesa ditam um ritmo que os casais devem seguir nas danças juninas. As quadrilhas são inspiradas nos bailes, os vestidos rodados e as tranças eram usados pelas damas para impressionar os cavalheiros. Festa junina, uma tradição que não cabe apenas em um mês.
5: É o programa Sábado à Tarde, produção Rádio Acesa 87,5 FM. Rádio Acesa Volta Redonda, mandando um abraço todo especial aí para nossa comunidade aqui do bairro Açude, Açude 1, 2, 3 e 4. Um abraço todo especial também, galera do Limoeiro, Jardim América, Barra Mansa, pessoal também aí do Jardim Vila Rica, Jardim Tiradentes, aquele abraço, pessoal do Retiro, muita gente participando aqui com a gente, agradecendo a todos vocês que estiveram aqui comigo durante a nossa programação aqui, o programa Sábado à Tarde, você que participou com a gente através do nosso WhatsApp, o 024-992-406352. A você aí que participou, muito obrigado, muito obrigado. É, gente amiga, infelizmente, infelizmente, o nosso programa acabou. Fim, acabou por hoje, sábado, dia 13, nosso programa especial, especialíssimo, Dia dos Namorados, foi ontem, ainda tem tempo, leve aí o seu amor, vá curtir o final de semana, Dia dos Namorados. Namorar é bom, né? Quem não gosta de namorar, na verdade... É isso, gente amiga, muito obrigado a vocês que estiveram aqui comigo, muito obrigado a você, meu companheiro Adalto Mendes, muito obrigado pela participação, a você, Adriano Martins, produtor do nosso programa. Galera, acabou.

É, mas sábado que vem, se Deus quiser e assim permitir, nós vamos estar aqui com mais um programa, o nosso programa de sábado, o Sábado à Tarde, que aqui a gente se diverte, aqui a gente brinca, aqui você manda o seu pedido musical, a sua reclamação, nosso programa é alegria. É, isso aí. Muita alegria!

que vem. E você participa com a gente aí, pode continuar participando. Mande a sua mensagem, seu pedido musical. Até sábado que vem, galera. Fui! Fiquem com Deus, fiquem na

foi!

Hemonúcleo de Barra Mansa está com estoque sanguíneo em nível crítico. O Hemonúcleo de Barra Mansa está precisando de todos os tipos sanguíneos, em especial A negativo, B negativo, AB negativo e O negativo. A unidade faz um apelo para a população doar e ajudar a repor o estoque que se encontra em estado crítico. As doações podem ser feitas de segunda a sexta-feira, de 7 às 11 horas. O local fica na rua Pinto Ribeiro, número 205, anexo à Santa Casa de Misericórdia, no centro da cidade. De acordo com a coordenadora do Hemonúcleo, Thaís Mendes, o número de voluntários no último mês foi abaixo do esperado. Estamos sofrendo com a falta de doadores à unidade. Normalmente, em períodos de frio, ocorre uma baixa, mas no mês passado, o número de doações foi o menor que atendemos no ano, explicou Thaís, acrescentando. É por isso que precisamos do apoio da população para repor o estoque de sangue. Quero fazer um convite para quem nunca doou, conheça a nossa unidade e será muito bem-vindo, ressaltou. Para doar é necessário ter entre 16 e 69 anos. Para o idoso, a primeira doação deve ser feita até 59 anos, 11 meses e 29 dias. Menores de idade só podem doar mediante autorização dos responsáveis. Deve estar com a saúde em dia, pesar no mínimo 50 quilos, não ter ingerido bebida alcoólica no mínimo 12 horas antes da doação. Caso tenha feito tatuagem, a pessoa deve aguardar 6 meses após a realização da mesma. Quem for doar, pode estacionar o veículo no pátio da Secretaria Municipal de Assistência Social e Direitos Humanos, na rua Oscar da Silva Marins, número 55, também no centro da cidade. Da redação, Lila Brás.

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2: Ok, vamos lá, senhoras e senhores, sejam bem-vindos a mais uma edição do Planeta Eurodisco. O MC Carlos Canton chegando por aqui com você, trazendo o melhor do estilo euro pra você, o melhor dos anos 80, nessa balada, nessa batida especial, com esses efeitos sonoros sensacionais, esses cantores maravilhosos, músicas lindas aí que fizeram parte da nossa história. Está no ar mais um programa Eurodisco. Ah, dá uma falhada aqui, né? Faz parte, estamos aqui ao vivo, trazendo para você na sua emissora de rádio favorita, também no seu player, no seu tocador de áudio oficial, aí aquele que você usa, né, da sua preferência. Não vou falar nenhuma marca aqui, porque cada um tem o seu, né? É, Deezer, sei lá, tem que Spotify, etc. Cada um usa o de sua própria preferência. Estamos aqui para trazer o melhor do Eurodisco para você. Já começamos fervendo, né? Vai começar fervendo com Venuto Arcade, uma versão instrumental aí bem legal de Euro Raiz. Depois tem Laban, Love in Siberia e Radiorama. Hey, hey, três clássicos do Eurodisco pra você aqui no Planeta Eurodisco.
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0: esse é o Planeta Eurodisco. Rajorama, hey, hey, Rajorama era aquelas duas garotas que dançavam de shorts, jeans e camiseta branca, né? Eram duas lindonas, bonitona, né? Na época aí, sensacional. Rajorama tinha, além da música boa, um impacto visual marcante aí com as duas cantoras. Só que essa Yeti, essa música que nós, essa Hey Hey que nós trouxemos aqui, tem um vocal masculino, percebeu? É, não sei quem é, mas fez essa música aqui com o Rajorama e saía na capa, claro, sempre as duas garotas. É, vou descobrir quem produziu e quem é esse cara que cantou o Hey Hey com o Rajorama aqui no seu Planeta Eurodisco, que volta já depois dos comercial, depois dos comerciais aqui na sua FM favorita. MC Carlos Canton, volta já.
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inverno, o Brasil se aquenta com as festas juninas. Em qualquer lugar em que se celebre, o que não pode faltar é o clima de alegria e o ritmo envolvente do baião, shot, chachado e forró. Reco-reco, violão, cavaquinho, triângulo e a sanfona são os instrumentos que também marcam a alegria nos festejos. Festa junina, uma tradição que não cabe apenas em um mês.

0: Beleza, pessoal, beleza? Galera ouvindo, galera que é fã aqui do Eurodisco, vamos a mais um bloco, segundo bloco do programa de hoje. É um programa com 2 horas de duração que traz muita música para você matar a saudade e recordar aqui com o Planeta Eurodisco. Lembrando que temos também aquele bloco, 2 blocos especiais no meio do programa, né? O bloco Batistaca e o bloco das novas versões ou novas músicas Euro, beleza? E continua, tá? Os caras continuam produzindo na roupagem atual, mas a música continua sendo bom e velho Eurodisco. Esse bloco aqui é mais do que especial. Vamos trazer aqui o Sig Sig Sputnik, vamos trazer também New Order e ainda Mother Talking. Tá preparado aí? Aumenta o volume que o Planeta Eurodisco tá bombando hoje. Programação escolhida a dedo pra você. Prega fogo aí.
1: Você está

0: Love Missile, versão estendida aqui do Sig Sig Sputnik, que foi um estouro na época, né? Isso aqui tocou em rádio, tocou em discoteca e é super bem produzido, super bem elaborado. É, tem uma batida que depois virou techno, né? O techno. Os caras eram cheios de firula, tá? Tem muito pouco material deles, os materiais são raros na internet em relação a vídeos, né? Músicas você consegue praticamente todo o repertório da banda, que foi uma banda de pouco tempo de duração aí no auge dos anos 80. Depois eles voltaram para fazer shows, mas é aquele show revival, né? Onde nem todos os integrantes estavam presentes, só o vocalista é que estava ali representando a banda original, né? Mas foi um lance muito diferente que surgiu o Sig Sig Sputnik nos anos 80, ali em meados dos anos 80, 1986, 1987, e foi muito diferente do que tudo que tocava no rádio e nas discotecas. Então, o Sig Sig Sputnik é uma marca aí que tá registrada, né? Uma das coisas mais legais que surgiram nos anos 80. Voltamos já com mais um bloco do Planeta Eurodisco, fica por aí.
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1: A Carta Régia de 13 de junho de 1621 dividiu o Brasil em dois estados, o estado do Brasil e o estado do Maranhão. Essa história começou no ano de 1580, com o desaparecimento do rei de Portugal, Dom Sebastião. Sem deixar herdeiro, ele levou ao trono seu tio-avô e sucessor, Dom Henrique, que não tinha boa saúde e morreu sem indicar substituto. Estava aberta a disputa entre os pretendentes à coroa lusitana. Filipe II da Espanha tinha tanto direito ao trono quanto os outros pretendentes, mas possuía um argumento poderoso, um exército de 25 mil homens. E assim foi coroado rei de Portugal como Felipe I. Portugal e Espanha formaram assim a chamada União Ibérica. Começava o período do domínio espanhol, que duraria até 1640, quando Portugal e Brasil foram governados por três reis da Espanha: Felipe II, Felipe III e Felipe IV. O rei Felipe IV da Espanha governou por 44 anos. Foi rei de Portugal como Dom Felipe III. No seu reinado, ele dividiu a colônia brasileira em dois estados independentes: o do Brasil, que se estendia de Pernambuco à atual Santa Catarina, e o do Maranhão, do atual Ceará à Amazônia. Com a separação do Brasil e do Maranhão, passaram a existir três capitanias reais: Maranhão, Ceará e Grão-Pará, e seis capitanias hereditárias. O motivo da separação foi que o Maranhão assumiu um papel importante para a colonização do Norte e Nordeste. O estado do Maranhão teria por capital São Luís e o estado do Brasil teria sua capital em Salvador. Nestes dois estados, os súditos eram considerados cidadãos portugueses, chamados de portugueses do Brasil.

0: sujeitos aos mesmos direitos e deveres e às mesmas leis. Tudo igual aos cidadãos portugueses que viviam na corte. Administrativamente, pouca coisa mudou no Brasil. O país tropical continuava a ser governado por funcionários portugueses, mas era colônia da nação espanhola. Sujeito, então, às consequências da política internacional da Espanha, daí ter sido invadido pelos holandeses, que procuraram se estabelecer primeiro na Bahia e depois em Pernambuco. Fora isso, a dominação espanhola não trouxe prejuízos ao Brasil, mas até vantagens, como a virtual anulação da linha do Tratado de Tordesilhas. Durante esse período, a coroa da Espanha não se opôs ao expansionismo paulista, o que triplicou o território brasileiro. História hoje, pesquisa e redação, Kátia Buzar, locução Márcia Dias, sonoplastia Marcos Tavares.
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2: Beleza, galera? Vamos lá, terceiro bloco do Planeta Eurodisco pra você nessa semana, segunda semana do mês de junho. Festas juninas bombando por aí, galera acendendo aquela super fogueira, comendo aquele super pinhão, o quentão, pipoca e paçoquinha e tudo que tem direito, né? É, mês de festa junina é mês legal demais. E nós aqui do Planeta Eurodisco trazemos pra você uma super programação com os clássicos do Eurodisco pra você. Tá chegando mais um bloco de clássicos. Nesse vai ter aquela que a galera gosta, né? Que o cara fica tossindo, o melô do tuberculoso, mais conhecido como Dirty Boys Spaghetti. Fanfan, Baila Boleiro, boa música também, sucesso lá dos anos 80. E ainda, pra arrepiar, vai ter o Savage, Don't Cry Tonight, numa versão exclusiva. Lembra do Savage? Você é o Selvagem. Essa versão do Don't Cry Tonight, você só ouve aqui do programa, tá bom? Vamos lá, mais um bloco chegando, Planeta Eurodisco.

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1: Fechamos com Savage Don't Cry Tonight, versão remix exclusiva aqui do Planeta Eurodisco. Essa eu tive que comprar, tá? É, eu tive que comprar ela. Comprei um single aqui pela internet de um LP vinil e aí passei aqui pro computador pra poder colocar pra vocês ouvirem, tá certo? Saiu, é uma edição especial do Savage, que saiu na Europa, não custou barato, tá? É, custou caro, mas vale a pena ter aí em vinil o Savage e essas versões sensacionais desse cantor. É um cantor, tá? Não é um grupo, é um cantor chamado Savage, lá dos anos 80, da época, grande época do Euro. E essa versão aqui é muito legal. Como eu comprei, é minha, né? Aí eu toco aqui pra você. Voltamos depois dos comerciais com o Planeta Eurodisco. Segura por aí.
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0: 3 e 7. 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
2: Plataformas digitais terão 60 dias para se adaptar às novas regras definidas pelo Supremo Tribunal Federal para combater conteúdos ilegais na internet. A decisão foi tomada nesta quinta-feira durante o julgamento de recursos que discutem a responsabilização das empresas pelas publicações feitas pelos usuários. O prazo passa a correr após a decisão final da ação, que analisa agora os recursos das plataformas para esclarecer a decisão da corte no ano passado sobre o assunto. Além disso, a corte fixou um marco temporal para aplicação das regras de responsabilização nos processos que estão na justiça. Pela decisão, as medidas valem a partir do dia 27 de junho de 2025, quando a ata do julgamento do ano passado foi publicada. Em 2025, o STF considerou que o artigo 19 do Marco Legal da Internet era em parte inconstitucional e ampliou a responsabilidade das Big Techs pelas postagens ilegais. Entre as medidas que as empresas devem adotar estão bloqueio de conteúdo sobre exploração sexual infantil e violência, publicações que incentivem comportamentos capazes de causar danos físicos e mentais a crianças e adolescentes também devem ser bloqueados. E as plataformas ainda precisam manter representante legal no Brasil para receber determinações da justiça. As empresas também podem ser responsabilizadas na esfera civil se não retirarem conteúdos ilegais após notificação extrajudicial. Entre eles, atos antidemocráticos, terrorismo, incentivo ao suicídio e à automutilação, discriminação, crimes contra mulheres, pornografia infantil e tráfico de pessoas. A redação final da tese deve ser concluída na próxima quarta-feira. O texto servirá de referência para processos sobre remoção de conteúdo que tramitam em todo o país. Com informações da Agência Brasil, da Rádio Nacional em Brasília, Osama Elgão.

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5: Muito bem, senhoras e senhores, ouvintes do programa Planeta Eurodisco, MC Carlos Canton na apresentação aqui para você. E agora vou fazer um pouquinho diferente. Vamos sair um pouco da linha Eurodisco e vamos para o flashback. Isso, vamos trazer flashback. Flashback normal, aquelas músicas que eram pop na rádio e na discoteca nos anos 80. Esse bloco aqui é especial, tá? Vai ter o Gombay Dance Band com Seven Tears, uma versão exclusiva aqui do programa também. Aí uma música alemã, eu não sei nem pronunciar isso aqui, ó. Brutzeitsprodisk. Eu tenho certeza que você ouviu muito e ela é considerada Eurodisco, tá? Porque é lá da Alemanha, tem uma balada, tem um som de rock and roll anos 60, mas é cantada em alemão e é muito legal essa música, tá? É, não me perguntem pra pronunciar o nome que eu não sei, tá? E depois tem Willow, o Electric Light Orchestra, que é uma banda americana que fez muito sucesso com rock and roll swing no Brasil, mas nós temos aqui Hold On Tight, numa versão também estendida e exclusiva aqui do programa pra você. Então esse bloco aqui é especial pra você que gosta de flashback, tá? Vamos fazer diferente, quer fazer um bloquinho de flashback, tá? Espero que você goste, depois você me conta.
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0: Electric Light Orchestra, mais conhecido como ILO, Hold On Tight, de 1981, nesse bloco flashback, só para diferenciar um pouco, pra gente não ficar batendo sempre na mesma tecla, né? É legal trazer algo diferente para você. O Electric o Light Orchestra é uma banda conceituadíssima e respeitadíssima no circuito rock and roll americano, tá? Mas essa música aqui eu acho demais e vale a pena trazer para você curtir aqui. Muito boa. Uma hora dessas a gente toca o clássico rock and roll Sting deles, né? E tem também algumas músicas deles que são da era disco, lá dos anos 70. São os caras que a cada década foram se inovando, mudando o estilo, se aperfeiçoando, né? Começaram com disco music, terminaram com rock and roll, e é muito legal a história deles e as músicas e os álbuns, todos são sensacionais, da capa às músicas, tá? Isso eu garanto para você. Se você é colecionador de disco de vinil, tenha na sua coleção algum disco aí do Electric Light Orchestra, porque vale a pena mesmo. Valeu? Voltamos depois dos comerciais.
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4: Partida de estreia da Copa entre Iugoslávia e França foi a primeira a ter transmissão direta pela televisão. Com um ataque poderoso, a Hungria fez 27 gols em 5 jogos no Mundial de 1954, a maior média de uma seleção em uma Copa do Mundo, 5,2 por partida. A Hungria também revolucionou não só no esquema tático, em que os atacantes não tinham posição fixa, mas também em sua preparação. Antes das partidas, os húngaros faziam aquecimento prático incomum na época. 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

0: inverno, o Brasil se aquenta com as festas juninas. Trazida para o Brasil pelos portugueses, a celebração ganhou elementos da cultura africana e indígena. Como em toda festa, as comidas típicas não podem faltar por aqui. O trigo foi substituído pelo milho usado na pamonha e na canjica. Festa junina, uma tradição que não cabe apenas em um mês.
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2: Oi, gente! Almanac Musical no ar, por aqui Eduardo Maidana, e hoje nós falamos de To the Moon and Back, segundo o single da banda australiana Savage Garden, lançado originalmente em 1996. A música é, curiosamente, o single da banda a ter o maior número de videoclipes gravados. Foram feitos ao total 4 vídeos diversos para promoção em diferentes partes do mundo. O primeiro, em preto e branco, foi lançado exclusivamente na Austrália em 1996. O segundo, dirigido por Nigel Dick, foi lançado internacionalmente em 1997. Um terceiro clipe, feito para o mercado americano e dirigido por Adolf Doring, foi gravado em Nova York em 1998. E também houve um vídeo remix com imagens dos clipes anteriores, que ficou conhecido por sua execução em massa na MTV. A gente recorda agora.

0: Almanac no Almanac Musical, que volta amanhã. Espero que você tenha gostado. Um grande abraço. Tchau.
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4: E a hora certa.
5: 3:33.

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muito bem, deixamos para o final o nosso bloco Batistaca, nossa homenagem aos anos 90 para fechar o programa de hoje, desejando a vocês um excelente final de semana aí, tá? Aumenta o volume que vamos agora aos anos 90, o Dance Music fabuloso Batistaca, vai ter Labuche, vai ter Jen Hosh, Haraway, What is Love, versão remix para você também aqui e ainda King Africa, salta, lembra dessa? Então vamos lá, bloco anos 90 para fechar o nosso programa.

0: Fechamos aí com King Africa, o rei da África, e Salta. Essa música aqui, a galera pulava 2 metros de altura aí nas pistas de dança, né? Salvou? Valeu, gostou? Espero que você tenha gostado da programação e das músicas do Planeta Eurodisco dessa semana, e prometemos voltar a semana que vem com muito mais para você aqui no Planeta Eurodisco. 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Beleza? Ficamos por aqui, voltamos a semana que vem com mais um Planeta Eurodisco. Tchau e até lá!
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0: certa.
1: 4 e 5.
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Hoje é dia 13 de junho, hoje é dia internacional de conscientização do albinismo. Hoje é dia de Santo Antônio e dia do turista. Dia também do economista e dia mundial do softball. Fazem aniversário Antônio Pitanga, ator brasileiro, e Rita Cadillac, modelo, bailarina e atriz. Vamos voltar no tempo? Foi em 1917 que aviões alemães bombardearam Londres no primeiro grande ataque aéreo da história. Em 1981, morria o comediante Mazzaropi, um dos nomes de maior sucesso da história do cinema no Brasil. O Mazzaropi imortalizou a figura do Jeca, o caipira do interior. Em 2018, a Volkswagen era multada em €1 bilhão pelo escândalo de emissões de poluentes. E em 2019, dois navios petroleiros eram atacados no Golfo de Omã em meio a intensas tensões entre o Irã e os Estados Unidos. Amanhã tem mais Agenda do Rádio pra você. Até lá!

tô chegando, tá começando. Muito bom ter você junto conosco aqui na nossa rádio e esse programão que já é sucesso. Claro, só fala de sucesso, tem que ser sucesso. No ar então o Top 10 Brasil, com as mais tocadas no Brasil e no mundo. A gente faz um milkshake aqui com as melhores músicas e pra animar, claro, o seu fim de semana, você aí que tá trabalhando, você que tá folgando, você que tá de férias, você que tá de boa junto com a família ou quem sabe ao lado do seu amor, acompanhando a programação mais amada de toda a cidade.

0: cidade, de toda a região. Valeu o carinho, hein? A nossa rádio pensa muito em você, em trazer sempre os melhores conteúdos. Eu quero saber de onde que você nos acompanha. Manda aí um oi pra gente nas redes sociais aqui da emissora. Muito prazer, eu sou o Renato Neves, o seu amigão aqui do rádio, e a gente segue juntos, trazendo muita música boa, qualidade, inovação e o nosso jeito aí de fazer FM que só a gente tem. Vamos lá começar o programa? Tá no ar então o Top 10 Brasil.
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0: No décimo lugar de hoje tem Ed Brito e Samuel, Romance Rosa.

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2: Em oitavo lugar tem o som do Cleiton e Romário. Não Namora, participação do Zé Neto e Cristiano.

0: Em intervalo pequenininho, pessoal, a gente volta já já trazendo muito mais músicas de animação no nosso jeito de fazer FM, de comunicar, no jeito que só a gente tem. Não sai daí não, que eu conto com você ainda.
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3: A Copa do Mundo 2026 será a maior da história, sendo a primeira a reunir 48 seleções e a ser sediada em três países simultaneamente: Estados Unidos, Canadá e México. O torneio terá um total de 104 jogos distribuídos por 16 cidades sedes, começando em 11 de junho e terminando em 19 de julho. Com 48 seleções, a fase de grupos terá 12 chaves, com 4 times cada. Os dois primeiros de cada grupo e os 8 melhores terceiros avançam para a fase eliminatória, que agora começa nos 16avos de final. O México se tornará o primeiro país a sediar 3 edições

0: de Copa do Mundo, tendo recebido os torneios anteriormente em 70 e 86. A partida de abertura do Mundial será realizado no histórico estádio Azteca, na Cidade do México, que já foi palco das finais das Copas de 70 e 86. A finalíssima será disputada no MetLife Stadium, em Nova Jersey, nos Estados Unidos, no dia 19 de julho. São algumas das curiosidades e informações da Copa do Mundo 2026. Da sala de redação, Manuel Silva, trazendo informações aqui no Central da Copa.
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2: No inverno, o Brasil se aquenta com as festas juninas. Um dos eventos mais aguardados do ano pelos brasileiros, a festa tem origem nos antigos povos pagãos da Europa, como os bárbaros e celtas. Eles comemoravam o início do verão no hemisfério norte, que acontece no mês de junho, e marcava também o começo da colheita. Festa junina, uma tradição que não cabe apenas em um mês.
3: E aí, já de volta, trazendo alegria, muita música, muito sucesso. Programa Top 10 Brasil. O meu grande abraço a você, amigo ouvinte, onde quer que você esteja, para onde quer que você vá, o Brasil inteiro conectado através da Rede Mundial de Computadores. Alô você em casa, no carro, no trabalho, a você dono de casa, chefe de família, a você amigo patrão, gerente, funcionário, cliente amigo, a você folgando no fim de semana, a você trabalhando no fim de semana, é tanta gente boa, muito bom ter você junto conosco, hein? Mais uma vez, prazer, eu sou o Renato Neves, o seu amigão aqui do rádio, e a gente segue unidos, trazendo o melhor da música dentro do Top 10 Brasil. Simbora com a segunda colocação de hoje, é, tem o som do Eduardo Costa, Imagina Eu, Medalha de Prata.
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chegando o primeiro lugar de hoje. Medalha de ouro tem Bruno Rosa. Atriz demais, participação do Murilo Huff. Bora acompanhar agora.

0: Finalzinho então do Top 10 Brasil, agora vem chegando o Top Mundo, as mais tocadas lá fora do Brasil. Você também fica atualizado aqui, ó, no programa que é sucesso. Deixa você muito bem informado de tudo.
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1: Após o Top Mundo, a gente acompanha as mais pedidas, aquelas mais visualizadas no YouTube, as mais tocadas nas principais plataformas aí digitais. Se você quer ficar bem atualizado, tá no programa certo, no horário certo, na rádio certa, fica pra nós, com o cara certo também. Aumenta o som que as mais pedidas já estão no ar.
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1: Finalzinho do horário, meu amigo, minha amiga, só resta agradecer a você o carinho, o rádio ligado, a participação. A gente se encontra agora somente no próximo fim de semana, trazendo muito som legal, muita música boa e esse jeito de comunicar que só a gente tem, com alegria, com simpatia e você do outro lado, que é muito mais importante. Beijo pra todo mundo, muito obrigado pelo carinho, semana que vem tem mais.
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2: Cinco horas e um.
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2: Já está em vigor a lei que busca garantir igualdade salarial entre mulheres e homens. A nova lei torna obrigatória a igualdade de remuneração para a realização do mesmo trabalho ou função e fixa multa para as empresas que não cumprirem a regra. Além disso, estabelece medidas de transparência, aumento da fiscalização e disponibilização de canais para denúncias.
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0: 5:02.
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2: As festas juninas ocorrem nos quatro cantos do Brasil. Além da alegria, da dança, música e das comidas típicas presentes nestas comemorações, as tradicionais festas juninas brasileiras incluem a fogueira, a quadrilha, os comes e bebes. Então, não fique de fora. Reúnam seus familiares e amigos e faça uma bela festa junina.

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1: Vamos nessa, senhoras e senhores.

música legal desfilando por aqui, as melhores do Brasil e do mundo, aquelas que estão agitando as principais plataformas digitais e também as paradas internacionais. Claro que você ouve aqui no Soda Pop, que só tá começando. Capricha no volume. Tamo junto, tá começando.

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Justin Bieber, Nicki Minaj, Beauty and Beef, pra você ouvir aqui no nosso Soda Pop, essa é lá de 2013, pra gente matar a saudade desse classicão do Justin, que tá fazendo o maior sucesso, voltou às paradas novamente, afinal, depois daquela apresentação incrível dele no Coachella, onde ele revisitou toda a carreira, assistiu vídeos no YouTube, cantou junto, enfim, os fãs adoraram, a música voltou às paradas e tá fazendo o maior sucesso novamente. Ed Sheeran passou por aqui também com Azizan, Isa, Caos e Sal. A primeira foi o som da Ariana Grande.

pela sua conexão onde quer que você esteja. E por aqui a festa continua, o Soda Pop segue tocando música boa. Agora tem Taylor Swift. Das telonas pro seu rádio, I knew it, I

Nine Needs, Olivia Dan, pra você ouvir aqui no nosso Soda Pop, porque música é o nosso oxigênio. Rolou por aqui também o Dominic Fike com Baby Doll, e a gente ouviu ainda Taylor Swift com I Knew It, I Knew You, música que faz parte do Toy Story 5, né? Que deve ser lançado nas próximas semanas. Legal demais, né? Obrigado pela sua parceria.

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1: No inverno, o Brasil se aquenta com as festas juninas. 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

podem faltar por aqui. 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
1: E a hora certa.
2: 6:35.
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9: O Soda Pop tá de volta no teu fim de semana. Obrigado pela parceria e audiência, onde quer que você esteja. Tá curtindo, tá de boa, tá tranquilo. Tudo de melhor pra você, aproveita ao máximo o fim de semana. Fim de semana é feito pra curtir, não tem jeito não. E por aqui a gente segue fazendo a trilha sonora, tocando suas melhores e dando um up no seu fim de semana. O Soda Pop continua e agora tem BTS. Swim pra gente ouvir aqui no Soda Pop.

Los Angeles, na Califórnia, diretamente para a pista do Soda Pop. Som usando o Capital Cities de 2011, Safe and Sound. Rolou por aqui também nessa sequência Lola Young com Messi. O som do Jota Quest com a parceria incrível do Tim Maia, Acende Farol. A primeira, o som do BTS, Swims. Muito obrigado pela sua companhia e audiência. Um excelente final de semana para você. Obrigado pela sintonia e pela conexão. Você que nos ouve pelo rádio ou pela internet, onde quer que você esteja, no Brasil ou no mundo, tá todo mundo curtindo Soda Pop no seu fim de semana. E agora tem Bruno Mars, I Just Mind.

0: Max Golden, para fechar mais uma edição do nosso Soda Pop, porque música é o nosso oxigênio. Ainda ouvimos o Vitor Clay com De Novo e a primeira Bruno Mars, I Just Mind. Obrigado pela sua parceria neste fim de semana. Tudo de melhor, um grande abraço. Volto a te encontrar, claro, no fim de semana que vem, mais uma edição do Soda Pop. Grande abraço, valeu a parceria, tudo de melhor e até a próxima. Tchau.
1: Horas e um minuto.
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de semana do mês de junho de 2026. E aí, como é que tá sendo aí esse seu fim de semana, esse seu primeiro fim de semana do mês de junho de 2026? Tá sendo legal? Tá sendo mais ou menos? Já tá pronto e também pra curtir e pra ficar melhor ainda, você já sabe. Wilson Meirelles chega na melhor programação, sem sombra de dúvida, trazendo os melhores hits. Aliás, é o programa Planeta Hits, que já está no ar comigo mesmo, o Wilson Meirelles. Aumente seu volume!

mês de junho de 2026. E aí, tá curtindo? Tá com a família? Tá reunido geral aí? Então convida todo mundo. Aumente o seu volume aí da sua sintonia, do seu radinho. E é claro, por quê? Porque ele chegou. Wilson Meirelles e o programa Planeta.

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0: Na melhor sintonia aqui na sua rádio preferida. Trazendo agora Marcelinho de Lima, Ela Me Largou.

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0: Manuela finalizando muito bem esse nosso final de semana. Lembramos que estamos na terceira semana, terceiro final de semana do mês de junho de 2026. E até a próxima edição, Brasil!
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3: 8:01.
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noite para você. Estamos chegando com mais uma edição do nosso programa Master DJ. E aí, como é que foi tua semana? Foi tudo legal? Tudo certo? A partir de agora, eu, DJ Mal, com você na noite de sábado, trazendo uma seleção musical diferentona, um pouco mais tranquila, relax, mas também com aquele rock pop internacional inesquecível. E também as novidades do mundo da música que também aparecem aqui no nosso programa, junto com as informações aí do nosso Music News, que são as edições de curiosidades do mundo da música ao longo da nossa programação aí. E a gente vai começando nessa noite de sábado muito bem, trazendo para você, para abrir a nossa primeira sequência, um som incrível do Bryan Adams.

0: Collins, outra clássica dos anos 80 com I Cannot Believe It's True. Também It's Only Love com Bryan Adams, que foi a primeira aí que abriu o nosso programa MDJ aí deste sábado.
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0: Isso aí, programa Master DJ. Aqui a gente traz para você, além de uma super setlist, muita informação sobre música. E hoje o nosso destaque vai direto para o ano de 1987 para falar de uma das faixas que consolidou o Simple Red no cenário mundial, The Right Thing. Lançada com o primeiro single do álbum Man and Woman, essa música marcou uma fase de amadurecimento aí sonoro do Mick Hicknail e a sua banda. Com The Right Thing, eles provaram que não eram apenas mais um sucesso passageiro das paradas, entregando aí, com ela, um som requintado, impulsionado pelas linhas de baixo, absolutamente marcantes. O arranjo, então, nem se fala. A faixa invadiu as rádios e as pistas de dança do mundo todo, mostrando que a música pop da época podia, sim, ter um alto nível de produção e também muita elegância. É aquele tipo de som que traz uma atmosfera sofisticada para qualquer ambiente instantaneamente. Então, aumenta aí o seu volume, porque a gente vai conferir agora o Simple Red com The Right Thing.

0: Sky e The Right Thing com Simpler Red. Este é o programa Master DJ.
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0: E vamos lá com mais informações para você aqui no programa MDJ. Olha só, a partir de 13 de junho, São Paulo recebe o Festival Arena Brasileira. O evento traz uma mistura bem interessante de estilos e para quem tem clássicos na veia, a grande atração fica por conta de Os Paralamas do Sucesso, confirmados para o palco no dia 27. E por falar no dia 27 de junho, o Rio Grande do Sul tem um compromisso inadiável. O Barão Vermelho leva todo o seu peso para o auditório Araújo Viana em Porto Alegre, prometendo entregar aí uma daquelas noites impecáveis de rock nacional. Já para quem gosta de antecipar os ingressos, julho reserva uma surpresa bem sofisticada. O lendário grupo Information Society desembarca em São Paulo no mês que vem, garantindo uma noite repleta daqueles hits memoráveis do synth-pop que a gente não cansa de exaltar. E aí, já escolheu o show que você vai nesse mês de junho ou julho? Bom, vamos ouvir um som então do Information Society que a gente estava falando que vem em julho? Você lembra de Reputation?

trazendo algumas curiosidades da Copa de 1950. Na tentativa de encontrar um culpado para a derrota do Brasil, os supersticiosos de plantão culparam a troca de local de concentração na véspera da final. O Brasil trocou a concentração de Joá pelo estádio do Vasco da Gama em São Januário. Outros culpam Flávio Costa pelas 2 horas de missa na manhã do jogo, imposta pelo treinador aos jogadores que rezaram de pé. Após a derrota para o Uruguai no jogo final, os organizadores brasileiros esqueceram de entregar o troféu para o capitão uruguaio. O francês Júlio Rimet, presidente da FIFA, teve que descer da arquibancada para promover a premiação. São curiosidades e informações da Copa do Mundo que você só encontra aqui no Central da Copa.

0: ano, o Brasil se aquenta com as festas juninas. Um dos eventos mais aguardados do ano pelos brasileiros, a festa tem origem nos antigos povos pagãos da Europa, como os bárbaros e celtas. Eles comemoravam o início do verão no hemisfério norte, que acontece no mês de junho, e marcava também o começo da colheita. Festa junina, uma tradição que não cabe apenas em um mês.
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1: Horas 38 minutos.
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4: Muito bem, já estamos de volta para a sequência do programa Master DJ. Você quer falar com a gente? Manda uma mensagem para nós aqui do programa MDJ através do Instagram DJMal.rádio. Se você prefere o Facebook, lá também com DJMal.rádio, você encontra a gente e pode interagir da mesma forma. Hoje é um programa especial, um programa dos namorados, né? Ontem foi dia dos namorados. Hoje a gente aqui no MDJ tá fazendo a trilha sonora para quem está a dois ou para quem está sozinho e quer aproveitar para relembrar de grandes momentos. E a gente vai agora com uma um pouquinho mais alegre, mas com uma letra muito romântica. Cry to Me, Haley Truck, um super clássico.
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0: nessa sequência do Master DJ. Quanta música boa, hein? Nazaré com Dream On, Marco Sabino, clássico brasileiro dos anos 80, Reluz, e Holly Track com a primeira Cry to Me.
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0: Você está no programa Master DJ, isso aqui não é um Love Songs, mas hoje, né, em virtude aí de estarmos comemorando o Dia dos Namorados, vamos falar de uma música romântica. Quem foi adolescente na década de 80 sabe bem que o primeiro coração partido a gente nunca esquece. E se essa desilusão amorosa tivesse uma trilha sonora oficial? Com certeza seria cantada por um grupo de garotos talentosos de Boston. Voltamos ao ano de 1983, o New Edition estava estourando nas paradas com o álbum Candy Girl, ajudando aí a redefinir o rhythm and blues daquela década. Em meio aos sucessos dançantes, eles nos entregaram a icônica balada Is This The End. A faixa captura de forma impecável aquele drama absoluto do primeiro amor juvenil, em que um término parece de fato o fim do mundo. Mas vamos ser sinceros, sofrer por amor embalado pelos vocais suaves do jovem Hal Travis e também das harmonias perfeitas do grupo chega a ser quase um luxo. Então, aumenta o volume, fecha os olhos e curta esse som incrível que tenho certeza que, se você é das antigas, vai te trazer grandes recordações.